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2: Foi inaugurado o Centro de Imagens no Hospital Jimirim, em Poço Fundo, sul de Minas. Foram investidos cerca de R$1 milhão para aquisição de um aparelho de tomografia, ampliando a capacidade de diagnóstico e fortalecendo a assistência prestada pelo Sistema Único de Saúde, o SUS, na região. A nova estrutura proporciona mais agilidade na realização de exames, no diagnóstico precoce e no acompanhamento clínico dos pacientes. O investimento também reforça a realização de cirurgias eletivas, já que o hospital integra o programa Opera Mais Minas, política estadual voltada à ampliação do acesso a procedimentos cirúrgicos. O Hospital Jimirim possui 74 leitos, todos destinados ao SUS. A unidade atende especialidades cardiovasculares, respiratórias e neurológicas, além de contar com leitos clínicos, cirúrgicos, obstétricos, pediátricos, de terapia intensiva e de saúde mental. Também foi anunciado repasses estaduais de R$ 338 mil para o custeio de 7 novos leitos de unidade de terapia intensiva UTI na Santa Casa de Misericórdia Francisco de Assis, no município de Três Pontas. Os novos leitos vão ampliar o acesso da população à assistência intensiva. Os 7 leitos de UTI vai ampliar o atendimento aos casos graves que necessitam de assistência hospitalar, além de suprir uma demanda importante da região.

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1: O fechamento dos supermercados aos domingos no Espírito Santo já começa a apresentar impactos no setor varejista. A mudança foi definida em acordo com o Sindicato dos Comerciários e a Ficomércio do Espírito Santo e segue em caráter experimental até novembro deste ano. Desde 1º de março, os supermercados passaram a funcionar apenas de segunda a sábado no Espírito Santo. Segundo empresários do setor, o descanso aos domingos tem contribuído para melhorar a satisfação dos trabalhadores e aliviar o desgaste da rotina. Para muitos colaboradores, domingo livre passou a representar mais tempo para descanso, convivência familiar e atividades pessoais. Empresários também avaliam que o fechamento ajuda na retenção de mão de obra, problema considerado um dos principais desafios do setor supermercadista atualmente. Entre os consumidores, a mudança dividiu opiniões. Parte dos clientes relatou dificuldade para reorganizar a rotina de compras. Outros consumidores afirmaram que a alteração não impactou os hábitos, já que as compras já eram realizadas durante a semana ou aos sábados. O acordo entre representantes do comércio e trabalhadores segue válido até novembro deste ano, período em que haverá avaliação dos impactos econômicos e trabalhistas da medida. A Associação Capixaba de Supermercados, a CAPS, informou que ainda não possui um levantamento consolidado sobre os efeitos do fechamento dos supermercados aos domingos.
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2: Olá, ouvintes da Rádio Manaim. Eu sou a Andréia Talma e vamos conversar com a fonoaudióloga Raquel Jerque. O tema de hoje é: quais são as áreas de atuação da fonoaudiologia?
3: Olá, ouvintes. Saúdo a todos com a paz de São Jesus. Hoje, a fonoaudiologia se consiste em 14 especialidades reconhecidas pelo Conselho Federal de Fonoaudiologia. Temos a audiologia, que é responsável pela audição, que verifica o quanto que o indivíduo consegue ouvir, o quanto que ele está ouvindo, que é natural de nossas vidas irmos perdendo algumas células responsáveis pela audição. E nós vamos verificar o quanto o indivíduo está ouvindo. A linguagem, desde o seu desenvolvimento, a aquisição, a criança aprendendo a falar, a se comunicar, desde um adulto ou um idoso que, com o tempo, por alguma causa, pode ser alguma doença, consequência dessa, pode perder. Como se comunicar? A motricidade orofacial, que envolve também a questão da amamentação, questão da deglutição, a saúde coletiva, que envolve o trabalho fonoaudiólogo dentro das unidades de saúde, a voz profissional, a voz do professor, do radialista, a disfagia, que é em consequência da dificuldade de engolir, pode ser uma dificuldade natural da idade ou por consequência de alguma doença, a fonoaudiologia educacional, que está envolvida dentro das escolas com a questão do aprendizado, a gerontologia, que é o cuidado com o idoso, a fonoaudiologia neurofuncional, as questões nervosas e consequentes de doenças nervosas, a fonoaudiologia do trabalho, que envolve exames para verificar como está a audição do trabalhador, as questões de trabalho, ruído dentro do ambiente de trabalho, a neuropsicologia, que é o cuidado nervoso ali do paciente, a fluência, que envolve a gagueira, que envolve a disfluência gaga, como aquele indivíduo consegue se comunicar da melhor forma possível, e a parte de perícia fonoaudiológica para verificar quais são os falantes que estavam ali numa cena de crime, quem estava envolvido, e a fonoaudiologia hospitalar, que envolve desde a maternidade até ali as enfermarias, o cuidado com a deglutição, com a fonação, tudo que envolve a comunicação humana.
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3: O governo de Minas Gerais aplicou cerca de 17 mil doses durante a semana de mobilização e vacinação nas escolas. A ação levou imunização, orientação e cuidado ao ambiente escolar, facilitando o acesso de alunos e profissionais de educação às vacinas no calendário nacional de vacinação. A vacinação continua disponível nos municípios. Crianças e adolescentes com doses em atraso devem procurar uma unidade básica de saúde, uma UBS, para atualizar a caderneta. Ao todo, cerca de 355 municípios aderiram à estratégia. Durante o período, foram aplicadas quase 17 mil doses nas escolas. O resultado representa crescimento de mais de 40% no número de doses aplicadas no período da campanha. Entre os imunizantes ofertados estavam vacinas contra meningite, HPV e dengue, além de outras previstas no calendário nacional de vacinação, conforme a idade e a situação vacinal de cada aluno. A vacinação previne doenças, reduz surtos, evita casos graves e protege a coletividade. No ambiente escolar, essa estratégia ganha força porque aproxima o serviço de saúde das famílias e contribui para que as crianças e jovens cresçam mais protegidos. Durante a mobilização, as equipes de saúde conferiram os cartões e aplicaram as doses necessárias. As ações foram organizadas pelos municípios de acordo com a realidade de cada escola, com apoio das equipes da educação e orientação às famílias.

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Uma irmã residente em Cariacica, Espírito Santo, todas as noites, quando colocava sua filha para dormir, cantava a primeira parte do hino Dobre os Meus Joelhos, até então desconhecido. Ela repetia aquela melodia até o momento em que sua filha adormecia. Certo dia, após ouvir a primeira estrofe, a criança, com 4 anos de idade, continuou a cantar o louvor, completando-o com a segunda estrofe, que diz: Guia-me, Senhor, pelo teu amor. Naquele momento, a mãe da criança se recordou de uma visita feita por irmãos da igreja quando estava grávida. Na ocasião, o Senhor mostrou que ela já era separada para o seu louvor.

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2: A praça de serviço chegou a Teoflotônia, no Vale do Mucuri, levando atendimentos gratuitos, emissão de documentos, serviços de saúde, vagas de emprego, castração de animais à Praça Tiradentes, no centro da cidade. Durante 2 dias de programação, moradores tiveram acesso a dezenas de serviços gratuitos em um único espaço, com foco em cidadania, empregabilidade, saúde, assistência social, regularização documental e saúde animal. Entre os serviços mais procurados, por onde o projeto já passou, estão a emissão da nova carteira de identidade nacional, realizada no local pela Polícia Civil de Minas Gerais, além de orientações sobre vagas de emprego, seguro desemprego, carteiras de trabalho digital, serviços da UAI e regularização de documentos no geral. A praça de serviços também ofertou ações de castração gratuita de cães e gatos, vacinação e orientações sobre cuidados com os animais, além de atendimentos de saúde, assistência social e suporte ao cidadão em diferentes áreas. A praça de serviços, governo presente, já ultrapassa a marca de 72 mil atendimentos.

Treinamentos e orientações realizados em Minas Gerais, consolidando-se como uma das principais iniciativas de aproximação entre o Estado e a população. O projeto já percorreu cidades, polos de diferentes regiões mineiras, como Uberlândia, Ipatinga, Ubar, Pouso Alegre, Poços de Caldas, Diamantina, Ouro Preto, Uberaba, Araxá, Barbacena, Paracatu, Ponte Nova e Viçosa, levando serviços essenciais, escuta ativa e atendimento direto aos cidadãos.

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1: Mais de 400 mil motoristas do Espírito Santo podem ser beneficiados pela renovação automática e gratuita da Carteira Nacional de Habilitação, a CNH. 402 mil condutores capixabas têm entre 50 e 64 anos e podem se enquadrar nas novas regras do Sistema Federal de Bom Condutor. A renovação automática é voltada para motoristas sem infrações recentes e inscritos no Registro Nacional Positivo de Condutores. O benefício vale apenas para a versão digital da CNH e possui limitações relacionadas à idade e as condições de saúde do motorista, mas o condutor precisa cumprir uma série de requisitos ao mesmo tempo para ter direito ao benefício. É necessário ter histórico limpo, sem nenhuma infração nos últimos 12 meses, estar inscrito no cadastro positivo de condutores, ter menos de 70 anos e não possuir restrições médicas ou bloqueios anteriores no prontuário da habilitação. O cadastro do Registro Nacional Positivo de Condutores é voluntário e deve ser feito pelo aplicativo Carteira Digital de Trânsito ou pelo aplicativo CNH do Brasil. Após a autorização do motorista, o sistema da Secretaria Nacional de Trânsito, Senatran, passa a monitorar automaticamente o histórico do condutor. Apesar do processo ser chamado de renovação automática, a avaliação médica continua obrigatória. O exame médico de aptidão física e mental continua sendo obrigatório.
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1: Meus irmãos, a paz do Senhor, nós vamos ler a palavra do Senhor no livro de Jó, capítulo 38, versículo 1 em diante, que diz assim: depois disso, o Senhor respondeu a Jó num redemoinho e disse: quem é este que escurece o conselho com palavras sem conhecimento? Agora cinge os teus lombos como homem e perguntar-te-ei, e tu responde-me. Onde estavas tu quando fundava a terra? Faz-me saber se tens inteligência. E quem lhe dispôs as medidas, se tu o sabes? Ou quem estendeu sobre ela o cordel? Sobre que estão fundadas as suas bases? E quem assentou a sua pedra de esquina? A palavra do Senhor fala a respeito da vida de Jó no momento em que Jó estava vivendo, né, a sua prova, a sua grande luta. E ele começa muito bem, né, dando respostas de quem estava bem firme no Senhor. Logo no início da sua aprovação, as notícias chegando, ele mal acabava de ouvir uma notícia e outra notícia estava chegando, e a situação foi tão complicada para ele que ele rasgou os vestidos, raspou a cabeça e disse: o Senhor deu, o Senhor tirou, louvado seja o nome do Senhor. Então é resposta de quem tinha base bem firme no Senhor. E nós vamos nos ater um pouco mais aqui nesse texto, no versículo 6. Sobre que estão fundadas as suas bases? Ou quem assentou a sua pedra de esquina? Quando nós falamos aqui, né, que Jó começou muito bem, dando respostas assim, quando a mulher dele, né, olha para ele e vê a situação difícil que ele estava e diz: amaldiçoa o teu Deus e morre, ele olha para ela e diz: olha, mulher, tu falas como uma louca. Se nós recebemos as coisas boas, por que não receber também as más? Então, palavras de quem tem base firme no Senhor. Mas chegou um momento na vida dele em que a luta perdurou, a luta continuou, e ele, né, começou a murmurar, ele começou a reclamar. E quando ele começa a reclamar, o Senhor faz para ele algumas perguntas. São perguntas, né, de um capítulo inteiro. Nós lemos aqui apenas algumas, mas é um capítulo inteiro. E ele fica sem resposta, né? Começa a dizer para ele que onde é que ele estava quando

0: formei os céus e a terra? Né? Ele não sabia a resposta, ele não tinha como dar essa resposta. Hoje, né, nós temos a revelação do Senhor, né? Há um projeto do Senhor e nós estávamos nesse projeto, né? E Jó também, com certeza, estaria também nesse projeto. As medidas o Senhor tem colocado sobre as nossas vidas. E a base, né, a nossa base, ela está fundada nessa hora, é no Senhor, a nossa pedra de esquina. É o nosso Salvador, é o nosso Senhor. Então a nossa base está bem firmada nesse também, que um dia nos chamou, um dia nós encontramos. Então a nossa base está firmada nele. Então ele é o nosso sustento. Ele é aquele que vai estar juntamente conosco em todo momento, porque ele disse que não nos deixaria só, mas estaria conosco todos os dias até a consumação dos séculos. Lá na frente ele entende isso. Agora ele fala com o Senhor. Lá no último versículo do livro, ele diz o seguinte: Senhor, eu falei de coisas que eu não compreendia, de coisas que eu não entendia, mas agora eu te pergunto e tu me ensinas. Então ele se coloca na posição daquele agora que quer aprender, né? Aquele que quer, né, ouvir a voz do Senhor. Ele é tão, né, ele entra dentro de uma questão profética tão maravilhosa, que ele é capaz de dizer assim: eu sei que o meu Redentor vive e por fim ele virá sobre a terra. É o que nós estamos vivendo também, né? A nossa base firme no Senhor. E sabemos que o nosso Redentor vive, e ele virá para nos buscar, ele virá para mover toda a luta, toda a dificuldade, e estarmos com ele no lugar que ele preparou para nós, né? A eternidade, né? A promessa vai se cumprir, porque a promessa é daquele que é o mesmo que cuidou da vida de Jó, é o que tem cuidado das nossas vidas nessa hora.
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1: Não espere o edital ser publicado para começar a estudar. Muitas pessoas só começam a estudar para concursos quando o edital é publicado. O problema é que, nesse momento, o tempo costuma ser muito curto e você se sentirá muito pressionado. Quem começa com antecedência constrói uma base melhor, com mais tranquilidade.

O edital sai, o candidato apenas vai ajustar o foco, estudar as novidades e ficar resolvendo questões e revisando o que já estudou. Então, mesmo sem edital, é possível estudar conteúdos básicos, que provavelmente serão exigidos no seu concurso. Isso coloca você à frente de grande parte da concorrência. Então, não espere um momento ideal ou edital ser publicado para iniciar os estudos para concursos públicos.

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1: Olá, ouvintes da Rádio Manaim. Eu sou Andréia Talma e vamos conversar com a psicóloga Rebeca Gerke. O tema de hoje é: o psicólogo pode contar os meus segredos? Há exceções?
2: Olá, Andréia. Olá, ouvintes da Rádio Manaim. A paz do Senhor. Então, o que você traz para a consulta fica na consulta. Um dos princípios do Código de Ética da Psicologia fala sobre essa confidencialidade. O profissional precisa assegurar a privacidade e a confidencialidade das informações a respeito do seu paciente, cliente. Mas existem algumas exceções, sim, e elas estão relacionadas com as possibilidades de perigo, seja para com a própria pessoa ou para com terceiros, como, por exemplo, o perigo de vida em casos depressivos ou algum dano significativo que possa prejudicar de alguma forma outra pessoa ou coisa. Quando, por motivos legais, essas informações confidenciais sejam solicitadas e em caso de responsáveis legais também peçam essas informações, aí sim é possível passar essas informações. Em qualquer um desses casos, o psicólogo apenas fornece informação estritamente necessária e ele informa o paciente que vai passar essa informação. Assim, você, ouvinte da Rádio Manaim, sempre busque se informar sobre seu terapeuta e seus direitos dentro desse espaço, para que dessa forma você possa sentir-se mais tranquilo e seguro neste local de entrega e confidencialidade. Caso você tenha ficado com alguma dúvida ou queira saber mais sobre o assunto, me siga na rede social Instagram, @psirebecagerke. A paz do Senhor.
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1: Meus irmãos, a paz do Senhor.

nós vamos ler a palavra do Senhor no livro de Jó, capítulo 38, versículo 1 em diante, que diz assim: depois disso, o Senhor respondeu a Jó num redemoinho e disse: quem é este que escurece o conselho com palavras sem conhecimento? Agora cinge os teus lombos como homem e perguntar-te-ei e tu responde-me. Onde estavas tu quando fundava a terra? Faz-me saber se tens inteligência. E quem lhe dispôs as medidas, se tu o sabes? Ou quem estendeu sobre ela o cordel? Sobre que estão fundadas as suas bases? E quem assentou a sua pedra de esquina? A palavra do Senhor fala a respeito da vida de Jó no momento em que Jó estava vivendo, né, a sua prova, a sua grande luta. E ele começa muito bem, né, dando respostas de quem estava bem firme no Senhor. Né, logo no início da sua provação, as notícias chegando, ele mal acabava de ouvir uma notícia e outra notícia estava chegando. E uma situação foi tão complicada para ele que ele rasgou os vestidos, raspou a cabeça e disse: o Senhor deu, o Senhor tirou, louvado seja o nome do Senhor. Então é resposta de quem tinha base bem firmes no Senhor. E nós vamos nos ater um pouco mais aqui nesse texto, no versículo 6, que é: sobre que estão fundadas as suas bases? Ou quem assentou a sua pedra de esquina? Quando nós falamos aqui, né, que Jó começou muito bem, dando respostas assim, quando a mulher dele, né, olha para ele, vê a situação difícil que ele estava e diz: amaldiçoa o teu Deus e morre, ele olha para ela e diz: olha, mulher, tu falas como uma louca. Se nós recebemos as coisas boas, por que não receber também as más? Então, palavras de quem tem base firme no Senhor. Mas chegou um momento na vida dele em que a luta perdurou, a luta continuou. E ele, né, começou a murmurar, ele começou a reclamar. E quando ele começa a reclamar, o Senhor faz para ele algumas perguntas. São perguntas, né, de um capítulo inteiro. Nós lemos aqui apenas algumas, mas é um capítulo inteiro. E ele fica sem resposta, né? Começa a dizer para ele que onde é que ele estava quando eu formei os céus e a terra. Né? Ele não sabia a resposta, ele não tinha como dar essa resposta. Hoje, né, nós temos a revelação do Senhor, né? Há um projeto do Senhor e nós estávamos nesse projeto, né? E Jó também com certeza estaria também nesse projeto. As medidas o Senhor tem colocado sobre as nossas vidas. E a base, né, a nossa base, ela está fundada nesta hora, é no Senhor, a nossa pedra de esquina. É o nosso Salvador, é o nosso Senhor. Então, nossa base está bem firmada nesse também que um dia nos chamou, um dia nós encontramos. Então, a nossa base está firmada nele. Então, ele é o nosso sustento. Ele é aquele que vai estar juntamente conosco em todo momento, porque ele disse que não nos deixaria só, mas estaria conosco todos os dias até a consumação dos séculos. Lá na frente ele entende isso. Ele agora ele fala com o Senhor. Lá no último versículo do livro, ele diz o seguinte: Senhor, eu falei de coisas que eu não compreendia, de coisas que eu não entendia. Mas agora eu te pergunto e tu me ensinas. Então ele se coloca numa posição daquele agora que quer aprender, né? Aquele que quer, né, ouvir a voz do Senhor. Ele é tão, né, ele entra dentro de uma questão profética.

0: tão maravilhosa, que ele é capaz de dizer assim: eu sei que o meu Redentor vive, e por fim ele virá sobre a terra. É o que nós estamos vivendo também, né? A nossa base firme no Senhor, e sabemos que o nosso Redentor vive, e ele virá para nos buscar, ele virá para mover toda a luta, toda a dificuldade, e estarmos com ele no lugar que ele preparou para nós, né? A eternidade, né? A promessa vai se cumprir, porque a promessa é daquele que é o mesmo que cuidou da vida de Jó, é o que tem cuidado das nossas vidas nessa hora.
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2: Teve início o período de inscrições no curso de guia de turismo oferecido pelo programa Guia Minas, qualificando o turismo. Alunos do ensino médio, jovens, adultos e idosos que concluíram essa etapa de ensino têm até o final deste mês para realizar a inscrição via sistema único de cadastro e encaminhamento para a matrícula. Com 2.500 vagas, a iniciativa será oferecida em 63 escolas distribuídas em 61 municípios, ampliando o acesso à educação profissional e promovendo experiências turísticas seguras, educativas e culturalmente valorizadas. Minas Gerais consolidou-se como o segundo destino de viagens mais procurado do Brasil. A garantia de formação técnica adequada é uma ferramenta potente para fortalecer e ampliar o protagonismo do Estado no setor turístico. Com carga horária total de 800 horas, o curso técnico é estruturado em dois módulos complementares. No primeiro, com 400 horas, os alunos obtêm certificação intermediária como operador de turismo, desenvolvimento, competências relacionadas ao planejamento e organização de roteiros, comercialização de serviços turísticos, gestão de reservas, organização de eventos, além de noções de segurança e primeiros socorros. Já no segundo módulo, a formação é aprofundada e resulta na diplomação como técnico em guia de turismo, com foco na condução de grupos.

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1: Você já ignorou um sintoma porque ele parecia pequeno demais para ser importante? A pessoa observa, espera, dá um tempo e acredita que vai passar. E na maioria das vezes, esse comportamento não vem de descuido, mas da sensação de que aquilo não justifica a preocupação. E é fundamental deixar algo claro, desde o início. Nem todo sintoma pode esperar. Fraqueza súbita de um lado do corpo, dificuldade para falar, perda de visão, desequilíbrio intenso ou uma dor de cabeça abrupta e muito forte são sinais de alerta. Alerta e exigem atendimento imediato. Mas existe um outro cenário muito mais comum que raramente recebe a mesma atenção. Quem nunca pensou que era só um formigamento? Ah, é só uma tontura?

0: só um cansaço.
1: É exatamente nesse território do só que muitos sinais importantes acabam sendo negligenciados, porque o cérebro nem sempre começa de forma dramática. Muitas vezes, ele avisa aos poucos, de maneira discreta, repetitiva, quase silenciosa. Um formigamento que vai e volta, uma tontura que aparece em determinados momentos do dia, uma sensação de fraqueza difícil de explicar, um esquecimento que começa a se repetir. Isoladamente, esses sintomas podem parecer banais e muitas vezes realmente não indicam algo grave. O problema não está na existência pontual deles, mas na persistência, na repetição e principalmente na mudança de padrão ao longo do tempo.
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2: Foi inaugurado o Centro de Imagens no Hospital Jimirim, em Poço Fundo, sul de Minas. Foram investidos cerca de R$1 milhão para aquisição de um aparelho de tomografia, ampliando a capacidade de diagnóstico e fortalecendo a assistência prestada pelo Sistema Único de Saúde, o SUS, na região. A nova estrutura proporciona mais agilidade na realização de exames, no diagnóstico precoce e no acompanhamento clínico dos pacientes. O investimento também reforça a realização de cirurgias eletivas, já que o hospital integra o programa Opera Mais Minas, política estadual voltada à ampliação do acesso a procedimentos cirúrgicos. O Hospital Jimirim possui 74 leitos, todos destinados ao SUS. A unidade atende especialidades cardiovasculares, respiratórias, neurológicas, além de contar com leitos clínicos, cirúrgicos, obstétricos, pediátricos, de terapia intensiva e de saúde mental. Também foi anunciado repasses estaduais de R$ 378 mil para o custeio de 7 novos leitos de unidade de terapia intensiva UTI na Santa Casa de Misericórdia Francisco de Assis, no município de Três Pontas. Os novos leitos vão ampliar o acesso da população à assistência intensiva. Os 7 leitos de UTI vão ampliar o atendimento aos casos graves que necessitam de assistência hospitalar, além de suprir uma demanda importante da região.

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0: Com a paz do Senhor Jesus, são 6 horas em ponto, horário de Brasília, desta quarta-feira, hoje 24 de junho de 2026. Sejam todos muito bem-vindos, bom dia, paz do Senhor Jesus. Que bom, que alegria encontrar você nessa manhã, já conectado, sintonizado aqui na Rádio Manaim, na TV Manaim, para juntos estarmos no melhor lugar deste mundo, que é aos pés do Deus Todo-Poderoso, do Deus que tudo pode, tudo sabe e tudo vê. Ele é o motivo principal de estarmos aqui todas as manhãs aos seus pés, o lugar mais alto que o homem pode chegar. Nessa manhã estamos recebendo aqui os pastores Ricardo Diniz, Diogo Cosme, Paulo Cosmo e também o pastor Luciano Rangel. O texto que será trazido essa manhã está no Evangelho de Jesus Cristo segundo João, capítulo 10, versos 2 e 3. Evangelho de João, capítulo 10, versos 2 e 3. E eu quero convidar o pastor Diogo para clamar ao Senhor para darmos início a esse culto de madrugada. Pastor, bom dia, paz, Senhor.
1: Bom dia a todos, a paz do Senhor Jesus. Vamos clamar, dando início a essa madrugada diante do nosso Deus. Clamamos, ó Deus, pelo poder e pela vida que há no sangue de Jesus. Suplicamos o perdão dos nossos pecados, tudo aquilo, Senhor, que não tem glorificado o Teu nome. Mas nos conceda a comunhão, nos conceda a bênção de termos a presença gloriosa do Senhor em nossas vidas nessa manhã. Nós pedimos esta bênção de libertação em nome de Jesus. Amém.

Senhor nosso Deus, nós te bendizemos, glorificamos ao teu nome, te agradecemos, Senhor, pois já podemos sentir o perdão que vem através do sangue precioso do teu Filho Jesus. Queremos te glorificar também, Senhor, por ter nos despertado.

0: pela conversão dos nossos familiares. E para que o Senhor preserve a família, Senhor, que muitas são as promessas de resgate daqueles tão distantes, aqueles que um dia provaram do Seu amor. Traga, Senhor, toque, e que neste final de semana, cultos especiais de encerramento do mês, que o Senhor possa estar operando, trazendo, resgatando essas vidas. Nós oramos para esta bênção seja derramada a todas as famílias. Oramos em nome de Jesus.
1: Nosso Deus, também queremos colocar o nosso país em sua presença. Pedimos a Deus para que durante todo esse período eleitoral, que a mão do Senhor seja sobre a nossa nação, para que os teus filhos sejam abençoados. Livra-nos de toda violência, Senhor.
2: Sim, Deus.
1: E opera abrindo portas de trabalho, de emprego, melhorando, Senhor, a nossa economia. Pedimos a Deus, levanta homens sérios, justos, Deus, para estar na condução do nosso país. Senhor. Nos dê esta bênção, oramos clamando em nome de Jesus. Amém.
2: Amém. Nosso Deus, intercedemos em favor de todos os participantes deste seminário que ocorrerá no próximo final de semana, para que o Senhor esteja guardando, dando livramento, Senhor, no trânsito, nas viagens, e preparando, Senhor, uma grande bênção de edificação para os teus servos. O Senhor põe a tua mão, Senhor, sobre todos os atos deste seminário, usando os pastores, Senhor, na administração das aulas, que em tudo o nome do Senhor possa ser glorificado, ó Pai. Que grandes experiências sejam alcançadas pelos teus servos. Nós pedimos assim a tua bênção, Senhor, oramos em nome do Senhor Jesus. Amém.
3: Amém. Ó Pai, também queremos interceder a ti, suplicando a bênção, Senhor, pela vida profissional, material, financeira dos lares, que tu possa, Senhor, estar abrindo as portas de emprego, preservando os teus servos que têm as suas empresas, são autônomos, abençoa, também se sustentam, abençoa, Senhor, nos dando, Senhor, dentro dos lares, a sabedoria para a convivência. Nós oramos assim em nome de Jesus. Amém.
4: Amém. Agora você que tem casa, você vai poder colocar diante do Senhor a sua família. Ore pelo seu esposo, sua esposa, seus filhos, seus parentes, porque é momento de oração.

Louvado seja o nome do Senhor. Eu saúdo a todos com a paz do Senhor Jesus. Vamos meditar na palavra do Senhor. Está no Evangelho de João, capítulo 10, os versos 2 e 3. Aquele, porém, que entra pela porta é o pastor das ovelhas. E a este o porteiro abre, as ovelhas ouvem a sua voz e chama pelo nome e as suas ovelhas e as traz para fora. Jesus, o bom pastor. E o bom pastor, ele zela pela sua ovelha, ele tem a preocupação do rebanho e ele quer que as ovelhas estejam sempre em segurança para um aprisco.

risco e segurança para uma morada, e principalmente quando essas ovelhas precisam sair. E quando precisam sair, elas têm uma segurança, a do pastor, trazendo para nós, para a vida do servo, para a igreja, o momento que nós vivemos. O primeiro versículo fala que aquele que não entra pela porta é ladrão e salteador. E que nós venhamos a cada dia estar orando, cuidando, vigiando, para que não venhamos ser enganados, não só por aquele que entra por outro lugar que não seja a porta, como também por aquele que a voz é estranha. Porque a palavra do Senhor diz aqui que a ovelha conhece a voz do Senhor. A ovelha não tem dúvida. A todo comando do pastor ela está atenta. Se é para entrar, se é para sair, quando sai, para estar guardado. Sim, porque no dia a dia, meus irmãos, às vezes nós somos em casa, às vezes na rua, no trabalho, às vezes na igreja. E onde é que nós ouvimos a voz do Senhor? Só na igreja? Só quando estou no meu quarto, de joelhos, orando? Não. A voz do Senhor é com os seus servos o dia inteiro. O Senhor quer nos orientar, quer nos dar livramento, quer nos guardar a todo momento. Porque a palavra do Senhor que fala que tanto Ele traz para fora, quanto arrebanha. O verso 3, e quando tira para fora suas ovelhas, vai adiante dela. A necessidade de nós estarmos vigiando e orando a todo momento. Senhor, aonde quer que eu vá, que a Tua presença seja comigo. O Senhor quer te guardar. O Senhor quer ser o seu amado pastor a cada dia. Não existe a expressão que as pessoas possam querer dizer que uma ovelha é mais esperta que a outra, que a ovelha é rebelde. Não. Nós somos ovelhas do Senhor. E quando eu ouço a voz do Senhor, eu entendo o projeto dEle para a minha vida. E que nessa manhã, nesse dia que se inicia, Jesus, o bom pastor, lembre-se, é Ele o nosso Salvador. É Ele que morreu e ressuscitou por nós. E Ele quer simplesmente que você seja essa ovelha, que conheça a voz dEle, pois Ele quer te guardar, Ele quer te abençoar. Ele não quer que você tenha dúvida com outra voz. Ele não quer que você siga outro pastor, a não ser que você atente para as suas orientações. E que assim o Senhor te abençoe grandemente. Não só você, mas a sua família, pois estamos orando pela salvação dos nossos familiares. Vamos orar? Bendizemos ao Pai e glorificamos a Ti, porque, Senhor, Jesus tem sido esse pastor maravilhoso das nossas vidas, das igrejas, do nosso lar, e que assim seja, que não venhamos nunca confundir a Tua voz, mas que ela seja sempre agradável, nos orientando e nos direcionando para a salvação e para a eternidade. E assim podemos dizer, da graça maravilhosa, eterno Salvador, o Senhor Jesus Cristo, o amor incomparável de Deus Pai e as doces e eternas consolações do Espírito Santo, que seja sobre a tua igreja e o teu povo, desde agora e para todo sempre. Amém.

Maranhão, no Sino do Evangelho Eterno, 6:20, 6:20, aqui no nosso digital, horário de Brasília. Que bom que você permanece conosco nessa manhã, aqui na Rádio Manaim, depois do culto de madrugada, nossa porção diária, nosso maná diário. Agora vamos dando início ao nosso

0: pós-madrugada, onde conversamos com os pastores que aqui estão, pastor Ricardo Diniz, pastor Diogo Cosme, pastor Paulo Cosmo e pastor Luciano Rangel. Queridos, eu tenho aqui, antes de os pedidos de oração, semana passada nós oramos pela Lorena Leite Rodrigues, que estava internada no Hospital São José em Colatina. Então, ela fez um cateterismo, recebeu alta, está passando muito bem. Eu recebi essa resposta aqui da família dela, então é uma resposta aos irmãos que oram, né, pelos irmãos aqui. E é sempre bom ter esse feedback aqui. Então também tem outra aqui, ó, a irmã Yasmin, que nós oramos ontem por ela, lembra? Ela é de Passatempo, Minas Gerais. Ela estava gestante, o parto ia acontecer ontem, no dia de ontem. Sim, aconteceu, nasceu a bebê Maria Helena, tá tudo bem com a bebê, tudo bem com a Yasmin, e a família agradece a todos os irmãos que oraram por ela, ou por elas, né? Pela mãe e pelo bebê também. Tá bom, queridos? Agora sim, vamos aos pedidos de oração. Nós temos aqui um pedido de oração pela Luciana Baldan Vasconcelos. Ela é filha da Mirtes e do nosso irmão Divino, lá de Tropical 2, aqui na Serra. Ela vai passar por uma cirurgia na coluna hoje ainda. Então, vamos estar orando. Vai ser ali no Hospital Meridional. Luciana Baldan Vasconcelos. Vamos estar orando por ela, pelos profissionais que estarão nessa cirurgia, que não é fácil, a cirurgia delicada. Vamos estar orando também pela família, né, que fica preocupada, fica ansiosa, tá bom? Vamos estar orando pela irmã Lourdes. Ela também vai passar por uma cirurgia hoje para a retirada de um tumor. A irmã Lourdes, vamos estar orando por ela. Também vamos estar orando pelo Sandrinho. O Sandrinho é do Vale da Esperança. Está 3 meses internado. Ele está fazendo um tratamento para que o pulmão dele possa voltar a ter força, e não tem sido fácil. Também vamos estar orando pela Laura. A Laura é uma adolescente. Ela é de Quixeramobim. É isso? Quixeramobim, eu acho que é isso aqui. E ela é uma criança, uma adolescente. Ela chegou ao hospital com uma forte dor de cabeça. Evoluiu muito rápido a enfermidade. Entrou em coma. Aí descobriu-se que ela está com infecção respiratória e já teve 4 paradas cardíacas, meu Deus do céu. E todo dia os médicos dizem que é o último dia de vida dela, e Deus está abençoando a vida da nossa irmã. Vamos estar orando por ela, porque hoje, na data de hoje, os médicos vão fazer alguns testes para ver a resposta final, vão tirar os sedativos dela e para ver se o corpo dela, se ela reage, né? Vamos estar orando então pela Laura, essa adolescente lá de Fortaleza, no Ceará, tá bom? Isso, entrar com providência na vida da nossa irmã e de toda a sua família também, que certamente estão preocupados, estão, é uma situação muito grave, muito delicada. Falar em situação grave e delicada, lembrei aqui do pastor Oscar, que é até parente aqui do pastor Ricardo Diniz, né, pastor?
1: Meu tio.
0: Isso, é pai do Isaías Diniz. Ele é médico, sofreu um acidente, está hospitalizado já tem quase 2 semanas, não é isso? E o estado também é delicado, inspira cuidados, e vamos estar orando pelo pastor, que é muito conhecido aqui na região. Aliás, ele foi meu pastor também, ali em Alto Laje, no bairro Alto Laje, em Cariacica. Então, uma pessoa muito querida, não só ele, mas pastor Zé Diniz, da família, né? E estamos acompanhando, a filha dele é médica, nos passa todas as informações, pastor Ricardo Diniz também. Vamos estar orando pelo nosso querido pastor, pastor Oscar. Tá? Dá uma bênção na vida dele. A esposa também está preocupada, né? Então está orando pela esposa também. Deixa eu mandar um abraço aqui ao nosso querido irmão Kerlon. Kerlon lá de Valparaíso 1, está o pastor Vani, está de Valparaíso 1 na Serra, está ouvindo a gente, que mandou uma mensagem. Obrigado, querido, pelo seu carinho, um abraço. O Kerlon é lá da rede de lojas Point Jeans, tem loja aqui em toda a Grande Vitória, está lá sempre ouvindo a gente, a loja dele com som ouvindo lá, como também na HD Clássica aqui do nosso querido Ungido Samuel e outros lugares tantos, né, que as pessoas aqui deixam no seu comércio a Rádio Manaim ligada. Muito obrigado por isso. Isso é maravilhoso, quando você entra no comércio e tá o som lá, aí tem aquela vinheta Rádio Manaim, meu, glória a Deus. Então, muito obrigado, é uma forma de você evangelizar e abençoar o seu próprio comércio ali. Nós já tivemos experiência de irmãos que nos ligam, proprietários, assim, olha, depois coloquei o som da Rádio Manaim aqui, não é fazendo marketing não, não é isso não, estão testemunhando, mudou até o ambiente, as pessoas estão até mais calmas, isso é maravilhoso, tá? Então quero agradecer as pessoas que deixam, que permitem que a Rádio Manaim faça parte do som ambiente.

0: na sua empresa, e você que faz isso, mande aqui, assim como perna, como ungido Samuel, mande pra gente aqui o nome da sua loja aqui, que nós vamos anunciar aqui e vamos te agradecer aqui ao vivo. Bom, pastor Luciano ia falar alguma coisa? Não? Deixa eu pedir que o pastor Paulo Henrique, o nosso PH, por favor, coloque na tela o telefone do 0800 para os irmãos que estão no Brasil e precisam de oração, né? Estão passando lutas, aflições, não tem... Ontem a irmã falou comigo, Cleber, eu sou viúva, não tem com quem falar, meus filhos moram longe, difícil, fuso horário, tá aí o telefone para você ligar, né? Muitas vezes a pessoa só quer desabafar, é tanta luta, tanta batalha, ela quer desabafar, ela quer uma oração. Então, por favor, tá aí o telefone, 0800-707-376, você pode ligar de domingo a domingo, de meia-noite até... meio-dia, do outro dia, tarde, qualquer hora, feriado, pode ligar que vai ter sempre um pastor que vai te ouvir, que vai te aconselhar, que vai orar por você. E os irmãos que estão nos Estados Unidos, pegar na Bolívia, na Argentina, como é que faz? Estão abandonados? De jeito nenhum. Tem o telefone também, tá aí na sua tela. Pastor PH já colocou. Você pode ligar pelo WhatsApp de qualquer parte do Brasil e do mundo. Esse telefone é especialmente para os irmãos que estão no exterior. Você pode ligar também, não importa o fuso horário. Mas aqui no Japão, agora são quase sete da manhã, da noite. Não tem problema, pode ligar. Um pastor vai te atender. Tenho certeza do que eu estou te falando. Se você duvida, liga agora para ver. Tá bom? Vai ser um prazer para nós, vai ser uma alegria. Tenho certeza disso. Orar com você e receber sua ligação. Bom, pegar, por favor, coloque na tela agora, por gentileza, o texto dessa manhã, trazido pelo pastor Ricardo Diniz, o Evangelho de João, capítulo 10, verso 2 e 3. Vamos reler o texto para que possamos entrar aqui no assunto. Isso, obrigado, PH. O texto diz assim, João, capítulo 2, verso 3. Diz assim, verso 2, desculpa. Aquele, porém, que entra pela porta é pastor das ovelhas. Isso, verso 3. A este o porteiro abre, e as ovelhas ouvem a sua voz e chama pelo nome das suas ovelhas e as traz para fora. Louvado seja o nome do nosso Deus. Muito bem, meus irmãos, esse capítulo 10 de João, ele nos apresenta o Senhor Jesus com a figura do bom pastor. Não é só pastor, é o bom pastor, e nós vamos falar sobre isso daqui a pouquinho. Jesus aqui, ele se revela como aquele que conhece intimamente cada uma das suas ovelhas, e o pastor Ricardo Diniz explanou, falou isso na mensagem de hoje, chamando-as pelo nome, protegendo-as e entregando a sua própria vida por elas. O texto se passa em Jerusalém, após o Senhor Jesus curar um homem. Se você voltar um pouquinho no capítulo 9, o texto, o Senhor havia acabado de curar um homem cego. Aí, Jesus, ele repreende os religiosos da época, os fariseus, que eram vistos como os líderes que exploravam o povo em vez de cuidar do povo. E Jesus usa duas metáforas nesse texto. Ele fala da porta das ovelhas e ele fala do bom pastor. Mas o Senhor, ele se declara a única entrada para a salvação e faz um contraste, pastor Ricardo, entre o bom pastor e os ladrões e assaltantes. Ele veio, o Senhor Jesus, para oferecer vida eterna e dar a sua própria vida por suas ovelhas. Enquanto o falso pastor, que ele se refere nesse texto, mostraram-se tão cruéis com os homens, e eles, o Senhor fala assim, enquanto o falso pastor vem para arrebatar as ovelhas do aprisco e dispersá-la. Pastor Ricardo Diniz, qual a diferença entre pastor e bom pastor? Pastor, olha, José, tem uma capoeira aqui. Fala, senhor pastor.
1: A paz do Senhor, a gente poderia falar, né, do pastor, do mau pastor, do bom pastor, né? Uhum. Mas a expressão, quando se ouve falar, ou quando alguém fala bem assim, olha, ali está um pastor. Quando se fala que ali está um pastor, todo mundo traz uma ideia de alguém que tem uma vida

0: santificado, alguém que se preocupa, alguém que cuida, alguém que ouve, alguém que ora. E o seu Jesus, como bom pastor, ele tem por excelência todas essas características, porque ele diz assim: eu e o Pai somos um. Mas mesmo sendo um, ele orava ao Pai. Então, é o ensinamento do pastor. Mas por que bom pastor? Porque ele quis mostrar que não é um título que faz um homem. Não é o título que determina o cuidado ou zelo. Mas ele precisou qualificar quando ele diz assim: eu sou o bom pastor. Então, esse bom pastor, o pastor verdadeiro, o pastor da ovelha, ele está atento a todo momento. Porque seria uma função do pastor apenas arrebanhar as ovelhas e liberar as ovelhas? Não. Ele está atento a todo o rebanho. Se a ovelha está enferma, se a ovelha está com frio, se a ovelha precisa, é o momento do corte, né, da lã da ovelha. Há uma outra passagem que fala das 100 ovelhas, né? Então, quando uma se perde, ele vai atrás para o resgate. Esse é o bom pastor. O mau pastor, ou aquele que se diz pastor e não é, ele não está preocupado com as ovelhas. Ele não está preocupado com o meu problema, com o seu problema, o problema das pessoas. Ele está preocupado com o problema dele. Ele quer saber se ele tem muita pouca ovelha, se ele fez bom negócio, se ele vendeu, se ele tirou muita lã, o que que aconteceu de forma comercial. Mas o bom pastor não. Ele está preocupado com o bem-estar da ovelha. É por isso que ele fala assim: o pastor, isso é, as ovelhas ouvem a sua voz. Então, nós sabemos quando o Senhor fala conosco, porque a voz dele é do bom pastor. Você quer ver, meus irmãos, um exemplo de quando se ouve a voz do mau pastor? É quando você começa a colocar a voz dele na sua razão. Quando você começa a colocar um monte de dúvida e você precisa embasar na razão as ações. Essa voz não é do bom pastor. Porque a voz do bom pastor, ela não traz dúvida nem dissensão. A voz do bom pastor, ela traz certeza. Há uma diferença, então? Há uma diferença. O bom pastor te quer bem. O mau pastor, ele apenas, você é um negócio na mão dele. Mas o bom pastor, ele deu o preço pela sua vida.
1: E ele diz isso que o pastor acabou de falar no verso 8. Ele diz assim: todos quantos vieram antes de mim são ladrões e salteadores. Ele está falando aqui não de João Batista, não dos profetas, está falando aqui dos religiosos, dos fariseus. E ele fala assim: e as ovelhas não os ouviram? Aí no verso 10 ele diz: o ladrão não vem senão roubar, matar e destruir, mas eu vim para que tenham vida, e vida em abundância. E no verso 11 ele diz: eu sou bom pastor da sua vida pelas ovelhas, mas um mercenário, que é o que o pastor Ricardo Diniz acabou de falar, né? Aquele pastor que não se preocupa com as ovelhas, mas com a lã das ovelhas, né? Diz assim: o mercenário, que não é pastor, de quem não são as ovelhas, ele vê, viu o lobo, deixa as ovelhas e foge. E aí, vem o lobo, arrebata e dispersa as ovelhas. Olha o que ele está falando. Ele está falando dos religiosos. Porque Jesus está ali. Quando ele havia curado o cego, o pastor Diogo, os religiosos, ao invés de glorificar a Deus porque o homem estava vendo, ele estava preocupado que era dia de sábado. Olha a hipocrisia, não é? E o senhor falou: olha, eu sei que se uma ovelha de vocês cair no sábado, vocês vão lá salvar a ovelha, mas vocês agora ficam criticando que eu curei o senhor, o cego, né? Aquela pessoa. Então, quando ele fala disso, ele está falando dos religiosos. A religião faz isso. Não é? Em vez de glorificar o Senhor, eles estavam preocupados com o dia de sábado, porque eles estavam mais preocupados com a lã da riqueza, porque naquela época a ovelha, quem tinha rebanhos, né, a riqueza, a fortuna, falava ali do aprisco, da lã, das ovelhas. mas tinha mercenários.
2: Sim.
1: Como hoje tem também.

0: também, né? Mas o Senhor, ele é o nosso bom pastor. E a palavra bom pastor no original, a palavra bom aqui é kalos no grego, kalos. Kalos quer dizer maravilhoso. Ele é um pastor maravilhoso. Ele é excelente. Indica o caráter desse pastor. E nosso Senhor Jesus, ele é bom, a essência dele. Ele é bom todo tempo, em todo tempo. Ele é bom, pastor Diogo Cosme.
1: Amém. Pai do Senhor, mais uma vez aos companheiros aqui da bancada, aos irmãos que têm nos assistido e ouvido hoje pela Rádio Manaim. Bom pastor, né? Algo maravilhoso. Interessante que o Jesus estava afirmando até mesmo que havia uma profecia, não é isso? Ezequiel falando dos maus pastores.
0: Sim, sim. É Ezequiel.
1: Fala que tudo que eles faziam que não agradava a Deus.
0: Se alta paciência.
1: Isso. E também pegando o Salmo 23, né? Falando, Salmo 23 é um salmo que o do bom pastor, né? Falando, o Senhor é meu pastor. Então Jesus, ele se coloca, né? Exatamente como o bom pastor. O pastor Ricardo colocou muito bem aqui algumas ponderações, falando desse bom pastor. O bom pastor, ele dá a vida pelas suas ovelhas, né? Ele deu por nós a sua vida para nos dar a vida hoje. E muitas vezes, né, na nossa a ovelha, ela tem uma visão limitada, né? Ela não consegue enxergar os perigos dessa vida, o caminho por completo. Por isso que ela precisa, Kleber e demais companheiros, ouvir a voz para ser guiada neste caminho. Este mundo tem os desafios, né? Sair do aprisco, muitas vezes, né? Nós temos que trabalhar, temos que estudar, temos que alguns irmãos em tratamentos médicos, mas é necessário ouvir a voz do Senhor. Se você está desanimado, se você está até mesmo angustiado, nós temos o bom pastor. Jesus deu a vida pelas nossas vidas. E ele tem nos guiado neste mundo. Tem nos guiado neste momento que vivemos neste mundo. Porque ele morreu e ressuscitou para guiar as nossas vidas. E nós precisamos estar sensíveis a cada dia, a comunhão, a momentos de batalhas. É verdade. Aí está o nosso derredor, o adversário, para nos tentando atragar, né? Tentando tirar a bênção, mas o pastor tem estado diante de nós. Jesus, esse bom pastor. O bom pastor, ele, como Davi lutou, pastor, como o Kleber colocou, Davi lutou com o urso, com o leão. Jesus também tem lutado todos os dias pelas nossas vidas.
0: Amém.
1: Você não está sozinho. É, nós, como servos, não estamos sozinhos. Você tem que, nessa manhã, entender que o que nós precisamos é ouvir a voz dele para sermos guiados neste mundo. E ser guiado pelo Espírito Santo, nós vamos estar em segurança. Porque ele tem guardado e preservado as nossas vidas nesta comunhão. Amém, Cláudio.
0: Amém. Amém. Chegou uma mensagem aqui, eu não vou identificar, que a pessoa pediu para não se identificar, mas é de Belo Horizonte, Minas Gerais. Ela disse: Kleber, por favor, orem pelo meu filho. Ele era um servo de Deus, ele era um diácono, mas ele saiu da igreja. E a partir daí, começou a dar tudo errado na vida dele. Hoje ele está desempregado, não consegue emprego, tudo que ele faz está errado. E ela diz assim: me ajudem ajudando meu filho em oração. Ele precisa ser restaurado espiritualmente e dignamente. Então, vou respeitar, não vou ler aqui o nome da pessoa, mas o Senhor, ele conhece as suas ovelhas, ele sabe de quem se trata. Então, mas nós vamos orar sim, viu? Atendendo o pedido dessa mãe aqui, é um pedido de socorro, né?
1: Interessante, Cléber, aproveitando, Jesus também tem a palavra, fala que largou as 99 ovelhas e foi atrás de uma. Ele importa com...
0: Ele se importa, né?
1: Com cada um de nós. Ele importa com o filho da irmã.
0: Glória a Jesus. Glória a Jesus. Louvado seja o nome do Senhor. Pastor Paulo Cosmo está com

0: Hoje aqui, pastor, no verso 10, ele diz assim: o ladrão não vem senão roubar, matar, destruir, mas eu vim para que tenham vida e a tenho em ou com abundância. Essa palavra abundância aqui no original não é vida fácil, mas é satisfeita, é uma vida, como é que eu poderia falar, é cheia de satisfação e contentamento em Jesus. É isso que ele nos oferece. E a vida eterna, obviamente. Então, ele está falando que nós teremos uma vida satisfeita apesar das lutas, apesar das tribulações, porque o Senhor, ele cuida de nós, assim como um pastor de ovelhas, animal, estou falando, cuida ali, tira os carpichos, cuida da ovelha, vê se ela passar óleo no focinho para não deixar que ela seja atingida por larvas, não é? Que venham prejudicar ali a cabeça da ovelha e ela morrer. Assim o Senhor tem cuidado de nós também, da nossa mente, do nosso coração, da nossa vida. Porque em Cristo nós temos vida e abundância, nós temos uma vida de satisfação, de contentamento em Jesus. Não é fácil, mas é cheio de satisfação e contentamento. Paz do Senhor, pastor Paulo Costa.
1: Paz do Senhor, Kleber, irmãos, ouvintes. E os nossos irmãos estão aqui, pastores, colaborando com a palavra desta manhã. Eu queria começar só com uma expressão. Quando o Diniz, você perguntou ao Diniz por que que ele é bom pastor, fazendo diferença, porque tem o pastor e tem o bom pastor. E você explicou dos mercenários, né? Mas uma vez eu estava na igreja e um irmão simples, ele pegou essa palavra. E aquilo foi tão notório que eu gravei a expressão que ele falou. Então ele falou assim, a diferença do pastor para o bom pastor. Ele falou assim que o pastor ensina, mas o bom pastor ensina e educa. Só essa palavra, usou essas duas palavras, expressões. O que que significa isso? Então, a educação, ela está relacionada à parte da família. E quando você ensina um menino, você vê o menino errar, aí a mãe ou o pai vai junto, não, vão lá, vão repetir isso, vai lá fora, você tomou um tombo, você colocou o dedinho lá na tomada, deu um choque, então o pai vai lá e ensina e educa. Aí ele vê que nunca mais vai fazer isso. Então Jesus, ele é, por isso que ele é o bom pastor, porque ele nos ensina e ele nos educa, ele nos acompanha em toda a nossa trajetória. Por isso que é maravilhoso, por isso que ele fala que nós temos vida e vida em abundância. Eu entendo que vida em abundância, aqui fala da completitude, até mesmo daquela palavra shalom, que nós vamos ter bem-estar, vamos estar em segurança, vamos ser felizes, não vai faltar nada para nós, como o Salmo 23, o Senhor meu pastor, nada nos faltará. E a gente até entende, né? Nada nos faltará. Aí todo mundo só pensa no bem, né? Todo mundo só quer, aliás, nós só queremos o bem, nada das tristezas, mas não vai faltar a prova, não vai faltar a luta, mas nós vamos gozar da presença desse pastor que nos ensina, que nos educa, que nos segura pela mão, que nos ajuda a atravessar o rio, que nos tira do fogo, que nos livra das covas e que nos mostra a porta verdadeira, porque ele é o fiador da porta, ele é legítimo em abrir a porta. A gente entende por que que o Senhor falou assim, que ele é a porta das ovelhas, por que que ele entrou pela porta e não entrou por outra parte? Porque Jesus é o legítimo vindo da eternidade. Ele foi, vamos dizer, ele teve uma identidade autenticada pela eternidade. Foi profecia sobre o seu nascimento. Teve profecia sobre o seu ministério. Teve profecia sobre a sua morte. Teve profecia sobre a sua ressurreição. E teve profecia sobre o seu retorno para buscar a igreja. Por isso que ele é o pastor legítimo. Por isso que o Espírito Santo, que vamos assim entender aqui na palavra, que é o porteiro que abre, né? A gente entende que é o Espírito Santo. Como pode também ser o Pai. Mas isso não importa, vamos dizer, essa variação aí. Mas ele é o legítimo porque o porteiro o conhece. Sabe do, do, do, do, do

0: a responsabilidade que estava sobre ele. Por isso que ele entra pela porta, ele não entra por outra parte. Ele é autêntico. Jesus é o Salvador, é o Messias. Quando João Batista falou assim, eis aí o Cordeiro de Deus que tira o pecado do mundo, ele estava exatamente legitimando a profecia sobre o Filho de Deus, sobre Jesus, o Salvador. Então, por isso que ele, como Salvador, ele é o dono da vida, ele é a própria vida. Ele é a própria vida. Então, por isso que ele fala assim, que nós vamos ter vida e vida em abundância. Eu vim para que todos tenham vida e a tenham em abundância. Então, o bem-estar, esse cuidado que o Senhor tem tido conosco. E a palavra fala assim, quando a ovelha ela sentir necessidade de ter fome, ele vai abrir a porta. Ele vai conduzir essa ovelha lá nos campos, vai estar com ela, como acho que foi o Diogo que falou sobre do lobo. Foi o Diogo, né? Foi o Diogo. Ele vai conduzir essa ovelha, vai livrá-lo do mal, mas vai trazê-la de volta para o aprisco. Quando chega no aprisco, o porteiro identifica, ah, não, essa é a ovelha do meu pai. Porque eu conheço a voz dela. Ela conhece, ela tem uma identificação com a eternidade. E aí ela vai entrar e vai gozar dos benefícios de estar no aprisco, nesse cuidado do Senhor.
1: Perfeito. Já o pastor Paulo Costa falou da porta, deixa eu falar aqui com o pastor Luciano, então. Jesus, ele usou o exemplo da criação de ovelhas ali no aprisco, né? E os currais, o aprisco, eram feitos apenas com uma entrada, apenas uma porta. A porta do aprisco era o próprio pastor, que ficava ali na entrada para afastar os lobos. Ninguém pode entrar no aprisco senão por meio do Senhor. Não há outra porta, não há outro Salvador, não há outro mediador. Não se trata de uma igreja, de uma denominação. Se trata de Jesus como a porta. Ele diz, eu sou a porta. Não tem outro caminho, não tem como atalhar, não tem como sair para outro lugar. Não tem como entrar no aprisco se não for pela porta. Ou seja, se não for através de Jesus, você não faz parte desse aprisco, pastor Luciano. Paz do Senhor.
2: Paz do Senhor, irmão Kleber, os pastores aqui da bancada e todos os nossos amigos, irmãos que participam conosco do pós-madrugada. É isso mesmo, quando ele diz, eu sou a porta e é necessário passar por ele, entrar por mim, significa o seguinte, que a salvação é Jesus se revelar ao homem. Então, quando ele diz, eu sou a porta, as pessoas que passam por ele porque tiveram uma experiência com ele, de conhecer Jesus, né? E passar pela porta é entregar sua vida a Jesus, né? Nada mais do que isso. Então é conhecer Jesus. E esse texto aqui ele é muito rico, tem muitas informações. E às vezes, a gente já conhece esse texto, já leu muitas vezes, mas às vezes tem alguns versículos que passam despercebidos, né? E é muito interessante a gente meditar, porque Jesus diz, eu sou um bom pastor, eu sou um bom pastor porque eu conheço as minhas ovelhas, e das minhas ovelhas eu sou conhecido também, ou seja, porque Jesus tem prazer em se revelar a nós. E as ovelhas conhecem o Senhor justamente pela voz dele, é uma voz diferente. E que bênção, né? A gente está aqui falando, e esse louvor está sendo tocado, fala tudo, né? Só uma voz me basta na hora da tristeza e dor. Às vezes, nós estamos aptos a ouvir as vozes de estranhos, palavras enganadoras, muitas vezes o conselho do ímpio, às vezes aquilo que já tá na nossa razão, o pastor Diniz falou disso, né? Aquela voz interna da nossa razão também, que nos engana, porque o coração do homem é enganoso. A voz de estranho está às vezes num programa de televisão, né, Kleber? Às vezes, numa doutrina herege, numa palavra falsa de alguém que é usado pelo adversário para nos distrair.
1: Porque a fé vem pelo ouvir, mas engana também.
2: Também, né? Para nos enganar, muitas vezes. Mas nós ouvimos e conhecemos a voz do bom pastor. E esse versículo 4 me confortou bastante e conforta muitos irmãos que estão nos ouvindo aqui. O pastor Diniz citou na mensagem, quando o bom pastor tira para fora as ovelhas, vai adiante delas. Esse vai adiante aqui é maravilhoso, porque enquanto o aprisco, a gente até entende que o aprisco é aquele lugar reservado

0: cuidar das ovelhas de uma forma mais direta, não é? É aquele lugar de proteção, não é? Que o pastor guardava as ovelhas, né?
1: Descanso.
0: Depois das longas caminhadas, um lugar de descanso. E representa para nós aquele momento do ajuntamento, do culto, da igreja, não é? A gente sente tanta presença do Senhor ali, se sente tão protegido. Mas quando ele diz assim, quando tira para fora das ovelhas e vai adiante delas, fala desse momento que nós estamos fora, né? Assim, no sentido de do trabalho, durante o dia, né? Nos nossos afazeres, nos nossos lares, na correria do dia a dia. Que muitas vezes nos sentimos aflitos, né? Pelas lutas, pelas dificuldades, pelas nossas necessidades, mas a expressão vai adiante delas, no sentido de que o Senhor, ele vai à nossa frente. Então, meu querido irmão, minha querida irmã, você que nos ouve, né? O Senhor está à sua frente. E esse estar à sua frente significa o seguinte: ele sofreu aquilo que você sofre hoje, ele sabe o que é o seu sofrimento. As dores que você sente, as aflições. Jesus era um homem experimentado em trabalhos, homem de dores. Então, tudo aquilo que nós passamos hoje em termos de sofrimento, Jesus passou. Ele foi à nossa frente para nos dar o exemplo. E assim como ele venceu, se nós estivermos nele, nós vamos vencer também. E o texto fala disso, né? As ovelhas o seguem. Nós temos um exemplo para seguir, não é? Quando nós estamos desanimados, tristes, fracos, angustiados, nós lembramos do testemunho do Senhor Jesus e nós podemos seguir o exemplo dele, porque assim nós vamos vencer também. Então, a palavra de hoje para nós nessa manhã é essa, né? O Senhor conhece a sua vida. O Senhor, como bom pastor, chama as suas ovelhas pelo seu nome. Porque cada uma das ovelhas é diferente, tem as particularidades, as características. Chamar pelo nome é muito importante, porque o nome identifica quem nós somos, não é? Claro. Mas demonstra que aquela pessoa que está nos chamando pelo nome nos conhece também. Eu, por exemplo, estou pouco tempo numa igreja. Uma das primeiras preocupações que eu tive lá na igreja é conhecer o nome das pessoas, as ovelhas. É claro, depois a gente vai. Tem um provérbio que eu gosto muito, que eu aplico muito no meu ministério, e os companheiros, eu tenho certeza também que fazem isso, 27, 23, e diz assim: procura conhecer o estado das suas ovelhas e põe o teu coração no rebanho. Então, a primeira coisa é conhecer o estado das ovelhas, a condição delas. Lá em Ezequiel 34, foi o pastor Diogo que falou, né? Lá ele cita uma lista de cinco necessidades das ovelhas, que os falsos pastores, os falsos
1: Não
0: profetas
1: se preocupe com isso.
0: não se preocupavam. Ele fala da ovelha fraca, da ovelha doente, da ovelha quebrada, da desgarrada, da perdida. O bom pastor conhece tudo isso. Ele sabe das nossas condições, do nosso estado, e nos chama pelo nome, não é? Isso é maravilhoso. E então, a gente, quando alguém lembra do nosso nome, às vezes até um visitante está indo na igreja pela segunda, terceira, quarta vez, você guardou o nome, orou por aquela pessoa, não é? A pessoa se sente tão valorizada, tão especial, né? Quando é chamada pelo nome. Então, assim, hoje essa palavra nos conforta porque o Senhor nos conhece, ele sabe da nossa necessidade, dos nossos problemas, e ele te chama pelo seu nome. Que você é especial para ele. Não é só mais um no meio da multidão, não. Cada um de nós temos uma individualidade. E o Senhor sabe de tudo isso. Ele nos sonda, ele nos conhece. E ele é maravilhoso. Ele é o bom pastor que cuida de nós, né?
1: Pastor Diogo, queria falar. Na verdade, eu faço só uma contribuição. O pastor, ele se relaciona, né, com as ovelhas. O que o Luciano está colocando é interessante, que a intimidade. Então, nós temos essa intimidade com o Senhor Jesus. Então, ele conhece. E quanto mais nós estamos relacionando, ouvindo a voz dele, né, na confiança. Porque naquela época, as ovelhas conheciam a voz, por quê? Porque o pastor dormia com as ovelhas
2: Ali no aprisco,
1: no
2: né?
1: aprisco. Então, ele estava no dia a dia. Jesus está no nosso dia a dia. aquilo que você acha que é simples.

0: está com você, está conosco no nosso dia a dia. Então, é a coisa assim mais gratificante para nós é que Jesus, ele quer relacionar conosco, ser o nosso amigo no momento mais difícil de todos os momentos das nossas vidas. Ele quer estar conosco e nós precisamos confiar nele. Não confiar nas vozes do mal, pastor, né? Ele é o bom. Ele é o bom, pastor, porque ele quer te levar para o céu, conduzir para a eternidade. Então, muitas vezes nós temos que valorizar isso. Nós temos tudo na presença do Senhor. Nós temos tudo. Então, para nos decepcionar, né? Um homem depois que perde, afasta as decepções. Não tem passos verdejantes. Está na mão do adversário. Mas, ó, Jesus, ele quer trazer de volta. Ele deu a vida por você, então ele vai resgatar. Nesse mês da família, especialmente as famílias, ele vai resgatar muitas famílias e trazer novamente para o aprisco. Amém.
1: O texto diz assim, Salmos 23, verso 1, o Senhor é meu pastor e ele não me falta. É a presença do Senhor que não falta nas nossas vidas, né? Ele está sempre ao nosso lado. São 6h57, temos 3 minutinhos para encerrar, pastor Ricardo Inês.
2: Só duas considerações sobre a voz, né? Maria, quando foi buscar Jesus no túmulo, né?
1: Maria.
2: Onde colocava, né? Quando o Senhor Jesus falou o nome dela, ela identificou porque ela conheceu a voz do bom pastor, né? Rabone. E uma referência de Isaías 56... 11 fala bem assim, a diferença do bom e do mal, né? E estes cães gulosos não se podem fartar, a eles são pastores que nada compreendem, todo ele torna para o seu caminho e para a sua ganância, né? Então, o pastor que cuida da ovelha para o seu bem-estar é o mau pastor. O pastor que cuida da ovelha para o bem-estar da ovelha, como o pastor Diogo estava falando, é o bom pastor.
1: Perfeito. Querido, para a gente encerrar, o pastor Márcio Pacheco, ele pede oração pela sua esposa, Flávia Pacheco. Ela se encontra enferma, está enfrentando um problema no estômago. Ele diz, conto com as orações dos irmãos e dos companheiros, tá bom? Vamos sim, pastor Márcio, pode deixar. Vamos estar orando aqui pela sua esposa. Irmã Flávia Pacheco, vamos estar orando por ela. Tem mais um aqui, deixa-me ver. Chegou aqui, eu não estou conseguindo. Enfim, daqui a pouquinho. Ah, sim, foi o pastor Luciano que me pediu. É orar pela irmã Alice, da Igreja Cristã Maranata, bairro Santa Mônica 5. Sábado que vem passará por uma cirurgia nos olhos. Vamos estar orando então pela irmã Alice, aqui de Santa Mônica 5, aqui em Vila Velha, que vai passar por essa cirurgia nos olhos no próximo sábado. Tá bom? E a irmã Márcia Clemente, aqui de Santinês, assim, Cleber, eu deixo durante todo o expediente da minha loja a Rádio Manaim ligada. E tenho tido muitas experiências. Pessoas que entram, que são servas da igreja, pessoas que já foram servas, estão desviadas e quando ouve o louvor, elas caem em prantos. E ali, o Senhor falando ao seu coração, eu sou aqui da. 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Que Deus te abençoe, tá bom? 6h59, a gente tá falando isso porque não temos comerciais na Rádio Manaim, né? E é a forma de você abençoar também os irmãos, né? E também mostrar que nós, as experiências que os irmãos estão tendo, só pelo fato de você colocar a Rádio Manaim para tocar na sua rádio, na sua casa, na sua empresa, na sua vida. Vou pedir ao pastor Paulo Cosmo para que esteja orando e os demais pastores para que possam impor as mãos, por favor. É momento de oração.
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4: Nosso Deus, primeiramente queremos glorificar a Deus por esse dia que o Senhor nos deu, onde o Senhor nos enriqueceu com a sua palavra. Amém. Também queremos te glorificar pela bênção de saúde que o Senhor deu, Senhor, à irmã Lorena. Amém. E à irmã Luciana Baldon, pela recuperação. Glorificamos porque Deus está no trono e está conduzindo as suas ovelhas. Agora,

0: colocamos diante do Senhor os pedidos de orações por diversos irmãos que estão enfrentando a enfermidade. Lembramos aqui, Senhor, da Yasmin, Senhor, da Lourdes, do Sandrinho, Senhor, da Laura, da irmã Alice, do pastor Oscar, da sua esposa Lilia, Senhor, da Flávia Pacheco. Pedimos, ó Deus, em favor da Sara, para que Deus esteja, Senhor, abrindo as portas de cirurgia, Senhor, de exames, curando, libertando, Senhor, todos esses irmãos representados na vida deles, mas por todos os irmãos do Brasil e no exterior. E fazemos um clamor também especial por essa mãe de Belo Horizonte, que pede oração pelo retorno do seu filho. Senhor Jesus é o nosso Salvador.
1: Amém. É verdade.
0: A porta das ovelhas.
2: Sim,
0: Senhor, faça, Senhor, com que esta ovelha retorne ao aprisco do Senhor, trazendo conforto, a libertação e abençoando a família dela e consolando a sua mãe. Oramos, ó Deus, por todos nós nesta manhã, neste lugar. Abençoa a nossa casa, para que ninguém se desvie da sua presença. Mas estejamos guardados, alimentados todos os dias por esse maravilhoso pastor. Assim oramos, clamando em nome de Jesus. Amém.
2: Amém.

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1: O fechamento dos supermercados aos domingos no Espírito Santo já começa a apresentar impactos no setor varejista. A mudança foi definida em acordo com o Sindicato dos Comerciários e a Ficomércio do Espírito Santo e segue em caráter experimental até novembro deste ano. Desde 1º de março, os supermercados passaram a funcionar apenas de segunda a sábado no Espírito Santo. Segundo empresários do setor, o descanso aos domingos tem contribuído para melhorar a satisfação dos trabalhadores e aliviar o desgaste da rotina. Para muitos colaboradores, o domingo livre passou a representar mais tempo para descanso, convivência familiar e atividades pessoais. Empresários também avaliam que o fechamento ajuda na retenção de mão de obra, problema considerado um dos principais desafios do setor supermercadista atualmente. Entre os consumidores, a mudança dividiu opiniões. Parte dos clientes relatou dificuldade para reorganizar a rotina de compras. Outros consumidores afirmaram que a alteração não impactou os hábitos, já que as compras já eram realizadas durante a semana ou aos sábados. O acordo entre representantes do comércio e trabalhadores segue válido até novembro deste ano, período em que haverá avaliação dos impactos econômicos e trabalhistas da medida. A Associação Capixaba de Supermercados, a Acaps, informou que ainda não possui um levantamento consolidado sobre os efeitos do fechamento dos supermercados aos domingos.
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0: Anunciando o Evangelho Eterno, são 7:30, 7:30, horário de Brasília. Muito bom dia. Palavra Viva, Pastor Humberto Ferreira.
1: Meus irmãos, a paz do Senhor, nós vamos ler a palavra do Senhor no livro de Jó, capítulo 38, versículo 1 em diante, que diz assim: depois disso, o Senhor respondeu a Jó num redemoinho e disse: quem é este que escurece o conselho com palavras sem conhecimento? Agora cinge os teus lombos como homem

e perguntar-te-ei, e tu responde-me. Onde estavas tu quando fundava a terra? Faz-me saber se tens inteligência. E quem lhe dispôs as medidas, se tu o sabes? Ou quem estendeu sobre ela o cordel? Sobre que estão fundadas as suas bases? E quem assentou a sua pedra de esquina? A palavra do Senhor fala a respeito da vida de Jó no momento em que Jó estava vivendo, né, a sua prova, a sua grande luta. E ele começa muito bem, né, dando respostas de quem estava bem firme no Senhor. Né, logo no início da sua provação, as notícias chegando, ele mal acabava de ouvir uma notícia e outra notícia estava chegando. E a situação foi tão complicada para ele que ele rasgou os vestidos, raspou a cabeça e disse: o Senhor deu, o Senhor tirou, louvado seja o nome do Senhor. Então é resposta de quem tinha base bem firmes no Senhor. E nós vamos nos ater um pouco mais aqui nesse texto, no versículo 6. Sobre que estão fundadas as suas bases? Ou quem assentou a sua pedra de esquina? Quando nós falamos aqui, né, que Jó começou muito bem, dando respostas assim, quando a mulher dele, né, olha para ele, vê a situação difícil que ele estava e diz: amaldiçoa o teu Deus e morre, ele olha para ela e diz: olha, mulher, tu falas como uma louca. Se nós recebemos as coisas boas, por que não receber também as más? Então, palavras de quem tem base firme no Senhor. Mas chegou um momento na vida dele em que a luta perdurou, a luta continuou. E ele, né, começou a murmurar, ele começou a reclamar. E quando ele começa a reclamar, o Senhor faz para ele algumas perguntas. São perguntas, né, de um capítulo inteiro. Nós lemos aqui apenas algumas, mas é um capítulo inteiro. E ele fica sem resposta. Né? Começa a dizer para ele que onde é que ele estava quando eu formei os céus e a terra? Né? Ele não sabia a resposta, ele não tinha como dar essa resposta. Hoje, né, nós temos a revelação do Senhor, né? Há um projeto do Senhor e nós estávamos nesse projeto, né? E Jó também com certeza estaria também nesse projeto. As medidas o Senhor tem colocado sobre as nossas vidas. E a base, né, a nossa base, ela está fundada nessa hora, é no Senhor, a nossa pedra de esquina. É o nosso Salvador, é o nosso Senhor. Então a nossa base está bem firmada nesse também que um dia nos chamou, um dia nós encontramos. Então a nossa base está firmada nele. Então ele é o nosso sustento. Ele é aquele que vai estar juntamente conosco em todo momento, porque ele disse que não nos deixaria só, mas estaria conosco todos os dias até a consumação dos séculos. Lá na frente ele entende isso. Ele fala com o Senhor. Lá no último versículo do livro, ele diz o seguinte: Senhor, eu falei de coisas que eu não compreendia, de coisas que eu não entendia. Mas agora eu te pergunto e tu me ensinas. Então ele se coloca na posição daquele agora que quer aprender, né? Aquele que quer, né, ouvir a voz do Senhor. Ele é tão, né, ele entra dentro de uma questão profética tão maravilhosa que ele é capaz de dizer assim: eu sei que o meu Redentor vive e por fim ele virá sobre a terra. É o que nós estamos vivendo também, né? A nossa base firme no Senhor. E sabemos que o nosso Redentor vive, e ele virá para nos buscar, ele virá para

0: mover toda a luta, toda a dificuldade e estarmos com Ele no lugar que Ele preparou para nós, né? A eternidade, né? A promessa vai se cumprir, porque a promessa é daquele que é o mesmo que cuidou da vida de Jó, é o que tem cuidado das nossas vidas nesta hora.
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1: O governo de Minas Gerais aplicou cerca de 17 mil doses durante a semana de mobilização e vacinação nas escolas. A ação levou imunização, orientação e cuidado ao ambiente escolar, facilitando o acesso de alunos e profissionais de educação às vacinas no calendário nacional de vacinação. A vacinação continua disponível nos municípios. Crianças e adolescentes com doses em atraso devem procurar uma unidade básica de saúde, uma UBS, para atualizar a caderneta. Ao todo, cerca de 355 municípios aderiram à estratégia. Durante o período, foram aplicadas quase 17 mil doses nas escolas. O resultado representa crescimento de mais de 40% no número de doses aplicadas no período da campanha. Entre os imunizantes ofertados estavam vacinas contra meningite, HPV e dengue, além de outras previstas no calendário nacional de vacinação, conforme a idade e a situação vacinal de cada aluno. A vacinação previne doenças, reduz surtos, evita casos graves e protege a coletividade. No ambiente escolar, essa estratégia ganha força porque aproxima o serviço de saúde das famílias e contribui para que as crianças e jovens cresçam mais protegidos. Durante a mobilização, as equipes de saúde conferiram os cartões e aplicaram as doses necessárias. As ações foram organizadas pelos municípios de acordo com a realidade de cada escola, com apoio das equipes da educação e orientação às famílias.
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3: Olá, ouvintes da Rádio Manaim. Eu sou Andréia Talma e vamos conversar com a Débora Ferreira, formada em artes e design, consultoria de estilo e especialista em posicionamento de imagem. O tema de hoje é: como funciona o método 5R para imagem profissional?
4: Oiê, Andréia, oi, irmãos, a paz do Senhor Jesus. É um prazer falar aqui para vocês. Esse método é um método 100% autoral nosso, da AFLO, método de posicionamento de imagem. Ele funciona em 5 etapas. A primeira delas, nós vamos estudar a sua identidade. Então, são perguntas que vai trazendo esse olhar para dentro. Segunda é a fase do propósito, onde nós vamos investigar qual que é o seu propósito, os seus porquês. A terceira fase é a fase da persona, é onde nós vamos entender para qual público nós vamos direcionar a sua imagem. E a quarta fase é a fase mais gostosa de todas, que é a do estilo, onde a gente vai ver quais cores, texturas, formas dentro dos 7 estilos universais que você se encaixa. E a quinta fase é a fase do universo visual, onde nós vamos pegar todas essas informações e colocar em termos visuais para a gente conseguir visualizar aquilo que funciona, aquilo que não. Então, esse é o processo de posicionamento que a gente acredita e que faz sentido.
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2: São 7:45, 7:45, faltando 15 minutos para as 8 horas da manhã desta quarta-feira, dia 24 de junho. Queridos, eu tenho um pedido de oração aqui. O Jonas Vilma Ferreira de Miranda, que mora no bairro Renascença 1, em Teresina, no Piauí, ele pede oração pela sua cunhada. Ela passou por uma cirurgia para retirar um tumor na cabeça, né? E está entubada no Hospital Getúlio Vargas, em Teresina, necessitando de um milagre, né? Só que ele não colocou o nome aqui da cunhada. Ô Jonas, faz uma gentileza para mim, meu irmão. Manda pra gente aqui o nome da sua cunhada, tá bom? Por favor. Mas vamos estar orando por ela, sim, tá? Vou dar uma benção à vida dela. Deixa eu mandar um abraço aqui pra Clarice Paz da Paixão de Paula, que mora em Vila Angélica, Sorocaba, São Paulo. E ela pede uma ajuda.

Deixa eu ver aqui. Ela disse assim: Kleber, uma senhora, ela é de Minas Gerais, veio para Sorocaba, no hospital oftalmológico. E ela ficou aqui na minha casa, ela mora em Contagem, Minas Gerais, lá no bairro Nacional, em BH. E enquanto ela esteve aqui na minha casa, participou dos cultos da nossa igreja, gostou, né? Ficou maravilhada com a obra, teve experiências, mas ela voltou para casa dela, lá em Contagem, Minas Gerais, e agora ela quer ir na igreja, ela não sabe onde fica. Então, ela disse, se você tiver alguém de Contagem, Minas Gerais, ouvindo essa rádio, né, que conhece o bairro Nacional, peça para que a pessoa entre em contato comigo, né, com ela, para que ela possa dar assistência, né, passar o endereço da igreja para essa senhora. Então, vou fazer o seguinte, você que mora no bairro Nacional, aí em Contagem, né, ou você que mora em Contagem, tem outros bairros aí, tá bom? E você conhece o endereço das igrejas mais pertinho do bairro Nacional aí, entre em contato com a gente, manda aqui um WhatsApp ou pelo portal radiomanaim.com.br. Legal, tem uma igreja aqui no bairro tal, aqui no bairro Nacional, fica na rua tal, qual, tal, tá bom? Ou então o contato de algum diácono, algum pastor, né, que a irmã possa entrar em contato com vocês aí, para receber bem essa visitante, né? E tá tendo experiência com o Senhor, teve experiência com o Senhor lá em São Paulo e quer continuar tendo experiência, quer participar da igreja aí em Contagem, Minas Gerais. Vamos ajudar, né? Para que a irmã continue sendo abençoada. 7 horas e 47 minutos aqui na Rádio Manaim.

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1: Os olhos são frequentemente chamados de janela da saúde, e a expressão faz sentido também do ponto de vista médico. Vasos sanguíneos, nervos e estruturas internas dos olhos podem apresentar sinais de doenças sistêmicas ainda desconhecidas pelo paciente. O oftalmologista é o primeiro profissional a suspeitar de condições que afetam diferentes partes do organismo. Isso acontece porque a retina possui uma rica rede de vasos sanguíneos e nervos que refletem diretamente o funcionamento do corpo. Com equipamentos modernos como retinografia, mapeamento de retina e tomografia de coerência óptica, os especialistas conseguem observar alterações que podem indicar doenças cardiovasculares, metabólicas, neurológicas e autoimunes. Entre as doenças mais frequentemente identificadas nos exames oftalmológicos está o diabetes. Pacientes podem apresentar sinais de retinopatia diabética antes mesmo de saberem que possuem alterações nos níveis de glicose. Pequenos sangramentos, dilatação vascular e edema na retina podem ser os primeiros indícios da doença. O diagnóstico precoce é fundamental para evitar complicações visuais e também danos em órgãos como rins, coração e sistema nervoso. A hipertensão arterial também costuma deixar marcas visíveis nos olhos. Alterações nos vasos da retina, estreitamento arterial e hemorragias podem indicar pressão elevada e descontrole da doença.
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2: A praça de serviço chegou até Teoflotone, no Vale do Mucuri, levando atendimentos gratuitos, emissão de documentos, serviços de saúde, vagas de emprego, castração de animais à Praça Tiradentes, no centro da cidade. Durante 2 dias de programação, moradores tiveram acesso a dezenas de serviços gratuitos em um único espaço, com foco em cidadania, empregabilidade, saúde, assistência social, regularização documental e saúde animal. Entre os serviços mais procurados, por onde o projeto já passou, estão a emissão da nova carteira de identidade nacional, realizada no local pela Polícia Civil de Minas Gerais, além de orientações sobre vagas de emprego, seguro-desemprego, carteiras de trabalho digital, serviços da UAI e regularização de documentos no geral. A Praça de Serviços também ofertou ações de castração gratuita de cães e gatos, vacinação e orientações sobre cuidados com os animais, além de atendimentos de saúde, assistência social e suporte ao cidadão em diferentes áreas. A Praça de Serviços, governo presente, já ultrapassa a marca de 72 mil atendimentos e orientações realizados em Minas Gerais, consolidando-se como uma das principais iniciativas de aproximação entre o Estado e a população. O projeto já percorreu cidades, polos de diferentes regiões mineiras, como Uberlândia, Ipatinga, Ubá, Pouso Alegre, Poços de Caldas, Diamantina, Ouro Preto, Uberaba, Araxá, Barbacena, Aracatu, Ponte Nova e Viçosa, levando serviços essenciais, escuta ativa e atendimento direto aos cidadãos.

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1: Não espere o edital ser publicado para começar a estudar. Muitas pessoas só começam a estudar para concursos quando o edital é publicado. O problema é que, nesse momento, o tempo costuma ser muito curto e você se sentirá muito pressionado. Quem começa com antecedência constrói uma base melhor, com mais tranquilidade. Quando o edital sai, o candidato apenas vai ajustar o foco, estudar as novidades e ficar resolvendo questões e revisando o que já estudou. Então, mesmo sem edital, é possível estudar conteúdos básicos, que provavelmente serão exigidos no seu concurso. Isso coloca você à frente de grande parte da concorrência. Então, não espere um momento ideal ou edital ser publicado para iniciar os estudos para concursos públicos.

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1: Manaim, Luciano, tem Evangelho Eterno, 9 horas 5 minutos, 9:05 desta manhã de quarta-feira. Queridos, hoje quem está aniversariando é a irmã Vanessa Bermudes, ela aqui de Laranjeira Central, é esposa do pastor Wertz Bermudes. Ah, meu querido pastor Wertz, né? Então, parabéns, irmã Vanessa, Deus abençoe a irmã, viu? Recebendo um abraço da Estefânia de Almeida Ferreira Gomes, está mandando um abraço carinhoso para a senhora, viu? E toda a igreja aí de Morada de Laranjeiras, na Serra, na Grande Vitória, viu? Muito obrigado, parabéns pelo seu aniversário. Um abraço à irmã Sueli, lá do residencial Santos Dumont, em Santa Maria do Norte, lá em Brasília. Tá ligada na Rádio Manaim o dia todo aí, né, Sueli? Obrigado pelo carinho, tá? Deus abençoe. Um abraço ao Valnei Peixoto, lá do bairro Estamparia, lá em Barra Mansa, Rio de Janeiro. Deus abençoe, meu querido, tá? Um grande abraço aí, bom trabalho aí pra vocês, tá? Um abraço ao Jonas Ferreira de Miranda. Ele está no bairro Renascença 1, em Teresina, no Piauí. É isso? É isso mesmo, tá? Um abraço também a você que acompanha a nossa programação, que em todo

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1: A depressão é uma das doenças mais comuns do mundo. Afeta milhões de pessoas, atravessa idades, profissões, estilos de vida. Ainda assim, persiste uma ideia equivocada, a de que se trata apenas de um problema emocional restrito à mente. Cada vez mais, entendemos a depressão como uma condição que envolve o organismo como um todo. Não é apenas o cérebro, mas também o corpo, os hábitos e uma complexa rede de interações biológicas. Três pilares têm se destacado nesse novo olhar: o movimento, a alimentação e o sono. O primeiro deles é o exercício físico. Durante muito tempo, visto como um complemento. Hoje, ele ocupa um papel muito mais central. Estudos mostram que atividades como caminhada, corrida, musculação podem reduzir de forma significativa os sintomas depressivos. Em alguns casos, especialmente nos quadros leves a moderados, o efeito se aproxima do observado com psicoterapia e até com medicamentos antidepressivos. Mas não se trata apenas de se sentir melhor. O exercício promove mudanças reais no organismo, reduz a inflamação, melhora a função cerebral e estimula a liberação de substâncias ligadas ao bem-estar. O segundo pilar é o eixo intestino-cérebro. O intestino abriga trilhões de micro-organismos que formam a chamada microbiota intestinal. O terceiro pilar é o sono.

0: Alterações no padrão de sono são frequentes em pessoas com depressão. Dificuldade para adormecer. Sono fragmentado. Sensação de não descanso. Dormir mal não é apenas consequência. Pode ser também a causa.
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Uma irmã residente em Cariacica, Espírito Santo, todas as noites, quando colocava sua filha para dormir, cantava a primeira parte do hino Dobro os Meus Joelhos, até então desconhecido. Ela repetia aquela melodia até o momento em que sua filha adormecia. Certo dia, após ouvir a primeira estrofe, a criança, com 4 anos de idade, continuou a cantar o louvor, completando com a segunda estrofe, que diz: Guia-me, Senhor, pelo teu amor. Naquele momento, a mãe da criança se recordou de uma visita feita por irmãos da igreja quando estava grávida. Na ocasião, o Senhor mostrou que ela já era separada para o seu louvor.

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2: O Departamento de Estradas de Rodagem de Minas Gerais, o DER, disponibilizou a versão revisada dos serviços de natureza rodoviária do SICOR Minas Gerais, que é o Sistema Referencial de Custos Rodoviários de Minas. Os manuais e cadernos técnicos já podem ser utilizados pelos profissionais da área após a incorporação das contribuições apresentadas durante a consulta pública realizada para aprimorar e aperfeiçoar o sistema. O novo sistema estadual entrou em vigor em abril deste ano. A atualização representa mais um passo no processo de modernização da gestão de custos e orçamentos de obras. Obras públicas em Minas Gerais. Para garantir maior precisão e aderência à realidade do Estado, o sistema foi estruturado com base nas características das 6 macro-regiões mineiras: Triângulo e Alto Paranaíba, Central, Jequitinhonha e Mucuri, Leste e Norte-Sul. Segundo o diretor-geral do DER de Minas Gerais, Matheus Novaes, a metodologia representa um avanço estratégico para a infraestrutura e para a gestão pública mineira. Por meio dos manuais e cadernos técnicos, o sistema oferece acesso à memória de cálculo das composições de preços unitários, permitindo que orçamentistas e gestores públicos trabalhem com dados atualizados, produtividades reais e parâmetros alinhados às inovações tecnológicas do setor. Minas Gerais é o primeiro estado do país a adaptar a metodologia do sistema de custos referenciais de obras do Departamento Nacional de Infraestruturas de Transportes.

Muito bem, 10 horas mais 7 minutos, confere o meu com o seu aí, 10 e 7. A partir de agora estamos entrando no ar aqui ao vivo, programa Viva o Rei. Você esteve até agora há pouco aí com o Bom Dia Manaim, com o nosso companheiro Kleber Correia. Também logo cedinho, né, o culto da madrugada, o pós-madrugada. É a nossa manhã de quarta-feira, hoje quarta-feira.

0: quarta-feira diante do altar do Senhor? Já agradeceu? Já adorou ao nome do Senhor aqui nesta manhã? Aleluia! Isso é tão bom, né? É tão bom você reconhecer que Deus é tudo para nós. Que Deus é maravilhoso, que Deus é bondoso. A sua benignidade dura para sempre. Servimos a esse Deus eterno, esse Deus forte, poderoso, o Deus de maravilhas. Em primeiro lugar, é o nosso Deus. E quando acordamos e já entregamos ali a nossa vida: Senhor, está aqui a minha vida, quero te ofertar o meu louvor, a minha glorificação. Quando você abre os olhos, quando você começa a falar, e a primeira frase é: Senhor, você já começa a glorificar a Deus, já menciona o nome do Deus vivo em seus lábios. E é tão bom você já colocar o seu dia, a sua vida, no primeiro ato, um ato de adoração. E depois você clamar, pedir a Deus: Senhor, Deus, abençoe meu dia. Faça prosperar onde eu colocar as plantas dos meus pés, onde eu pôr as mãos no meu trabalho. Faça prosperar. Eu quero fazer tudo para a honra e glória do Senhor. Quando você coloca Deus em primeiro lugar na sua vida, olha, o nosso dia fica diferente. É algo maravilhoso. Você já experimentou isso? Já experimentou? Já tem esse hábito? Glória a Deus.
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Estou seguindo a Jesus Cristo, Jesus, é melhor sim. Nós confiamos no Senhor Jesus. Esse é o programa Viva o Rei até o meio-dia. E olha, eu já quero aqui mandar um abraço, eu quero parabenizar você. Você que está fazendo aniversário hoje, você que está comemorando, está brindando aí mais um ano de vitória, mais um ano de bênçãos, de vitórias aí na presença do Deus vivo. E é tão bom a gente comemorar. Ah, não deixa passar. Ó, a gente não deixa, tá? Não deixa passar essa data assim, não. Ah, vou passar essa data, não vou fazer nada, não vou falar nada, ninguém vai falar. Não, nós queremos mandar um abração, queremos fazer uma festa aqui com você. Então manda pra mim o seu nome, tá fazendo aniversário? Você que tá fazendo aniversário? Ou conhece alguém que tá completando mais anos de vida? Alguém na família aí, no trabalho? Então fica à vontade, manda aqui pra mim. Entra aí no nosso site, radiomaraim.com.br, é pelo site, tá? Vai chegar diretamente aqui pro apresentador, vai chegar aqui pro seu amigo, pro seu irmão Jorge. E eu quero, mais do que nunca, deixar esse abração, né? Esse...

0: essa homenagem. Nós queremos te homenagear. Então, manda aí o nome da pessoa que está completando mais anos de vida. Entra aí no nosso site, radiomanaim.com.br. Aí você, olha só a sequência, hein? É fácil, gente, é fácil. Radiomanaim.com.br, você que está no aplicativo, clica no link aí no nosso site, interatividade, é o nome do link, interatividade. Clicou ali, você já vai na sequência observar que vai aparecer para você outro link, ou sublink, como queira, participação ao vivo. E você vai distribuir, vai digitar, vai mandar uma frase, ou vai mandar um abração, mandando um texto bíblico, fica à vontade. A seu critério, e você fará essa homenagem para a pessoa que está completando hoje mais um ano de vida. E daqui a pouco, nós vamos mandar, hein? Daqui a pouco, se tiver um, né? Um, dois, cinco, dez, nós vamos mandar esse abração aí para os aniversariantes do dia. Mas entra aqui no nosso site para estar em venda aí o nome dos abençoados, dos abençoados. E falando em data comemorativa, as datas comemorativas, né? A data aí que estamos comemorando. Então, vamos lá. Hoje no Brasil e no mundo, o que nós estamos comemorando? Vamos lá. Hoje é o dia da indústria gráfica. Olha só. Hoje temos aí, estamos comemorando o dia da indústria gráfica. Você trabalha nessa área? Parabéns. Parabéns aí ao dia da indústria gráfica. Hoje é o Dia Nacional da Araucária. Araucária é uma árvore, né? É nativa do Brasil, também conhecida como pinheiro aí do Paraná. É símbolo da região sul. Então hoje é o dia da Araucária. Tem mais? Acabou não. Ó, hoje é o dia do observador aéreo. Observador aéreo. Hoje é o dia também da ufologia. Ufologia. Que trabalha na área investigando, né? Investigando avistamentos de objetos inexplicáveis, né? Inexplicados no céu, né? Então, são os objetos aí que você desconhece, são fenômenos. Então, hoje é o dia da ufologia, amplamente aí considerada pela comunidade acadêmica como uma pseudociência. E existe um esforço, né, de grupos de pesquisadores como o Arquivo Nacional do Brasil e agências também como a NASA nos Estados Unidos para aplicar metodologias rigorosas na análise de fenômenos não identificados. Então, hoje é o dia aí da ufologia. Não acabou não. Ó, queremos homenagear aqui também. Hoje é o dia, vamos homenagear aqui também, hoje é o dia da Polícia Militar. Olha aí, gente. Hoje é o dia da Polícia Militar. Então, você que é militar, receba aqui o nosso abraço. A você que é militar, policial militar é a força pública estadual, responsável pelo policiamento ostensivo e pela preservação da ordem pública. E o nosso abraço a você, né? A Polícia Militar, a sua presença ali, sempre a presença visível, presente, né? Fardada em viaturas, muitas vezes passando aí na sua rua, passando nas praças, cuidando aí da população. Um grande abraço aqui para você que é policial militar, para você que é da Polícia Militar, ou alguém aí da sua família militar. Deixamos aqui esse grande abraço. Hoje é o dia da Polícia Militar.
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0: Vamos juntos até o meio-dia.
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0: 10h22, 10h22. Que bênção, que bênção é ter você. Você aqui com a gente. Vamos continuar, a gente continua exaltando ao nosso Deus.

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1: A hipertensão é uma doença crônica muito prevalente no Brasil. Por isso, desde o ano passado, a diretriz para a classificação da pressão arterial mudou no país. A pressão 12 por 8, historicamente considerada saudável, passou a ser classificada como pré-hipertensão arterial. Na prática, a pressão entre 120 por 80 e 139 por 80 a 89 passou a ser enquadrada como pré-hipertensão pela nova regra, validada pela Sociedade Brasileira de Cardiologia. A partir de 140 por 90 ou 14 por 9, o diagnóstico é de hipertensão arterial. Essas alterações seguiram uma mudança que já havia sido colocada em prática pela Sociedade Europeia de Cardiologia em 2024 e é fundamental para reduzir os riscos de acidente vascular cerebral e de insuficiência renal que estão intimamente ligados à hipertensão. A ideia é antecipar o início dos cuidados para controlar melhor a pressão arterial e evitar complicações. Especialistas destacam que a medida se torna necessária quando se percebe o crescimento no ritmo de novos diagnósticos de pressão alta no Brasil. Dados do Ministério da Saúde indicam que o percentual de brasileiros hipertensos saltou de 22% em 2006 para 29,7% em 2024. A pressão alta é um dos principais fatores de risco para doenças cardíacas, o AVC, e doença renal crônica.
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Olha, daqui a pouco nós vamos mandar um abraço aqui para os aniversariantes, como eu mencionei agora há pouco. E muita gente já está mandando aqui um feliz aniversário, deixando aquele abraço. Mas olha, não esqueça, por incrível que pareça, muita gente que está mandando um feliz aniversário para o amigo, para amiga, para alguém da família, mas as pessoas estão esquecendo de digitar, de estar ali digitando o nome da pessoa principal, que é o aniversariante, né? Tem muita gente que manda um abraço assim, olha, manda um abraço para minha esposa, feliz aniversário, minha esposa, mas esquece de colocar o nome da abençoada, né? Tem gente que manda um abraço, olha, manda um abraço aí pro meu filho, eu sei que às vezes a pessoa tá ali toda feliz,

0: desempolgada, emocionada. Mas esquece, isso acontece, esquece. Olha, manda um abraço pro meu filho que tá completando mais um ano de vida. Tá, tudo bem, eu vou mandar um abraço pro seu filho. Mas qual é o nome do filho? Eu quero falar o nome dele. Coloca o nome da pessoa. Logo no início do texto, já preenche ali colocando o nome, tá? Tem muita gente, não são poucas não, muita gente. Muita gente mandando um abraço, mas esquecendo de digitar o nome do aniversariante. O nome dele propriamente dito. Nome. Pode ser nome, sobrenome, aí fica à vontade aí. Amém? Mas não esqueça, não esqueça. Gente, 10h28.
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Paranaí, você tá ligado aqui com a gente, 24 horas, pela manhã, tarde, à noite, madrugada. Como desistir desse grande amor? Ouvimos esse último hino, né?

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1: A Anvisa suspendeu a comercialização, distribuição e uso de medicamentos depois de notificações de problemas em lotes de produtos fabricados pelos laboratórios Hipofarma e Cimed. No caso da Hipofarma, a medida atinge o medicamento fosfato disódico de dexametasona, 4 mg, solução injetável, caixa com 50 unidades, utilizado como corticoide anti-inflamatório. A empresa informou o recolhimento voluntário do lote 25091566 após identificar escurecimento da solução quando o produto é diluído em associação com determinados medicamentos. Já a Cimed comunicou o recolhimento voluntário do lote 2424299 dos medicamentos atorvastatina cálcica 40 mg e rosuvastatina 20 mg, ambos utilizados para controle do colesterol. Segundo a empresa, houve suspeito de mistura de embalagens com cartuchos de rosuvastatina identificados em lotes de atorvastatina. A agência sanitária também informou que determinou a apreensão e proibiu a fabricação, comercialização, distribuição e uso de uma série de medicamentos sem registro, notificação ou cadastro sanitário. Entre os produtos proibidos estão composto cura tudo, composto saúde do homem, composto para diabetes, composto para psoríase, composto antidiabetes, 7 magnésios, valeriana composta, quicinusite, rinite, entre outros.
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5: Olá, ouvintes da Rádio Manaim. Eu sou Andréia Talma e vamos conversar com a psicóloga Rebeca Gerke. O tema de hoje é: o psicólogo pode contar os meus segredos? Há exceções?

0: Olá, Andréia. Olá, ouvintes da Rádio Manaim. A paz do Senhor. Então, o que você traz para a consulta, fica na consulta. Um dos princípios do Código de Ética da Psicologia fala sobre essa confidencialidade. O profissional precisa assegurar a privacidade e a confidencialidade das informações a respeito do seu paciente, cliente. Mas existem algumas exceções, sim, e elas estão relacionadas com as possibilidades de perigo, seja para com a própria pessoa ou para com terceiros, como, por exemplo, o perigo de vida em casos depressivos ou algum dano significativo que possa prejudicar de alguma forma outra pessoa ou coisa. Quando, por motivos legais, essas informações confidenciais sejam solicitadas e em caso de responsáveis legais também peçam essas informações, aí sim é possível passar essas informações. Em qualquer um desses casos, o psicólogo apenas fornece informação estritamente necessária e ele informa o paciente que vai passar essa informação. Assim, você, ouvinte da Rádio Manaim, sempre busque se informar sobre seu terapeuta e seus direitos dentro desse espaço, para que dessa forma você possa sentir-se mais tranquilo e seguro neste local de entrega e confidencialidade. Caso você tenha ficado com alguma dúvida ou queira saber mais sobre o assunto, me siga na rede social Instagram, @psirebecajerk. A paz do Senhor.
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Fechamento, hein? Ah, tá aí, ó. Três louvores, hinos para as crianças intermediárias e os nossos adolescentes. Deus habita no meio dos louvores, dons do Espírito Santo, e andai na minha presença. E a qualquer momento, mais uma edição da sequência Perfeito Louvor. Faltando agora 10 minutos para as 11, 10 para as 11. Olha, meu amigo, minha amiga, você está precisando de oração? Você precisa, você, nesta manhã de quarta-feira, a sua manhã de quarta-feira está sendo uma manhã complicada, uma manhã que você, quem sabe você recebeu aí, recebeu notícias ruins que você não esperava, a sua manhã não está boa, está vivendo agora um momento de angústia, está vivendo um momento de, até mesmo de desespero, se sentindo em uma rua sem saída, num beco sem saída. Mas olha, nós queremos orar por você. E nós temos pastores agora, neste momento de plantão, para poder clamar, para poder orar pela sua vida. 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Aí você fala para ele o motivo, fala assim: olha, pastor, eu estou ouvindo a Rádio Manaim, eu anotei o número, estou entrando em contato porque eu preciso de oração neste momento, eu preciso de oração agora, ore por mim. E ali você relata para o pastor qual o motivo, qual o problema. 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Você que está com o coração em guerra, com a mente em guerra, e que o Senhor Jesus, que você possa ter agora a verdadeira paz que vem do Senhor Jesus. Só Ele é a nossa segurança. Só Ele. Quem sabe você hoje pela manhã acordou, passou a noite em claro aí, uma noite difícil, terrível. Mas o salmista, Salmos de número 4, diz assim: em paz me dê.

0: Deitarei e dormirei, porque só tu, Senhor, me fazes habitar em segurança. Você quer essa paz? Você quer essa segurança? O dia está difícil. 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
1: Quem está com o nome negativado terá uma nova oportunidade para quitar dívidas por meio do programa Novo Desenrola Brasil. Uma parceria entre a Serasa e os Correios vai permitir que consumidores negociem débitos presencialmente em agência dos Correios de todo o país. No Espírito Santo, são 92 unidades disponíveis para atendimento, com descontos que podem chegar a 90%. De acordo com a empresa, a iniciativa busca ampliar o acesso às oportunidades de regularização financeira, especialmente para consumidores que preferem atendimento presencial ou têm dificuldades para utilizar os canais digitais. Atualmente, o país registra 83 milhões de pessoas endividadas. Ao todo, os brasileiros acumulam cerca de 342 milhões de dívidas negativadas. O valor médio devido por consumidor é de R$ 6.800. Os dados também mostram a pressão de endividamento sobre o orçamento das famílias brasileiras. O setor financeiro segue como principal origem das pendências. Bancos e cartões de créditos concentram 27% das dívidas. Em seguida, aparecem contas básicas com água, luz e gás com 21% e financeiras não bancárias responsáveis por 19% dos débitos. Além do atendimento presencial nas agências dos Correios, os consumidores também podem negociar e quitar dívidas pelos canais digitais da Serasa, como o site, o aplicativo da empresa e o WhatsApp pelo número 11 99575 2096.
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1: Olha aí, feliz aniversário pra você, a você que tá completando. E tem um texto, né? Um texto muito conhecido pra quem tá aniversariando hoje. E é um texto, né? Que a gente tem que falar que é o Salmo 118, 24. Este é o dia que o Senhor fez. Regozijemo-nos e alegremo-nos nele. Estamos alegres no Senhor por mais este ano. Salmo 118, 24. Parabéns a você e que o seu aniversário seja celebrado, né? Celebrado com muita alegria, a paz, né? E que Deus possa abençoar o seu coração. E ó, que você possa viver no dia de hoje grandes experiências com o Senhor Jesus. Amém? Parabéns, hein? Parabéns. Ó, feliz aniversário aqui, ó. Parabéns, parabéns para a Axa. A Axa está completando hoje 12 anos. E ela recebe um abraço aí do seu papai Alex, da sua mamãe Carolina e do seu irmão, o Pedro. A família inteira mandando um abraço para a Axa. Axa, receba o nosso abraço aqui também na Rádio Manaim. A família é de Piúma, no litoral sul do estado do Espírito Santo, ali no bairro Monte H, em Piúma. Parabéns aqui do Espírito Santo. Feliz aniversário para nossa irmã Shirley. Alô, irmã Shirley. Está completando mais um ano de vida. É de São Gonçalo, aí no Rio de Janeiro. Bairro Jardim Califórnia, São Gonçalo, Rio. Recebe um abraço aí do seu marido, nosso querido irmão Hamilton. E recebe um abraço de toda a família. Parabéns. Que Deus continue te abençoando poderosamente aí, em nome de Jesus. E você, tá fazendo aniversário também? Isso, recebe o nosso abraço, hein? Feliz aniversário também para o nosso irmão Genivaldo. É o Genivaldo Cesário. O Genivaldo Cesário, ele é de Vila do Riacho, Aracruz. Aracruz, no norte do estado do Espírito Santo, tá, gente? E o Genivaldo Cesário, ele recebe um abraço aí da sua esposa, nossa irmã Rosana. Recebe um abraço de toda a família. Parabéns, meu irmão Genivaldo. Um abraço dos nossos irmãos aí de Vila do Riacho, Aracruz, norte do estado do Espírito Santo. E que Deus te abençoe.
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1: 11 e 1.

Os Olhos da Fé. Essa é a programação da Rádio Maranhão Vivo. Até o meio-dia, programa Vivo ao Rei. E ó, deixa eu te contar aqui como é que tá a nossa grade, a nossa programação. Até o meio-dia, programa, você ouve aqui com a gente, tá ouvindo aí o Vivo ao Rei. Aqui com seu irmão Jorge. Meio-dia, uma, tem a hora do louvor. Uma hora de louvor sem intervalos. Aí, a partir de uma hora, mais um programa ao vivo. Durante toda a tarde, a programação ao vivo. À tarde, de 1 às 4, a Lucélia Loureiro apresentando aí o Boa Tarde, Manaim. Hoje é quarta-feira, tem o Vinde a Mim. Vinde a Mim, vivendo um novo momento, hein? Ó, participe do Vinde a Mim hoje com a Lucélia Loureiro, de 1 às 4 da tarde, ao vivo. Depois, a partir das 4, tem o Vencendo Vem Jesus, com o nosso companheiro, o nosso irmão Elias Faé. Durante toda a tarde, ao vivo. Começando aí com a Lucélia, e depois vem o Elias. É claro, essa dupla abençoada aí durante toda a tarde. Todos os dias, de segunda a sexta-feira, programação ao vivo. Aí, tem a programação da noite, né? A partir das 7 horas da noite, tem a Hora do Louvor, a segunda edição. Uma hora de louvor sem intervalos. 8 da noite, tem ali uma programação para você durante toda a noite. 10 horas da noite tem recordações, às 11 horas tem o Serenata Manaim, de meia-noite até às 6 da manhã, nas vigílias da noite. E a gente volta amanhã com a programação ao vivo, a partir das 6 da manhã, né? 6 da manhã tem um Culto da Madrugada ao vivo na Rádio Manaim, na TV Manaim, com o nosso companheiro Kleber Correia. E eu volto às 10 da manhã. Com o programa Vivo ao Rei. E essa é a nossa programação de segunda a sexta-feira ao vivo. Você, é claro, marcando presença, orando, participando, interagindo com a gente, né? Ó, eu já aproveito aqui para você evangelizar. Evangelize enviando o aplicativo, o link da Rádio Manaim. Você gostaria de evangelizar o seu amigo, a sua amiga? Já que estamos no mês aí que estamos orando pelas famílias, né? Pelos nossos entes queridos, é a semana do convite, né? É a semana do convite. Faz o convite para aquela pessoa da sua família que você está orando por ela para poder participar do culto com você aí na sua igreja presencialmente, né? Presencial, no culto presencial. E também manda o link aqui da Rádio Manaim para a pessoa ouvir a Rádio Manaim, ouvir os louvores, ouvir aí a nossa programação que você já conhece, né? Mas ó, eu posso dar uma sugestão? Se você me permitir, ore antes. Faz uma oração antes. Você vai fazer um convite essa semana? Vai mandar para aquela pessoa que você já está evangelizando, está orando por ela? Estamos orando, né? É o mês da família, pela salvação dos nossos familiares. Então, ore antes. Antes de mandar o convite, faça um clamor, faça uma oração. Aí você envia também um aplicativo aí da Rádio Manaim, um link com a programação da Rádio Manaim ou da TV Manaim. Fica à vontade aí. Mas, ó, ora antes, faça um clamor antes para que Deus possa abençoar e que em breve, né, você possa, né, você, a igreja, colhendo os frutos aí da evangelização, desse trabalho maravilhoso, o trabalho evangelístico, né, que tem que ser feito.

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1: A Capitania dos Portos do Espírito Santo vai incorporar uma nova embarcação que será utilizada em operações de resgate marítimo no litoral capixaba. A lancha de busca e salvamento, a superlancha da Marinha, conta com equipamentos modernos voltados para operações em condições adversas de mar e baixa visibilidade. Segundo a Marinha, a chegada da superlancha representa um avanço estratégico para operações de busca e salvamento no estado. Até então, situações mais graves no litoral capixaba frequentemente dependiam do deslocamento de meios navais sediados no Rio de Janeiro, o que aumentava o tempo de resposta das operações. Entre os diferenciais tecnológicos da embarcação está a capacidade de autoendireitamento em caso de emborcamento, recurso que aumenta a segurança da tripulação e das vítimas resgatadas durante as missões. A lancha também possui sistemas modernos de comunicação e detecção, incluindo radar e câmera de visão térmica, tecnologia capaz de localizar náufragos na água, mesmo durante a noite ou sob condições climáticas desfavoráveis. A embarcação pode resgatar até 20 pessoas. Com dois motores de 700 HP, a nova lancha de busca e salvamento da Marinha pode atingir velocidade máxima de 30 nós, equivalente a aproximadamente 55 km por hora. A embarcação possui autonomia de 200 milhas náuticas, cerca de 360 km, emitindo um raio operacional de até 100 milhas náuticas, ou seja, 180 km para missões de resgate no mar.
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1: Meus irmãos, a paz do Senhor. Nós vamos ler a palavra do Senhor no livro de Jó, capítulo 38, versículo 1 em diante, que diz assim: depois disso, o Senhor respondeu a Jó num redemoinho e disse: quem é este que escurece o conselho com palavras sem conhecimento? Agora cinge os teus lombos como homem e perguntar-te-ei e tu responde-me. Onde estavas tu quando fundava a terra? Faz-me saber se tens inteligência. E quem dispôs as medidas, se tu o sabes? Ou quem estendeu sobre ela o cordel? Sobre que estão fundadas as suas bases? E quem assentou a sua pedra de esquina? A palavra do Senhor fala a respeito da vida de Jó no momento em que Jó estava vivendo, né, sua prova, a sua grande luta. E ele começa muito bem, né, dando respostas de quem estava bem firme no Senhor. Né, logo no início da sua provação, as notícias chegando, ele mal acabava de ouvir uma notícia e outra notícia estava chegando. E a situação foi tão complicada para ele que ele rasgou os vestidos, raspou a cabeça e disse: o Senhor deu, o Senhor tirou, louvado seja o nome do Senhor. Então é resposta de quem tinha base bem firmes no Senhor. E nós vamos nos ater um pouco mais aqui nesse texto, no versículo 6. Sobre que estão fundadas as suas bases? Ou quem assentou a sua pedra de esquina? Quando nós falamos aqui, né, que Jó começou muito bem, dando respostas assim, quando a mulher dele

0: olha para ele, vê a situação difícil que ele estava e diz: amaldiçoa o teu Deus e morre. Ele olha para ela e diz: olha, mulher, tu falas como uma louca. Se nós recebemos as coisas boas, por que não receber também as más? Então, palavras de quem tem base firme no Senhor. Mas chegou um momento na vida dele em que a luta perdurou, a luta continuou. E ele começou a murmurar, ele começou a reclamar. E quando ele começa a reclamar, o Senhor faz para ele algumas perguntas. São perguntas, né, de um capítulo inteiro. Nós lemos aqui apenas algumas, mas é um capítulo inteiro. E ele fica sem resposta. Né? Começa a dizer para ele que onde é que ele estava quando eu formei os céus e a terra? Né? Ele não sabia a resposta, ele não tinha como dar essa resposta. Hoje, né, nós temos a revelação do Senhor, né? Há um projeto do Senhor e nós estávamos nesse projeto, né? E Jó também, com certeza, estaria também nesse projeto. As medidas o Senhor tem colocado sobre as nossas vidas. E a base, né, a nossa base, ela está fundada nesta hora é no Senhor, a nossa pedra de esquina. É o nosso Salvador, é o nosso Senhor. Então a nossa base está bem firmada nesse também que um dia nos chamou, um dia nós encontramos. Então a nossa base está firmada nele. Então ele é o nosso sustento. Ele é aquele que vai estar juntamente conosco em todo momento, porque ele disse que não nos deixaria só, mas estaria conosco todos os dias até a consumação dos séculos. Lá na frente ele entende isso. Ele fala com o Senhor. Lá no último versículo do livro, ele diz o seguinte: Senhor, eu falei de coisas que eu não compreendia, de coisas que eu não entendia, mas agora eu te pergunto e tu me ensinas. Então ele se coloca na posição daquele agora que quer aprender, né? Aquele que quer, né, ouvir a voz do Senhor. Ele é tão, né, ele entra dentro de uma questão profética tão maravilhosa que ele é capaz de dizer assim: eu sei que o meu Redentor vive e por fim ele virá sobre a terra. É o que nós estamos vivendo também, né? A nossa base firme no Senhor. E sabemos que o nosso Redentor vive, e ele virá para nos buscar, ele virá para mover toda a luta, toda a dificuldade, e estarmos com ele no lugar que ele preparou para nós, né? A eternidade, né? A promessa vai se cumprir, porque a promessa é daquele que é o mesmo que cuidou da vida de Jó, é o que tem cuidado das nossas vidas nessa hora.
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0: T. Souza, de João Molevar, de Minas Gerais, está mandando um bom dia. Mandando abraço aí para sua mãe, aliás, está mandando abraço aqui para o seu filho, Jeter Luiz. Ela diz assim, deixa eu mandar um bom dia, um feliz aniversário também para o meu filho Jeter Luiz. Um abraço da sua mãe, Dona T. A mamãe aí, a Dona T. Souza aí de João Molevar, de Minas Gerais, aí no bairro Cruzeiro Celeste. Deus abençoe os queridos irmãos aí de João Molevar. Ó, a Rose de Aracruz, Santa Cruz, Aracruz, norte do estado do Espírito Santo, está mandando um abraço aos irmãos da Igreja Maranata da Coab, hein? A Igreja Maranata da Coab, em Coqueiral de Aracruz, pastor... É o pastor Castelar. Um grande abraço. Um abraço a você também, minha irmã Rose. 11:35. Continua.
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0: Ó, já já vamos orar, hein? Vamos orar aqui, ó. Nos momentos, estamos nos momentos finais do programa Viva o Rei. Meio-dia tem a hora do louvor.

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1: Após determinação da Secretaria Nacional de Trânsito, Detran do Espírito Santo informou que já passou a exigir exame toxicológico para candidatos à primeira habilitação nas categorias A e B destinadas a motocicletas e veículos a carros. A nova regra vale para processos de primeira carteira nacional de habilitação, a CNH, abertos a partir do mês de maio.

0: Este ano. Segundo o DETRAN, o exame será obrigatório para emissão de permissão para dirigir. Isso significa que o candidato poderá realizar normalmente as etapas do processo de habilitação, mas só terá a CNH emitida após apresentar resultado negativo no exame toxicológico. O teste deverá identificar a presença de substâncias psicoativas no organismo e uma janela mínima de detecção de 90 dias. Caso o resultado seja positivo e o candidato discorde, será possível solicitar contraprova no mesmo laboratório. Quem abriu o processo de habilitação antes do dia 18 de maio deste ano, não será afetado pela nova regra, mesmo que ainda não tenha realizado provas teóricas ou práticas. O candidato deverá procurar um posto de coleta de laboratórios credenciados pelo Senatran. A lista completa dos estabelecimentos autorizados está disponível no site oficial do DETRAN do Espírito Santo. De acordo com o órgão, o processo de habilitação não será cancelado caso o exame apresente resultado positivo. Nessa situação, o candidato poderá repetir o teste após 90 dias. O processo de primeira habilitação não perde validade, mesmo que a CNH não seja emitida imediatamente.
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4: Não espere o edital ser publicado para começar a estudar. Muitas pessoas só começam a estudar para concursos quando o edital é publicado. O problema é que, nesse momento, o tempo costuma ser muito curto e você se sentirá muito pressionado. Quem começa com antecedência constrói uma base melhor, com mais tranquilidade. Quando o edital sai, o candidato apenas vai ajustar o foco, estudar as novidades e ficar resolvendo questões e revisando o que já estudou. Então, mesmo sem edital, é possível estudar conteúdos básicos, que provavelmente serão exigidos no seu concurso. Isso coloca você à frente de grande parte da concorrência. Então, não espere um momento ideal ou edital ser publicado para iniciar os estudos para concursos públicos.

queremos adorar ao nome do Senhor por esta manhã de quarta-feira. E a palavra nos ensina, Senhor, que se orarmos, a palavra diz em Jeremias 29:12, então me invocareis e ireis e orareis a mim e eu vos ouvirei. E pela misericórdia nós clamamos a esse Deus vivo e pelo sangue de Jesus Cristo, que o Espírito Santo possa nos ajudar nesse momento de oração. E cada um possa sentir a presença do Deus vivo. Que haja sensibilidade em cada coração, sensibilidade em nossos ouvidos. Nós queremos ouvir e precisamos de ouvir a voz do Espírito Santo. Senhor, abençoe os lares, os casamentos, cuida dos nossos filhos, guarde os nossos filhos em casa, no trabalho, na escola, na faculdade. Livra o nosso lar de todo mal, da violência, das enfermidades. Senhor, nos dá sabedoria na solução, a solução financeira, nos problemas financeiros. Abre as portas, meu Deus, para os teus filhos. Queremos clamar, meu Deus, porque durante todo esse mês oramos pela nossa família, pela salvação dos lares, das famílias, dos nossos entes queridos. É a semana do convite, é a semana do grito, é a semana

onde nós vamos fazer o convite. Aquele parente que está sendo alvo das nossas orações, que ele possa aceitar o convite e poder participar conosco do culto, e que haja salvação no culto, a operação do Espírito Santo através da palavra, dos louvores, dos dons espirituais, e que seja um mês de salvação no meio dos nossos familiares. Nós oramos, meu Deus, para que sustente a tua obra no mundo inteiro, e que servos sejam chamados, e que os mesmos, aqueles que estão sendo chamados, que possam aceitar, realizando a obra do Deus vivo, homens, mulheres, levantando obreiros, diáconos, pastores, servos, servos de Deus, comprometidos, e querem realizar a tua obra. Levanta em lugares remotos, distantes, lugares desconhecidos, mas levanta servos para estarem levando a palavra de Deus, levando a preciosa semente, o evangelho genuíno, levando a palavra nos quatro cantos dessa terra. Meu Deus, também abençoe toda a nossa programação aqui na Rádio Manaim, e que muitas pessoas sejam alcançadas para o teu reino. Oramos e entregamos tudo diante do teu altar, em nome de Jesus. Amém. Graças a Deus. Meu irmão, minha irmã, que Deus abençoe e continue orando. Passe esse momento, coloque também diante do Senhor os seus assuntos pessoais, os seus problemas, as suas aflições. Coloque diante do Senhor o teu choro, as suas decepções, ou faça desse momento também de glorificação a Deus.

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Hoje, quarta-feira, 24 de junho de 2026. E eu pergunto pra você, está tudo bem? Tá tudo bem por aí, minha irmã? Tá tudo bem? Boa tarde. Boa tarde, meu irmão. Tudo certinho por aí, tá? Se está tudo bem, então tá bom. Aqui na Rádio Manainha, aqui nessas ondas sonoras que chega aí na sua casa. Por aqui tá tudo bem, tá? Graças a Deus. Já almocei. Você já almoçou? Já? Já almoçou? Que bom, eu também já almocei, graças a Deus. Você não almoçou ainda não? Tá na hora, hein? Tá na hora, não pode ficar demorando muito pra almoçar, não. É, pode não, senão depois vai querer comer até as paredes. Não pode. Boa tarde pra você. Juntos, vamos juntos até as 16 horas? Vamos? Então tá bom, vamos juntos até as 16 horas aqui nesse programa que é uma bênção. Então, boa tarde, Manainha. Ai, deixa eu me apresentar, licença, hein? Tô entrando aí na sua casa, dá licença. Dá licença? Eu sou Lucélia Loureiro, prazer. Vamos juntos até as 16 horas. Você faz companhia aqui pra mim? Você faz? Você faz comigo? Companhia aqui comigo? Faz? Faz, então tá bom. Vamos juntos, então. Vou te fazer companhia também, tá bom? Enquanto você tá aí na sua casa, posso? Ah, você vai lavar louça? Você vai lavar roupa? Vai passar roupa? Vai varrer casa? Eu vou junto, vai fazer bolo? Se fizer bolo, zero lactose, é aí que eu vou ficar junto mesmo. É, tem que ser zero lactose, é, infelizmente. Pra você que está no trabalho, também vou te acompanhar, vou junto com você atender o cliente. Eu vou ficar aqui assim, ó. Senhor, abençoa ele, Senhor. Abençoa o cliente. Leva o cliente, Senhor, nesse comércio, meu Deus. Você que está no carro também, vou fazer companhia pra você. Vou deixar você sozinho, não? Não, oxi. É, vai conduzir os passageiros, eu vou junto. Tá bom? Como eu vou pelas ondas sonoras aí do seu rádio... Então não ocupa espaço, tá bom? Então a gente vai junto aí ouvindo louvores, cantando e adorando ao nome do nosso Deus, ouvindo a palavra de esperança no nosso coração para renovar, para sustentar, para fortalecer as nossas vidas, tá bom? Bom, quero dizer para você que Boa Tarde Manaim começou. É, menina, começou. Eu vou te pedir uma coisa. Não é dinheiro, não se preocupe. Não fazemos isso aqui. Eu vou pedir para você vir aqui no nosso Facebook, também no nosso Instagram. Não, Instagram não. Nosso site. Nosso Facebook é facebook.com/Rádio Manaim. De novo, facebook.com/. Muito bem.

0: Rádio Manaim. Isso mesmo. Vem aqui, deixa a sua mensagem, deixa o seu comentário. Vamos conversar. 2h25, mais ou menos, eu vou parar aqui. Você vai parar aí na sua casa e a gente vai conversar. É, sim. Vamos conversar, sim. Você deixa a sua mensagem, eu vou te responder. Vai ser muito bom, tá? Então, aguardo a sua participação no nosso facebook.com/Rádio Manaim e no nosso site, radiomanaim.com.br, tá bom? Tem uma palavra do Senhor pro seu coração. Como é que você tá hoje? Como é que tá o coraçãozinho, tá bem? Como é que tá o coração? Lu, tá batendo, graças a Deus, que bom, não é? Mas a palavra do Senhor aqui, ó, lá em Apocalipse 21, versículo 2. Depois eu vou ler, agora não, tá bom? Enquanto isso, você aproveita os louvores, é, se você vai orar, se você vai passar esse momento glorificando a Deus, você organizando a casa aí em comunhão com o Senhor, nós vamos juntos, tá bom? Até às 16 horas, juntinhos aqui nessa rádio que é uma bênção e nesse programa que é uma bênção. E eu vou à tarde, Manaim, 1h06.
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Rádio Maranhão, 1h19. Jesus, tu és. Foi o louvor que nós acabamos de ouvir. E você que está em casa, sentadinho aí, quase dormindo, um louvor suave desse, sentadinho no sofá, dá vontade de dormir, não dá? Dá sim, eu sei que dá. Um louvorzinho suave, tranquilo, calmo. É quase uma canção de ninar, não é? Mas não vai dormir não, vai dormir não. Olha o seu horário, presta atenção no seu horário. Tá no horário de tirar um cochilinho? Tá? Então descansa, vai lá, aproveita. Mas se não está, levanta aí do sofá, começa a se organizar, preparar suas coisas pra você não cochilar fora do horário, tá bom? Eu vou ficar aqui, eu te ajudo se você quiser, tá bom? Deixa eu ver aqui qual o próximo louvor. Jesus Cristo mudou o meu viver. Esse louvor é gostoso de cantar, né? Aproveita, coloque esse louvor bem alto para você despertar e para você não dormir, tá bom? E você que está em casa, você que está no trabalho, principalmente você que está no trabalho, coloque o louvor aí, Senhor, repreende o sono, me dê uma bênção, meu Deus, nesse dia de trabalho, que o Senhor possa me honrar, que o Senhor possa me abençoar, tá bom? Então tá. Lembrando que daqui a pouco não, falta bastante tempo ainda, mas você já vai se preparando, se organizando aí, tá bom? Às 15 horas. Hoje é quarta-feira, nós temos o Vinde a Mim. É, nós vamos orar. Você sempre nos acompanha aqui, convido você a nos acompanhar mais uma vez. Às 15 horas começa o

Vinde a mim, eu convido você a nos ajudar em oração, tá bom? Então tá combinadinho, às 15 horas. E você que está acompanhando, que você já está se preparando, não está? Está se preparando para esse momento? Tem pedidos para fazer? Tem? Está passando por momentos difíceis? É, não é fácil não, né? Mas nós temos o escape, nós temos o recurso da oração e o Senhor Jesus nos proporciona essa grande bênção. Então você que está em casa, você que está no trabalho, você que está passando por esse momento, precisa de oração? Precisa? Quer enviar o seu pedido de oração? Quer? Então anota o número. Esse número é o número do WhatsApp do Vinde a Mim. Então anota aí o número e compartilha com a gente a sua necessidade que nós estaremos orando, tá bom? Ó, anota. Para você que está no Brasil, é 27 981 710048. Para você que está no exterior, 55 27 981 710048. Tá bom? Então tá. Já pode enviar o seu pedido, pode enviar. Lembrando que tem que ser texto e você precisa informar se você não quer ser identificado. Mas tem que ser no começo da mensagem, né? Lá no finalzinho da mensagem não vale. É, porque aí eu já li toda a mensagem no finalzinho. Você diz ali, não quero ser identificado. Aí não pode, tá bom? É, tá? Então tá bom. Vou aguardar o seu pedido, tá? E a gente já vai estar aqui, ó. O Facebook, o nosso... O WhatsApp, o nosso site, o nosso Facebook já estão liberados. Isso. Liberados para você enviar o seu pedido de oração, tá bom? Mas vem aqui também no Facebook, deixa uma mensagem aqui. Tem aniversariante hoje? Então faz favor, vem aqui no Facebook, facebook.com/Rádio Maranhão. Deixa sua mensagem, deixa os parabéns para essa pessoa querida, deixa o nomezinho dela, por favor. E aí, na hora aqui do momento dos aniversariantes do dia, eu vou enviar o parabéns para essa pessoa querida. Também no nosso site você também pode compartilhar se você quiser. Vem aqui, ó, radiomaranhão.com.br. E a gente vai conversar. Enquanto isso, eu vou ficar aqui deixando a sua tarde mais acelerada um pouquinho para que você não durma, tá bom? Daqui a pouco eu volto e a gente conversa um pouquinho mais. Jesus Cristo mudou o meu viver. Esse louvor é maravilhoso. Lembra quando o Senhor Jesus mudou o seu viver? Maravilha.

0: com Jesus essa noite. Esse foi o louvor que nós acabamos de ouvir. 1:36. E você que está acompanhando, tudo bem por aí? Tudo? Bebeu água? Já bebeu a minha? Já? Então vai lá beber. É. Vai beber uma água, hidratar. Ó, a pele fica melhor, o cabelo também. Vai lá beber água, vai. Bom, eu fico aqui, eu te espero. Te faço companhia. Você vai lá, bebe água, vou te acompanhando. Vai. Isso mesmo, pega água. Você prefere água gelada ou natural? Então, eu prefiro gelada, mas esses dias o Elias Faé me deu uma bronca. Falou bem assim, ó, evita a água gelada. Então tá bom, vou evitar. Aí eu bebo água gelada assim, em períodos que eu não for falar muito. Entendeu? É assim. Porque a garganta está aquecida, né? As cordas vocais aquecidas. Aí do nada você toma uma água gelada, pronto. Pronto. Problemas futuros. E você que está em casa, está no trabalho, tem horário de remédio? Toma o remédio. O meu tá aqui, pertinho. Já tem o meu horário certinho. Deixo aqui para eu não esquecer. Você sabe, né? Sou esquecida. Sou muito, muito esquecida. Agora 1:38. Pulou agora o relógio. 1:38. Quero lembrar você que hoje tem culto. É, hoje é quarta-feira. Temos culto das servas, das irmãs. E você é nosso convidado. 7:30 começa o culto. Isso mesmo, 7:30. Que nada mude seus planos, hein? Que nada mude o trajeto para você estar na casa do Senhor hoje. As irmãs, as servas valentes já estão se preparando, se organizando para preparar o culto para o Senhor. Sim, hoje é responsabilidade das irmãs, das servas, responsabilidade de organizar o culto, da palavra, do louvor. E você é nosso convidado, tá bom? É, você, minha irmã, meu irmão, criança, adolescente, jovens, estão convidados a estar no culto dessa noite. Alô, 7:30? 7:30. Qual o endereço? Procure uma de nossas igrejas e 7:30 o culto começa. Ah, mas eu não sei o endereço. Então entra no site da Rádio Manaim. Vai ali. Deixa eu ver se aqui tem. Você fica aí, já tô vendo aqui rapidinho. Você pode entrar em contato, você também pode mandar mensagem, isso mesmo, entrar em contato, pedir os endereços aqui, tem até mapa. Ó, não é difícil. Você coloca aí, liga aí o seu GPS aí no seu celular e digita Igreja Cristã Maranata mais próxima da minha casa. Gente, é muito fácil. Hoje a gente tem a tecnologia a nosso favor, então faça isso, tá bom? 7:30 tem culto. Participe, receba sua bênção. Deus tem uma grande bênção a realizar na sua vida, tá bom? Daqui a pouco eu volto.
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Uma irmã residente em Cariacica, Espírito Santo, todas as noites, quando colocava sua filha para dormir, cantava a primeira parte do hino Dobro os Meus Joelhos, até então desconhecido. Ela repetia aquela melodia até o momento em que sua filha adormecia. Certo dia, após ouvir a primeira estrofe, a criança, com 4 anos de idade, continuou a cantar o louvor, completando-o com a segunda estrofe, que diz: Guia-me, Senhor, pelo teu amor. Naquele momento, a mãe da criança se recordou de uma visita feita por irmãos da igreja quando estava grávida. Na ocasião, o Senhor mostrou que ela já era separada para o seu louvor.

0: trono, toda honra, toda glória e todo louvor. Ao nosso Deus, que é digno de todo louvor e toda adoração. E você que está acompanhando aqui a Rádio Manaí, nesse exato momento, 1h57. Você que está se organizando aí, trabalhando. Você que está trabalhando em casa, eu sei que tem muitos irmãos que acompanham a Rádio Manaí trabalhando dentro de suas casas, tendo esse privilégio, não é? É muito bom porque você está perto da família, perto dos filhos, em casa, né? Muito bom. E você que está em casa ouvindo a Rádio Manaí, melhor ainda. E você que está no exterior, perguntar a você que está no exterior, principalmente você que está aí na Europa, tá muito quente, não é? Notícias informam que tá muito quente por aí. Ó, beba água, tá bom? Os nossos queridos irmãos, em especial ali, França, Espanha, Itália, tá muito, muito frio, não, tá muito calor. Beba água, tá? Bastante água, se hidrate, protetor solar, cuide bem da saúde. Lembrando que você pode deixar sua mensagem aqui no nosso Facebook, no nosso site. Vem aqui, vamos conversar. 2h25 mais ou menos, eu paro aqui. E a gente vai conversar. Você que está em casa, você que está no trabalho, vamos conversar um pouquinho, tá bom? Vem aqui, deixa o seu recado, faz favor. É. E daqui a pouco a gente para para conversar um pouquinho. Lembrando que hoje também nós temos o Vinde a Mim. Nós vamos orar, nós vamos passar um momento aqui de oração, pedindo a Deus pela vida dos nossos irmãos. E tem aniversariante? Vem aqui também no Facebook, deixa os parabéns para essa pessoa querida. Daqui a pouquinho, eu volto aqui para mencionar os aniversariantes. Eu quero falar o nome do aniversariante aí que você conhece. É, vem aqui, deixa um recadinho para essa pessoa, que daqui a pouco eu, com todo carinho, vou mandar um abraço bem apertadinho para essa pessoa querida aí que você conhece, que é especial para você e também vai se tornar especial pra gente. Vou mandar um abraço pra ela, tá bom? No nosso Facebook já tem mensagens e no nosso site também. Daqui a pouquinho eu venho aqui pra gente conversar mais e falar sobre esses recados deixados aqui. Agora, nesse exato momento, virou o relógio, 2h, eu volto já já.
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1: Meus irmãos, a paz do Senhor, nós vamos ler a palavra do Senhor no livro de Jó, capítulo 38, versículo 1 em diante, que diz assim: depois disso, o Senhor respondeu a Jó num redemoinho e disse: quem é este que escurece o conselho com palavras sem conhecimento? Agora cinge os teus lombos como homem e perguntar-te-ei, e tu responde-me. Onde estavas tu quando fundava a terra? Faz-me saber se tens inteligência. E quem lhe dispôs as medidas, se tu o sabes? Ou quem estendeu sobre ela o cordel? Sobre que estão fundadas as suas bases? E quem assentou a sua pedra de esquina? A palavra do Senhor fala a respeito da vida de Jó, no momento em que Jó estava vivendo, né, a sua prova, a sua grande luta. E ele começa muito bem, né, dando respostas de quem estava bem firme no Senhor. Né, logo no início da sua provação, as notícias chegando, ele mal acabava de ouvir uma notícia e outra notícia estava chegando, e uma situação foi tão complicada para ele que ele rasgou os vestidos, raspou a cabeça e disse: o Senhor deu, o Senhor tirou, louvado seja o nome do Senhor. Então é resposta de quem tinha base bem firmes no Senhor. E nós vamos nos ater um pouco mais aqui nesse texto, no versículo 6. Sobre que estão fundadas as suas bases? Ou quem assentou a sua pedra de esquina? Quando nós falamos aqui, né, que Jó começou muito bem, dando respostas assim, quando a mulher dele, né, olha para ele e vê a situação difícil que ele estava e diz: amaldiçoa o teu Deus e morre. Ele olha para ela e diz: olha, mulher, tu falas como uma louca. Se nós recebemos as coisas boas, por que não receber também as más? Então, palavras de quem tem base firme no Senhor. Mas chegou um momento na vida dele em que a luta perdurou, a luta continuou. E ele, né, começou a murmurar, ele começou a reclamar. E quando ele começa a reclamar, o Senhor faz para ele algumas perguntas. São perguntas, né, de um capítulo inteiro. Nós lemos aqui apenas algumas, mas é um capítulo inteiro. E ele fica sem resposta. Né? Começa a dizer para ele que onde é que ele estava quando eu formei os céus e a terra? Né? Ele não sabia a resposta, ele não tinha como dar essa resposta. Hoje, né, nós temos a revelação do Senhor. Né? Há um projeto do Senhor e nós estávamos nesse projeto. Né? E Jó também, com certeza, estaria também nesse projeto. As medidas o Senhor tem colocado sobre as nossas vidas. E a base, né, a nossa base, ela está fundada nessa hora, é no Senhor, a nossa pedra de esquina. É o nosso Salvador, é o nosso Senhor. Então, a nossa base está bem firmada nesse também que um dia nos chamou, um dia nós encontramos. Então, a nossa base está firmada nele. Então, ele é o nosso sustento. Ele é aquele que vai estar juntamente conosco em todo momento, porque ele disse que não nos deixará.

0: Estaria só, mas estaria conosco todos os dias até a consumação dos séculos. Lá na frente ele entende isso. Ele agora ele fala com o Senhor. Lá no último versículo do livro, ele diz o seguinte: Senhor, eu falei de coisas que eu não compreendia, de coisas que eu não entendia. Mas agora eu te pergunto e tu me ensinas. Então ele se coloca na posição daquele agora que quer aprender, né? Aquele que quer, né, ouvir a voz do Senhor. Ele é tão, né, ele entra dentro de uma questão profética tão maravilhosa que ele é capaz de dizer assim: eu sei que o meu Redentor vive e por fim ele virá sobre a terra. É o que nós estamos vivendo também, né? A nossa base firme no Senhor. E sabemos que o nosso Redentor vive. E ele virá. Ele virá para nos buscar. Ele virá para mover toda a luta, toda a dificuldade. E estarmos com ele no lugar que ele preparou para nós. Né? A eternidade. Né? A promessa vai se cumprir. Porque a promessa é daquele que é o mesmo que cuidou da vida de Jó. É o que tem cuidado das nossas vidas nessa hora.
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0: completa mais um ano de vida. Para você, minha irmã. Para você, meu querido irmão. Que o nosso Deus possa abençoar a sua vida todos os dias. Mas hoje, em especial, por ser o seu dia, o seu aniversário, felicidades para você, tá? Se eu possa te sustentar, fortalecer você todos os dias. Fortalecer na caminhada, na família, na fé, na comunhão com o Senhor, na vida profissional. Que o Senhor possa te ajudar em todos os momentos. Você que completa mais um aninho de vida, parabéns, tá? Sinta-se abraçado nesse momento por toda a equipe aqui da Rádio e TV Manaim. Que Deus abençoe sua vida, tá bom? Parabéns. Lembrando que daqui a pouquinho a gente vai conversar, já tem as mensagens aqui chegando. E eu quero lembrar você que às 15 horas eu conto com a sua participação no Vinde a Mim, tá bom? E quero lembrar você que tá passando por um momento difícil, precisa de oração, precisa de ajuda. Tem momentos, não é, que a gente precisa de uma palavra, de um conselho. Precisa de oração. E você anota o número que eu vou te passar agora. Você que está no Brasil, você que está no exterior. E peça oração, tá bom? É esse número, ligação para o Brasil, ligação gratuita. E você pode ligar pelo nosso WhatsApp no exterior. Você que está no exterior, pode ligar pelo nosso WhatsApp, tá bom? E receber uma bênção. É, não fique em casa aí triste, às vezes abatido, chorando. Não, peça oração, tá bom? Ó, você que está no exterior, anota o número. 5527-99309-1405. 5527-99309-1405. Você que está no Brasil, 0800-707-3076. 0800-707-3076. Participe, peça oração e não fique em casa assim não, tá bom? Tá? Então tá bom. Liga, tá? Lembrando que é o 0800, ligação gratuita. E pelo WhatsApp, você pode ligar ali pelo WhatsApp também, tá bom? E pedir oração. Lembrando que hoje também temos culto, hein? É, temos culto. Hoje temos culto, culto das servas. 7h30 começa o nosso culto. Se prepara, se organiza, vai à casa do Senhor. Receba sua bênção, para que o Senhor conforte, console, restaure a sua vida a cada dia, tá bom? Agora, 2h19, eu vou para o intervalo rapidinho, volto para a gente conversar. Então você fica aí, não sai daí não, daqui a pouco eu volto e a gente conversa. Ó, muito frio em algumas regiões aqui do Brasil, o povo tá passando frio ali, hein? Sentindo frio. Muitos irmãos aqui já comentando, ó, tá frio, hein? Tá frio. Então se agasalha aí, tá bom? Mas e beba água. Não é porque tá frio que não pode beber água não, tá? Tem que beber bastante água. Daqui a pouco eu volto. Você fica aí, sai daí não. Rádio e TV... TV também, mas aqui é a Rádio Manaim anunciando o Evangelho Eterno. Daqui a pouco eu volto.
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1: Já acessou a nossa página? Já? Então vamos conversar? Vamos conversar um pouquinho? Você que está em casa, você que está no trabalho agora, faz a sua pausa aí. Tem a oportunidade de fazer a pausa aí, você no trabalho? Tem como? Tem? Então para um pouquinho, vai lá, toma um café, bebe uma água. Enquanto isso eu fico conversando com você. Tem alguns irmãos que deixaram mensagens aqui no nosso Facebook. Eu vou conversar com os irmãos. Você aproveita para saber como que os irmãos estão. É, porque os irmãos aqui informam, ó, tá frio, tá calor. Almocei, já tomei café e aqui a gente fica conversando. E você nos ajuda a participar dessa conversa boa que é aqui nos nossos comentários, nosso Facebook e também no nosso site. Deixa eu mandar um abraço aqui para minha amiga. Ei, Terezinha. Tudo bem, minha querida? Terezinha tá dizendo que tá frio onde ela está. Ela fala de Eldorado do Sul, Rio Grande do Sul. A paz do Senhor Jesus, amada e querida irmã Lu, sou eu. Muito obrigada, minha querida. Ela diz aqui, ó, hoje aqui amanheceu com 6 graus. Frio, hein? Ela disse, ó, nem meus cachorros queriam acordar. Nem eu acordaria. 6 graus é muito frio. Bom, nós não estamos acostumados, né? Aqui na Grande Vitória, não estamos acostumados com frio assim. Mas, Terezinha, você já está acostumada aí com frio? Ela está dizendo, eu gosto do frio, mas só daquele que é suportável. Amiga, se você está aí acordada, em pé, graças a Deus, que você suportou o frio, hein? Ela diz aqui, ó, mas prefiro esse frio do que o calor, né, que tá acontecendo por aí. E realmente, tá muito quente. Em outro, na região ali da Europa, tá muito quente. Mas a Terezinha está suportando 6 graus. Um abraço para você, Terezinha, e pra todos os queridos aí de Eldorado do Sul, Rio Grande do Sul. Um abraço, minha querida. Outra querida também, a Sueli. Ali do Santa Maria Norte, Distrito Federal. Ela diz aqui, ó, paz do Senhor Jesus, irmã Lucélia, querida e ouvintes. Tudo bem? Tudo bem, minha querida. E você, tá frio aí também? Ou está calor? Ela diz que tá tudo bem por lá. E ela informou, eu não estou cochilando. É porque deu mais ou menos uma hora, mais ou menos, um pouquinho. Eu falei, ó, não vai dormir não, hein? Vai tá... Avisei, não é? Porque os louvores estavam tão harmônicos, tão suaves. Foi, ó, ninguém dormindo aqui não, hein? E ela tá informando, eu não cochilei. Muita coisa pra fazer, menina. Ela tá informando aqui, tá? Olha, não esqueça. Ah, ela tá falando pra mim. Quando eu tiver que

0: passar em Brasília, avisá-la, pra que a gente possa se conhecer. Tá bom, Sueli, eu te aviso. Pode deixar. Tô querendo visitar Brasília. Um abraço, Sueli, fica com Deus. Aqui também, deixa eu atualizar a página, porque as mensagens vão chegando e ficando empilhadinhas. E não pode, tem que ser pela ordem. É, você que mandou mensagem mais cedo, não é? Tem que ir lá na sua mensagem. Pronto! Ivanusa, tudo bem, minha querida? A paz do Senhor, tá? Um abraço pra você, pros irmãos aí de Saquarema, Rio de Janeiro. Também quero mandar um abraço todo especial pra você que está aí no exterior, é, longe de casa, longe da família, ou já mora aí já? Já nasceu aí? É? Deus abençoe sua vida, tá bom? Que o Senhor te sustente, fortaleça você todos os dias. Juntos, tá? Estamos juntos, juntos. Sempre aqui na Rádio Manaim, em oração. Lembrando que daqui a pouco faltam poucos minutos pra gente começar o Vinde a Mim. E você que está no exterior, nos ajude também em oração, tá bom? Pode orar em inglês, espanhol, fique à vontade, tá bom? Aqui também a Jacirene. Jacirene, um abraço para você, minha querida. Jacirene Pinho Monteiro. O nosso querido Álvaro Prádio está dizendo aqui que acompanhou o programa Maranata em Foco. É, Álvaro aí, acompanhando a programação da TV Manaim. Ele fala de Santa Cruz, Cabralha, Bahia. E ele está dizendo que... Ah, ele tá perguntando. Não entendi muito bem, não, Álvaro. Mas ele informou aqui, ó, que ele recebeu uma bênção acompanhando o programa, os testemunhos contados ali na Missão Amazônia. 10 anos de missão, 13ª edição da Missão Amazônia, e foi uma bênção. Ele tá dizendo que acompanhou ali os testemunhos e recebeu uma bênção. Glória a Deus, Álvaro, eu fico feliz, tá? Louvado seja o nome do Senhor. O propósito é esse. O trabalho sendo realizado pela TV e pela Rádio Manaim, alcançar, sim, ó, os corações dos irmãos ao acompanhar e ouvir tudo que está sendo realizado ali na missão. Um abraço, fica com Deus. Doroteia também presente aqui na Rádio Manaim, compartilhando o texto que acompanha o banner. Roger Beraldo, Rízia Martins, Josevaldo Mendes. Tudo bem, Josevaldo? Como é que você está? Tá tudo certinho por aí? Aqui tem uma pergunta, eu respondi, mas eu acho que é a Benice Barbosa de Jesus. Ela perguntou bem assim: Lu, minha irmã, a paz do Senhor Jesus, como faço para mandar parabéns para uma pessoa aqui pela rádio? Meu bem, é só você escrever aqui, ó. Até coloquei a mensagem aqui, tá, Benice? Coloquei para você colocar aqui. Você pode enviar a mensagem pela mensagem mesmo aqui do Facebook, tá bom? Um abraço pra você. Fica com Deus, tá? Pastora Bel Lopes, tudo bem? Paz do Senhor. Rosiane Monteiro, ela tá dizendo bem assim: a paz do Senhor Jesus, Lucélia. Tem um ateliê de papelaria e biscuit. Ela tem um ateliê na casa dela. E a minha companhia diária é a Rádio Manaim, todos os dias, desde o culto da madrugada. Glória a Deus, Deus abençoe sua vida, seu comércio. Ai, tem um ateliê. Ah, que coisa linda. Eu gosto muito de artesanato, gosto muito de costurar, de pintar, de tudo. Gosto muito. Um abraço pra você, tá bom, minha querida? Rosiana, fica com Deus. Outras mensagens aqui, daqui a pouco eu volto. E você já vai se preparando aí, tá bom? É, o Vinde a Mim vai começar daqui a pouco. Agora a gente vai pra um rápido intervalo, daqui a pouco... Sequência Perfeito Louvor. E eu volto já já.
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3: Olá, ouvintes da Rádio Manaim. Eu sou Andréia Talma e vamos conversar com a Débora Ferreira, formada em artes e design, consultoria de estilo e especialista em posicionamento de imagem. O tema de hoje é: como funciona o método 5R para imagem profissional?
4: Oi, Andréia, oi, irmãos, a paz do Senhor Jesus. É um prazer falar aqui para vocês. Esse método é um método 100% autoral nosso, da AFULO, método de posicionamento de imagem. Ele funciona em 5 etapas. A primeira delas, nós vamos estudar a sua identidade. Então, são perguntas que vai trazendo esse olhar para dentro. Segunda é a fase do propósito, onde nós vamos investigar qual que é o seu propósito, os seus porquês. A terceira fase é a fase da persona, é onde nós vamos entender para qual público nós vamos direcionar a sua imagem. E a quarta fase é a fase mais gostosa de todas, que é a do estilo, onde a gente vai ver quais cores, texturas, formas dentro dos 7 estilos universais que você se encaixa. E a quinta fase é a fase do universo visual, onde nós vamos pegar todas essas informações e colocar em termos visuais para a gente conseguir visualizar aquilo que funciona, aquilo que não. Então esse é o processo de posicionamento que a gente acredita e que faz sentido.
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0: sequência, Perfeito Louvor. E na sequência, Perfeito Louvor, nós ouvimos muito em breve o Rei Vem. Nas batalhas, sou um vencedor. Daniel, três vezes ao dia. Conhecido também como Daniel, na Cova dos Leões.
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0: Rádio Manaim é uma bênção, concordo plenamente. Ó, estamos chegando aos momentos, os últimos momentos aqui do programa Boa Tarde Manaim. Já quero agradecer a você que ficou até agora aqui comigo. Obrigada, tá? Obrigada por sua companhia, obrigada pelas suas orações. É verdade, obrigada mesmo, porque a gente sabe, gente que eu falo aqui, a rádio, você, sabe o quão é importante a participação e as orações dos irmãos. Eu quero deixar um abraço todo especial a você que deixou sua mensagem aqui também, muito obrigada. Lembrando que o nosso Facebook e o nosso site estão disponíveis para você enviar sua mensagem, seu pedido de oração, já está disponível aqui para você compartilhar sua necessidade, porque o Vinde a Mim vai começar daqui a pouco.

pode compartilhar aqui a sua necessidade, tá bom? Deixa eu enviar um abraço aqui a todos que deixaram, é claro, o recado aqui. Também para você aqui, ó, minha querida Maria de Fátima, ela colocou bem aqui, ó. Boa tarde, após o Senhor, tô passando para dar a paz do Senhor, tia Lu. Amém, minha querida, a paz do Senhor, tá? Maria de Fátima, fica com Deus. A nossa querida irmã Helena Márcia, ela diz bem aqui, ó. Boa tarde, amadinha. Boa tarde, querida. Paz do Senhor Jesus a todos os irmãos. Uma tarde geladinha por aqui. Agora está 13 graus, mas já esteve 8 graus. Clima perfeito para um bolo de fubá com erva doce. Realmente, cafezinho quentinho com leite. Um abraço para você e para os irmãos aí de Curitiba, Paraná. Ela já está informando a Helena aqui, ó. Juntas no Vinde a Mim. Amém. Obrigada, querida. Estaremos juntos em oração, tá bom? Ademir Araújo, boa tarde, meu irmão, tudo bem? Mercedes, tudo bem, Mercedes Custer. Paz do Senhor, querida, boa tarde. Terezinha Cristina, ouvindo a Rádio Manaim, boa tarde, Terezinha. Você tá bem? Paz do Senhor, Deus abençoe você. Thelma, e Thelma? Tudo bem? A Thelma tá informando aqui, ó. Lucélia, aqui em Ponta Grossa hoje, às 11 horas da manhã, estava 6 graus. Frio, hein? Frio. Deus abençoe os irmãos aí, aqueça os irmãos. Fica com Deus, Thelma. Valdete Lopes diz bem aqui, ó. Paz do Senhor Jesus, tchalu. Só tinha um. Tchau. Que alegria poder participar desse programa, dessa programação maravilhosa. Amém, minha querida. Um abraço para você. Fica com Deus. Maria Gomes, boa tarde, tia Lu. Boa tarde, querida Maria Gomes. A paz do Senhor. Margarete, não é Margarete. É Glória Majeski. Tudo bem, Glória Majeski? A paz do Senhor, querida. Glória Majeski está informando que lá na Bahia, 28 graus. Um pouco quente. Tá quente, né? Mais ou menos, né? Porque a Bahia é bem quente. Um abraço pra você, Glória. Fica com Deus, tá? Deus abençoe sua vida. E a todos que deixaram mensagem aqui. E a palavra do Senhor para o nosso coração nessa tarde. Se encontra no livro de Apocalipse, capítulo 21, versículo 2 em diante. Diz assim, ó. E eu, João, vi a santa cidade, a nova Jerusalém, que de Deus descia do céu, preparada como uma esposa adornada para o seu marido. E ouvi uma grande voz do céu que dizia: eis aqui o tabernáculo de Deus está com os homens, pois com eles habitará, e eles serão o seu povo, e o mesmo Deus estará com eles, e será o seu Deus. E Deus limpará de seus olhos toda lágrima, e não haverá mais morte, nem pranto, nem clamor, nem dor, porque já as primeiras coisas são passadas. Que maravilha será não viver mais dor, não viver mais choro, morte. Estaremos com Jesus para sempre, na eternidade. Fica com Deus. Amanhã estarei de volta aqui no mesmo horário, fazendo companhia para você. E você que vai ficar, fique. Daqui a pouco nós vamos orar juntos. Você que está querendo ir embora, vai não, fica aí. Ora com a gente. Daqui a pouco começa o Vinde a Mim. Que o Senhor abençoe sua vida e que possamos juntos ter um finalzinho de tarde abençoado e uma noite feliz na presença do Senhor. Lembrem, hoje tem culto, 7h30. Fica com Deus, a paz do Senhor.

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0: vos aliviarei. Evangelho de Mateus, capítulo 11, versículo 28.
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0: 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A partir de agora, ore ao Senhor, e Ele ouvirá a sua súplica. Ele aceitará a sua oração. A palavra nos garante isso.
1: O Senhor já ouviu a minha súplica. O Senhor aceitará a minha oração. Salmo 6, versículo 9.
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3: Boa tarde para você que está acompanhando aqui a programação da Rádio Manaim. Boa tarde para você que chegou agora para participar juntamente conosco desse momento tão especial que é o Vinde a Mim, que é esse programa de oração, esse grupo de intercessão espalhado por todo mundo. Seja bem-vindo, a paz do Senhor. E aqui ao meu lado, para fazer parte dessa equipe, desse grupo de intercessão, o pastor Antônio Carlos Peixoto e também o pastor Luiz Carlos Peixoto. Sejam bem-vindos, a paz do Senhor. Confundi?
4: É, Luiz Carlos e Antônio Carlos Peixoto.
3: Amém, amém. Eu sabia que eu ia errar, eu sabia. Pastor Antônio Carlos Peixoto, acertei. Amém. Seja bem-vindo, paz do Senhor. E pastor Luiz Carlos Ribeiro.
4: Isso.
3: Tá certo agora?
4: Tá certíssimo. Amém, com alegria.
3: Amém.
4: Poder estar aqui, como sempre, né, nas quartas-feiras. Hoje é especial poder compartilhar aqui a bancada com o pastor Peixoto.
3: Amém.
4: Queria aqui aproveitar a oportunidade. Né, quando eu subi ao Manaim pela primeira vez, 1992, aula de batismo com o Espírito Santo, pastor trouxe a palavra. Na sequência, eu fui assistido pelo pastor Augusto Cosa e pastor Itamar Médici. E lembro até hoje, né? Depois, quando acabou a aula, isso era questão de me levar até o pastor, apresentar o pastor. E cá
3: Amém.
4: Estamos nós hoje, né?
3: Glória a Deus.
4: Dividindo esse espaço. Né?
3: Glória a Jesus.
4: 1992, é muito tempo.
3: Amém.
4: 24 anos atrás, né?
3: Amém, glória a Deus.
4: Não, mas é 26, 30, 32, né?
3: Matemática para mim.
4: 34 anos. Exatamente.
3: Que bênção, glória a Deus. E para você que está acompanhando, ouvindo essa voz aqui, que está ao meu lado direito, pastor Antônio Carlos Peixoto, vai nos acompanhar agora, dentro da equipe, do grupo de pastores. Ele também vai fazer parte desse grupo e vai nos ajudar em oração, está conosco. Isso é uma bênção. Seja bem-vindo, pastor.
5: Amém. Glória a Jesus. É uma alegria para nós estarmos juntos, né? É uma alegria saber que a gente, no Senhor, né? Nós temos feito parte da vida de tantas pessoas, né?
4: Exato.
3: Amém.
5: As aulas, com tudo. Isso aí para nós é uma alegria e o final de toda essa alegria nossa é o louvor ao Senhor.
4: Exatamente.
5: Isso é para a glória do Senhor Jesus. Então, para mim, estar aqui é uma grande alegria e um louvor ao Senhor Jesus.
3: Amém. Glória a Jesus. Glória a Deus. E você que está ouvindo, quer participar, quer fazer parte, enviando o seu pedido de oração, você que já está em casa orando, já faz parte desse grupo, não é? Está sempre aqui conosco, está orando, nos ajudando em oração. A você, minha irmã, já está em casa aí, algumas já dentro do seu quarto, de joelhos, orando, pedindo a Deus uma bênção para este momento. Alguns servos varões, servos do Senhor, estão no trabalho, alguns que podem, têm a oportunidade de estar em casa, estão em casa orando, outros no trabalho, em comunhão, nesse momento tão especial que é o Vinde a Mim. E você que quer enviar o seu pedido de oração, anota o número, mas lembre-se que para enviar a mensagem aqui para o WhatsApp, você precisa informar se você não quer ser identificado, no começo da mensagem. E eu vou pedir para você que está enviando sua mensagem, envie só uma vez. Eu sei que há uma necessidade, alguns irmãos estão vivendo momentos muito difíceis, mas alguns irmãos estão enviando várias mensagens. Aí o que acaba acontecendo? A gente pega a mesma mensagem, um outro irmão que também precisa de socorro, que também precisa de oração, a mensagem dele fica lá embaixo, a gente

você vai começar com 55. 55 27 981 710048. Facebook também disponível, facebook.com/Rádio Manaim. E o site radiomanaim.com.br. Muitas mensagens chegando aqui. Nós vamos iniciar. E para iniciar, iniciaremos com uma oração para que o Senhor esteja presente no nosso meio.

0: Senhor nosso Deus e Pai, nós clamamos pelo poder que há no sangue de Jesus.
1: Sim, Senhor.
0: Quando a Deus nos colocamos diante do altar do Senhor, na presença do Senhor, humildemente. Por este sangue entramos e queremos te pedir, Senhor, primeiramente, perdão dos nossos pecados, que o Senhor nos renove agora a fé, a comunhão com a eternidade. Ser propício a cada um de nós, todos os teus servos, conectados conosco ou não, mas que neste momento, no momento do sacrifício da tarde, se prostram diante do Senhor, em oração, em busca. Senhor, nos assista e seja conosco durante todo este momento que passaremos aqui interagindo com os nossos irmãos, compartilhando das vitórias, das provas, das batalhas. A Deus nós oramos, seja conosco, em nome de Jesus. Amém. Amém.

0: Você está ouvindo o programa Vinde a Mim e nós daremos início agora aos pedidos de oração. Você permaneça nessa mesma comunhão e nos ajude também nesse momento. Pastor Luiz Carlos.
1: Amém, nós vamos dar início, né? Temos aqui já algumas participações, uma irmã que não quer se identificar, mas ela pede oração pela filha, que foi criada aos pés do Senhor desde a gravidez, serviu no grupo de louvor desde que batizou com 15 anos, e ela relata aqui que aos 34 anos ela deixou o Senhor, né? E uma situação bem difícil, se afastou, né? E a irmã tem pedido oração. Irmã, a sua parte a irmã fez muito bem feita, né? Ela cresceu aos pés do Senhor, se batizou, teve a sua experiência com o louvor da obra, com a doutrina, né? Então, descansa no Senhor, não se cobre, né? É oração e o zelo, como mãe mesmo, de querer ver o filho na presença do Senhor, né? Mas o homem, ele faz as suas escolhas, né? Nós vamos estar orando para que o Senhor dê uma experiência, restaure o lar, né? E o nome do Senhor, ele vai ser glorificado. Tem outro pedido aqui, não quer se identificar também, oração pela vida do esposo. É um servo, mas hoje se encontra afastado do Senhor. E antes de se converter, ele tinha envolvimento com coisas ilícitas, né? Drogas. E o Senhor libertou, trouxe para a presença do Senhor, mas hoje, né, ele está ausente, né, do Senhor. E o Senhor, e ela pede socorro ao Senhor, né, para que ele volte aos pés do Senhor, e ela teme, né, que ele volte para esse mundo, né, esse mundo terrível que escraviza o homem. Mas ela relata aqui que ele tem ido em alguns cultos. Louvado seja Deus. Isso ela pede oração. Isso mesmo, irmão. Vamos estar orando. Sabemos que o mundo é um ambiente hostil, difícil. Não é um ambiente, né? Para um pai de família no mundo, que dirá, nessa circunstância. Vamos estar orando para o Senhor dar uma benção. Também aqui, meu nome é Samir, ICM Jardim Itália, Chapecó, Santa Catarina, que pede oração pela vida profissional. Muitas investidas para que ele possa realizar bons negócios, né? E também pede oração aqui para o irmão César, para que o Senhor possa abrir uma porta de trabalho para o irmão, né? E também pede oração pelo irmão João Batista, que está internado na UTI, com uma bactéria nos pulmões, né? Sim. Também João Garcia está com infecção e necessita das orações, né? E, por certo, eles estão nos acompanhando, estão conectados conosco. Louvado seja Deus. Nós vamos fazer um clamor por esses motivos. Senhor, pelo sangue de Jesus, voltamos a bater na porta, a graça, para pedir, Senhor, humildemente, uma intervenção do Senhor neste lar, Senhor, onde a mãe clama por uma bênção do Senhor, a Deus, de restauração ao lar da sua filha. Também, Senhor, pelos que estão afastados, servos que em algum momento se afastaram, deixaram de olhar para o Senhor, a Deus, e muitas vezes perdem a fé. Mas nós cremos que na oração do fiel, na súplica da igreja, tu és um Deus que restaura, que pode reconstruir, fazer novo. A Deus opera esta bênção, a Deus, neste lar. Pedimos também a Deus pelo nosso irmão Samir, pelos seus

0: que ele também aqui pede a oração, enfermidades, portas de emprego. Teu servo que está ali na UTI lutando contra aquela bactéria. Põe as tuas mãos, ó Deus, opera com poder e com graça. Nós oramos em nome de Jesus. Amém.
1: Amém. Temos aqui também alguns pedidos de oração. Uma pessoa que você identificou está pedindo a Deus uma recuperação. Ele fez um AVC e precisa de uma recuperação. E sabemos que o Senhor é o Senhor que opera aquilo que é difícil para nós. Para Ele não há difíceis e nem possíveis. O Senhor opera o que Ele desejar. E a nossa função é essa mesmo, interceder e clamar um pelos outros, uns pelos outros, e esperar a resposta do Senhor. A outra oração também, o irmão que não se identificou, a pessoa, está orando para que o Senhor abra as portas para a sua aposentadoria. Também por uma causa na justiça, uma cirurgia do olho. Também ele quer que ore pela sua neta, está com síndrome de pânico. E também pelo seu genro, para que o Senhor o abençoe. Vamos também interceder por esses motivos, esse irmão que está com esses motivos aqui. Sabemos que o Senhor é poderoso para abençoar, né? E permite muitas coisas em nossas vidas para que nós nos cheguemos a Ele. Para que o nome dele seja glorificado e um dia, lá na eternidade, nós vamos entender tudo. Glória a Deus. Por que a gente passa por tudo isso, toda a nossa vida? Um dia, a Bíblia fala, naquele dia nada me perguntareis. Eu não vou ter ciência de tudo. Glória a Jesus.
2: Amém. Glória a Deus.
1: Também a irmã Sandra se cumprimenta com a paz do Senhor. Todos outros, todos demais, a paz do Senhor para todos aqui.
2: Amém.
1: Ela é muito carente de orações para que o Senhor realize a venda de um imóvel. E o Senhor certamente vai abençoar. Vamos orar. E para que esse milagre chegue logo.
2: Amém.
1: Ela agradece o apoio. Também tem orado por todos nós. Vamos pedir a Deus uma bênção por esses motivos. Repetindo, sabemos que o Senhor está aqui conosco, porque podemos sentir a sua presença aqui nesse programa, podemos sentir a presença do Espírito Santo conosco. Agora vamos entregar esses motivos também diante do Senhor. Nosso Deus, mais uma vez oramos, Senhor, crendo no nosso coração, queremos sentir que o Senhor está presente, que o Senhor atenda a cada pedido, Senhor Deus. Percebe que está se recuperando do AVC. Apressa, Senhor, e abençoa esse irmão ou irmã. O Senhor apressa. Dá a bênção também para a aposentadoria.
3: Amém.
1: Do teu servo, a cirurgia que vai fazer, a neta que está com essa síndrome de pânico, o genro. Senhor, põe as tuas mãos.
3: Amém.
1: E atende a oração, a solicitação dos teus servos, ó Deus. Porque em tudo isso, certamente vai haver um louvor e nós já te glorificamos por tudo, Senhor. Também oramos a ti em favor da tua serva Sandra, que declara que precisa das tuas orações para vender o imóvel. Senhor, abra essa porta.
3: Amém,
1: e venda o imóvel da tua serva, Deus. Que o teu nome seja grandemente glorificado em tudo. É o clamor que fazemos em nome de Jesus. Amém.
3: Amém, Senhor. Glória a Jesus.
1: Glória a Deus, Senhor.
3: Louvado seja Deus. Continuamos aqui, irmãos, em oração. Mais uma necessidade, não quero ser identificada. Deseja muito ser mãe. Pede oração por um filho, como herança do Senhor. Louvado seja Deus. Amém, meu irmão. Ana orou e Deus ouviu a oração dela.
1: Jesus.
3: A irmã creia também. Senhor, Ele pode sim operar essa bênção. Boa tarde, meus irmãos. Maria, ela pede oração pelo irmão dela, né? Ela agradece pelas orações, né, desde já, mas ela informa que ele continua, né? Está no UPA, né? Tem um caroço, né, no braço. O médico orientou fazer compressa quente, né, e mudança no medicamento.

0: né? Mas ela pede oração, intervenção do Senhor para que esse mal cesse. Está orando, minha irmã. Oração também aqui, irmã, pede oração pelo lar. E ela pede aqui em especial pelo esposo, né? Em função de vício, né, alcoolismo, e ela pede paz para o seu lar. Amém, minha irmã. Vamos estar orando, sim. Deus, ele pode entrar com esta operação lá da irmã. Jesus, ele nos fez essa promessa, né? Minha paz vos dou. Amém. Ele não a dá como o mundo. A paz do Senhor, ela é plena, né? A paz da alma, a paz do espírito, mas também vai operar no lar da irmã. Senhor, nós pedimos mais uma vez também, no poder do sangue de Jesus, Senhor, por esta serva que pede ao Senhor uma bênção para que ela possa gerar um filho.
1: Bem, Senhor.
0: E este filho, ela pede como herança do Senhor. Opera, Senhor. Milagre. Amém. Toca o seu ventre. Opera, Senhor. Também pela nossa irmã Maria, o seu irmão Noel, que está ali no Quilupa com enfermidade, tem sido medicado, mas nós cremos que se a medicação, se a orientação médica não for necessário, o Senhor certamente vai operar, entrando com providência para que teu filho ali receba a cura deste mal. Também, Senhor, pelos lares, especialmente a tua filha que pede, pelo seu companheiro, a Deus que de alguma forma tem buscado escape, Senhor, dos vícios, aquilo que o mundo oferece, mas que, ó Deus, nós sabemos, não é o recurso. Que o Senhor possa libertá-lo, tirá-lo, Senhor, deste mundo, resgatando os valores da sua vida. Em especial, ó Deus, a tua salvação e a família. Obra, Senhor, em favor dos lares. Não permita que os lares se desfaçam, mas entra com providência. Nós oramos em nome de Jesus.
2: Amém.
1: Vamos orar também pelo irmão que ligou, mandou mensagem pedindo a bênção para o casamento. Vamos orar pedindo a Deus uma bênção. O filho Tiago está namorando também uma jovem da igreja, com 2 anos. Eles fazem medicina veterinária. Pede a Deus uma bênção para eles, para o Senhor dar, complete essa bênção, né? O casamento do irmão, o filho namorando, a faculdade. Deus certamente vai envolver toda essa família e vai abençoar também. A irmã Jaqueline nos desejando a paz do Senhor e pedindo oração pelo filho Guilherme, que foi criado desde o ventre nos caminhos do Senhor, e agora ele está distante, se envolveu com esse mundo. Nós sabemos que o Senhor é poderoso para resgatar.
2: Amém.
1: E trazê-lo de volta para a sua presença. Agora, Jesus, também a irmã Rebeca, de Brasília, está pedindo oração para os seus estudos e dos colegas, dos irmãos da congregação dela. Pede a Deus uma bênção para que o Senhor ouça a nossa oração. Nosso Deus, mais uma vez clamamos, ó Pai, de baixo, a cobertura do sangue de Jesus, em favor, né, do teu servo, do casamento do teu servo, seu filho Tiago, a namorada, o estudo, a faculdade. Terminem a faculdade em paz, sejam usados por ti naquela faculdade. Sejam exemplos, ó Deus. Que o Senhor abençoe completamente, use-os para a salvação de outros naquela escola. Também rogamos a bênção para a irmã Jaqueline, ó Deus, que está pedindo a bênção para o seu filho Guilherme, que foi criado no Evangelho. Foi criado na tua presença e agora, como tu sabes, ó Deus, está fora, envolvido com muitas coisas, muitas complicações dessa vida. Senhor, resgata esse jovem, traz-o de volta para a tua presença, Senhor.
0: Amém.
1: Para que ele aproveite dos benefícios.

estar com o Senhor, que Ele viva o arrebatamento para a glória de Jesus. Rogamos também uma bênção, Senhor Deus, para a irmã Rebeca, que pede uma bênção para os seus estudos, o local de estudo, os irmãos da congregação que ela se encontra, também estão estudando. Senhor, envia os teus anjos para guardar os teus servos nessa escola. Que o teu nome seja grandemente louvado, não só a Deus na proteção dos teus servos, mas que eles sejam usados para trazerem outros para o reino de Deus, que tenham conhecimento dessa grande verdade da salvação da pessoa de Jesus. É a oração que fazemos, ó Pai, louvando o teu nome pela tua presença e por tudo, em nome de Jesus. Amém.

0: Nós estamos de volta com o programa Vinde a Mim. Estamos aqui reunidos em oração, em comunhão com o Senhor. E esse louvor expressa a certeza que temos que o Senhor está presente no nosso meio para socorrer a cada irmão que tem compartilhado a sua necessidade. E você que está aqui compartilhando, muitos pedidos chegando, muitos irmãos compartilhando aqui as suas necessidades e alguns também compartilhando as suas vitórias. Alguns pedidos aqui, mas também alguns irmãos informando que o Senhor tem operado. O pastor Antônio Carlos saiu de posse de um dos motivos de glorificação de um dos nossos irmãos. E nós glorificamos ao Senhor. Muitos irmãos aqui também informando, ó, estamos juntos em oração. Pastor Knaipe, o pastor... Vários outros pastores aqui também mandando mensagens. Irmãos também que estão aqui compartilhando conosco, dizendo que também estão conosco. Isso é uma bênção. Isso é uma bênção porque é um corpo, né, unido em um só propósito. E é isso que nós estamos fazendo nesse momento. O pastor Antônio Carlos vai ler uma das mensagens que chegou aí de glorificação.
1: Está aqui. Boa tarde, Pai Senhor. Venho glorificar pelo meu casamento, que foi restaurado pelo Senhor.
0: Amém.
1: Na semana passada, tentamos nos divorciar. Isso reverteu a situação para a glória e honra do Senhor. Glória
0: a Jesus. Louvado seja Deus.
1: Ele também glorifica o Senhor, aproveitar, viu? Ele glorifica o Senhor por ter passado na perícia do INSS.
0: Graças a Deus. Glória a Jesus. Glória a Jesus. Que bênção.
1: Glória a Deus.
0: Glória a Deus.
1: Glória a Jesus.
0: Isso é o poder do Senhor, não é, pastor? Já estou confusa já. Antônio Carlos, Luiz Carlos, Pastor Luiz, Pastor Antônio. Antônio é o nome do meu pai, Luiz é o nome do meu tio. Aí eu fico mais confusa ainda. Então, Pastor Luiz, esse é o motivo, né, de nós exaltarmos e adorarmos ao nome do nosso Deus. O Vinde a Mim, ele é um programa de oração onde nós nos reunimos, nós oramos, nós suplicamos ao Senhor e também festejamos, glorificamos a Deus. Porque o nosso Deus, ele está vivo, ele ouve, né, as nossas orações.
2: Glória a Deus.
0: Aqui no nosso site tem alguns pedidos, mas antes o pastor Antônio Carlos, ele vai dar sequência aos pedidos que está com ele. E também o pastor Luiz Carlos também tem alguns pedidos.
1: Tá bom, nós também temos aqui, queridos irmãos, a irmã Mirinha, São Mateus, pede oração pela vida da Rose, que está fazendo quimioterapia, para que o Senhor tenha misericórdia e restaure a sua saúde. Ela congregou conosco, ela fala, hoje na Bahia, que o nosso Deus dê a cura para ela, é o pedido que a irmã escreveu aqui. Também pelo filho Jean, que amanhã vai apresentar o TCC de conclusão da Faculdade de Biologia. Só abençoe a todos. Né? É o pedido da irmã Mirinha, então pela irmã Rose e pelo seu filho. Também a irmã Mariana de Montanha, pede oração para que o Senhor possa abrir as portas para o esposo. Silas, que é diácono da Igreja de Montanha 1. Está difícil, ela colocou aqui. Como o Senhor tem sustentado.
0: Amém.
1: Glória a Jesus. Vamos orar então nesse sentido, né?
0: Amém.
1: Nosso Pai, queremos te bendizer primeiramente pela restauração do lado do teu servo, Senhor. Nós te glorificamos, ó Deus. Não há outra palavra a te dizer, a não ser glórias ao teu grande nome, porque o Senhor é o restaurador de todas as coisas. É aquele que permite, mas também é aquele que sara as feridas, abre as portas, abre o mar vermelho, cura, liberta, ouve oração e aquele a quem nós glorificamos e honramos. Te louvamos pelo

0: Isso, irmão. Também te pedimos uma bênção para a irmã Mirinha. Pede uma bênção para a irmã Rose, que está passando por esse processo, ó Deus, de tratamento. Que o Senhor possa curar a tua serva completamente, Senhor. Seu filho Jean seja vitorioso nesse TCC, na conclusão do curso da sua faculdade. Abençoa, Senhor Deus, os teus servos. Abençoa, Senhor. Te rogamos também uma bênção para a irmã Mariana, que está pedindo as portas abertas para o seu esposo Silas, que é diácono e que precisa de uma bênção. Entregamos esses motivos, ó Pai, a que o Senhor possa abençoá-los, curá-los, libertá-los, ó Pai, e o teu nome, ó Pai querido, seja grandemente louvado. É a oração que fazemos em nome de Jesus.
1: Amém, Senhor. Glória a Deus. Também aqui temos pedido de oração pelo irmão Adilson, mora em Pedro Canário, precisa de uma libertação. Também pelo filho Vinícius, que está afastado do Senhor, e pelo esposo Romildo, pela salvação dele e de todos que ela cita aqui, a irmã de Pancas. Amém, meu irmão. Está orando. Crê no Senhor Jesus e será salvo tu e tua casa. Louvado seja Deus. Também não quer se identificar aqui. Vem pedir oração pela vida do esposo. Necessita de uma cura. Cura da alma. Desde que ouvi uma palavra mal colocada, né, dizendo que era limitado, né, ele então desanimou, né, e tem se dedicado ao trabalho, trabalho voluntário na obra, né, mas vem lutando contra o desânimo e tem vivido uma enfermidade na coluna, e ela pede aqui uma bênção para que o Senhor possa trazer o renovo em sua vida e não venha atingir sua família, né. Ela diz aqui que tem um intermediário que precisa que estejamos firmes para conduzi-la neste caminho. Louvado seja Deus. É isso mesmo. A palavra certa vem do Senhor, né? O Senhor jamais vai nos decepcionar, né? Então, orar para que o Senhor não permita que essa raiz de amargura venha tirar dele o desejo de servir o Senhor. O fato é que o servo, ele é provado. Nós somos provados. E muitas vezes o Senhor permite para saber, de fato, onde é que está o nosso coração. Nós temos que olhar para Jesus, porque a palavra diz, ele é o autor, ele é o consumador da nossa fé. Vamos à paz do Senhor. Jacileia de Iconha, pede oração pela família, né? Pela situação econômica e também pela vida dos filhos jovens. Cresceram na presença do Senhor e hoje não querem mais ir à igreja. Ela tem estado muito triste com os problemas familiares que vem acontecendo também. Pede pelo seu casamento, pelo esposo, para que o Senhor possa dar sabedoria, experiência, né? Para ele. Ele quer, tem desejo de comprar uma moto para trabalhar, né? Ela pede que o Senhor possa estar abençoando. Se for vontade do Senhor, né? E pede também que continue orando pela vida do irmão Gilmar, que está em tratamento de radioterapia. Amém. Vamos orar, né, por essas necessidades aqui, que o nome do Senhor seja glorificado. Senhor, nós oramos suplicando uma bênção, Senhor, pela vida dos teus servos que citamos aqui, necessitam de uma bênção para o lar, conversão dos filhos, esposos, Senhor, familiares, ó Deus, que necessitam de uma bênção, Senhor, os lares também, que precisam de uma intervenção de cura em todos os aspectos, mas principalmente, ó Deus, visita para que a alma seja restaurada no Senhor, aqueles que estão afastados, filhos, os esposos, ó Deus, opera. Também oramos, Senhor, por essa necessidade né, o teu servo que tem um problema na coluna e que precisa de uma intervenção do Senhor. Opera, Senhor.

0: cura, para que ele possa glorificar o teu nome. Também oramos pela vida da Jacileia, a Deus que coloca diante do Senhor necessidade da sua família. E nós estamos, ó Deus, neste mês, orando pelas famílias. Senhor, opera salvação, ó Deus, que haja, ó Deus, nos lares, um despertamento neste mês. Ó Deus, dê graça aos teus servos para que, no exercício da instrumentalidade, possam alcançar esses corações no convite para ir aos cultos, e que nos cultos também o Senhor possa estar operando salvação, usando a igreja para o louvor do teu nome. Nós oramos em nome de Jesus. Amém.
1: Amém, glória a Deus. Alguns pedidos também aqui no nosso Facebook e no nosso site. A nossa irmã Rita. Rita, ela é de Feira de Santana, Bahia. Ela pede oração em favor da vida do sogro. Se chama Eugênio. Ele não serve ao Senhor, é uma pessoa de bem. Ele está internado e ela pede para que o Senhor possa alcançá-lo. E ela informa, é uma pessoa de bem, abriga às vezes os irmãos na casa dele, mas ele ainda não aceitou ao Senhor como único e suficiente Salvador. E ela teme por isso, né? Para que Deus possa abençoar a vida do Senhor Eugênio. Também aqui, a irmã pede oração pela vida dela. A vida espiritual, para que Deus possa estar abençoando, livrando, e ela possa viver com o Senhor uma experiência. A irmã Sara. Aqui também uma irmã, ela pede oração. Pastor Jesus, Tia Lu e aos irmãos da bancada, quero glorificar e agradecer tremendamente a bênção que o Senhor operou e tem operado na minha vida e na vida da minha família. E ela informa que a Deus toda honra, toda glória e todo louvor. Amém, glória a Jesus. É a irmã Jéssica de Oliveira. Amém, minha irmã. Ela fala de Porto Alegre, Rio Grande do Sul. Amém. A irmã Leda Maria está informando aqui do Rio de Janeiro. Informando, cheguei agora, vou participar do Vinde a Mim. Amém, glória a Jesus. Um abraço, irmã Leda. E aqui o irmão Sérgio. Recentemente ele sofreu um acidente. Na verdade, foi um assalto, né? Tentaram contra a vida dele. Ele sofreu bastante lesões na cabeça. Ele pede para que Deus possa guardar a memória, a mente, porque ele recebeu vários golpes na cabeça, né? Para que o Senhor possa guardá-lo. E são alguns pedidos no nosso site, alguns também aqui no nosso Facebook, alguns irmãos também informando aqui que estão conosco. Amém. Pastor Luiz Carlos, pedi para que possa orar por esses motivos, para que o Senhor possa abençoar esses irmãos.
0: Amém. Vamos orar. Louvado seja Deus. Senhor, Deus e Pai, nós clamamos mais uma vez pelo sangue de Jesus, para que a intervenção do Senhor seja sobre essas necessidades que foram mencionadas. Sabemos que o Senhor é aquele que é Deus provedor, ó Deus, e que tem prazer em responder a nossa oração. Nós sabemos, ó Deus, que muitas são as aflições que passamos neste momento, mas o Senhor é aquele que tem nos poupado, nos preservado, nos dado a fé para prosseguir, para perseverar. E que esta fé cresça, ó Deus, enquanto firme estivermos no Senhor, para a honra e glória do teu nome. Abençoa, Senhor, essas necessidades. Nós oramos em nome de Jesus. Amém.
1: Amém. Amém, glória a Deus. Pastor também está com posse de alguns pedidos.
2: O pedido da irmã Viviane, ela é de Patinga, e está grávida, e de acordo com a irmã, é uma gravidez de risco. Mas ela fala aqui que ela vai ter.

0: testemunhado o milagre.
1: Glória a Deus. Glória a Deus.
0: Eu sei que o Senhor vai abençoar. Né? E nós cremos também, irmã.
1: Amém.
0: Nós cremos nisso. Vamos orar e certamente o Senhor vai ouvir a nossa oração. Você está presente, você tem orado, nós vamos orar também por você. Também a irmã Priscila, pai da Costa 4, oração em favor de uma criança chamada Esther. Está com síndrome de uma enfermidade e está passando por fortes dores no intestino. Ela aguarda uma cirurgia que deve acontecer em breve. E estão pedindo para que o Senhor opere um milagre.
1: Amém.
0: De cura e alívio das dores. Nós cremos que o Senhor vai ouvir essa oração também.
1: Amém. Glória a Jesus.
0: Outra pessoa não quer se identificar, mas o seu amor por nós. Ela fala aqui, peço oração por minha filha, com a causa na justiça, com o ex-marido. São assuntos realmente difíceis para nós. Assuntos complicados. Não é nada difícil para o Senhor. Eu não pedir a Deus uma bênção nesses motivos. Nosso Pai.
1: Amém, glória a Jesus.
0: Colocando esses motivos citados no teu altar, Senhor. Cada um dos teus servos, cada necessidade, sabemos que são grandes, Pai. Cada luta que temos, elas são grandiosas para nós, porque não queremos ter luta, Senhor. Essa irmã que está grávida, ó Deus, a gestação de risco, põe as tuas mãos. Ela já crê que o Senhor vai operar e nós cremos também,
1: amém.
0: Senhor. A Priscila pede oração, o jovem da criança da igreja. Deus, a outra que pede oração em favor da filha, para causa da justiça com o ex-marido. Senhor, toma esses motivos em tuas mãos. Entra com providência, ó Deus, e o teu nome será glorificado. Aleluias. Nós cremos no teu poder, por isso clamamos, Senhor. Abençoa, tome em tuas mãos teus servos, particularmente nesses pedidos. Em nome de Jesus. Amém.
1: Amém. Amém. Glória a Deus. Eu quero, nesse momento, agradecer a você que ficou conosco até aqui. Nosso tempo aqui lhe é contado. E a você que ficou, que enviou o seu pedido, que ficou aguardando, né? Aguardando. O pedido não foi lido, mas os pastores vão orar agora, vão impor as mãos. Você vai colocar a sua vida diante do Senhor e vai viver com Deus uma experiência. Peço também aos pastores que estão conectados conosco para imporem as mãos. E a você, meu irmão, minha irmã, nos ajude neste momento também em oração, suplicando a Deus uma bênção. Nós vamos encerrar aqui o Vinde a Mim, mas eu já quero já agradecer aos pastores, ao pastor Antônio Carlos Peixoto, muito obrigada mais uma vez, ao pastor Luiz Carlos,
0: amém.
1: Muito obrigada, amém. Que o Senhor sempre possa se fortalecer.
0: Amém.
1: Amém. Amém, pastor. E agora nós vamos orar, o pastor vai orar. Você feche seus olhos e neste momento peça a Deus uma experiência para a sua vida.

0: Nosso Pai, mais uma vez oramos, Senhor, sabendo que Tu estás aqui, porque podemos sentir a Tua presença, Senhor.
1: Aleluia.
0: Entregamos esses motivos, esse momento tão maravilhoso de comunhão contigo.
1: É verdade.
0: Momento de intercessão, de oração, quando num só corpo, Senhor, estamos pedindo a bênção para os nossos irmãos que são necessitados, como todos nós somos. Entregamos no Teu altar esse período, esse programa, a Tua serva que está dirigindo,
1: Senhor.
0: O companheiro Luiz Carlos, Senhor, abençoa-nos, meu Pai.
1: Abençoa
0: a rádio, abençoa toda essa nossa, esse projeto de obra do Espírito Santo que tem vivido. Abençoa o Teu servo.
1: Fica conosco.
0: Queremos te bem dizer, Senhor, te louvar pela Tua presença, pelas orações que serão atendidas. Sabemos que receberemos muitos testemunhos.
1: É verdade.
0: Muitas mensagens dizendo que, o motivo foi atendido.
2: Amém.
0: Te adoramos e dizemos que a graça do nosso Senhor e Salvador Jesus Cristo e o amor de Deus, o nosso eterno Pai, e as doces e eternas consolações do Santo Espírito do Senhor seja conosco agora e para sempre. Amém.

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0: louvado seja o nome do nosso Senhor Jesus. 4:05, nesta tarde de quarta-feira, 24 de junho de 2026. Alegria, alegria em estarmos juntos mais uma vez aqui nas abençoadas ondas sonoras da Rádio Manaí. Como é que está sendo aí o seu dia, a sua quarta-feira, tudo bem? Está conosco desde o culto à madrugada, que maravilha! Olha, vamos lembrar do nosso culto hoje, estamos no meiozinho da semana. E no meiozinho da semana a gente já sabe, nós temos o culto das servas, culto das irmãs, bênção para toda a igreja. E você está convidado a estar em uma igreja cristã Maranata, próxima à sua casa, próxima ao seu trabalho. Deus tem uma bênção para as nossas vidas. Cumprimenta você em casa, você no carro, a você onde estiver, no Brasil, no exterior, na cidade, no campo, a você de longe, de pertinho, da net, do radinho, por aqui o seu amigo, irmão de fé, Elias Faé. Nós vamos juntos até às 19 horas, também conhecido como 7 da noite. Tivemos agora o programa Vinde a Mim, muitas e muitas súplicas e orações e clamor foram colocados diante do altar do Senhor. E agora o Senhor estará usando o seu servo, nosso querido pastor Antônio Carlos Peixoto, que está aqui conosco, que participou do programa Vinde a Mim, será usado como vaso nas mãos do Senhor para trazer uma palavra de esperança. Muitas são as necessidades e o Senhor tem uma palavra para o seu coração. Eu quero cumprimentar aqui nosso querido pastor, sempre solícito conosco, está sempre aqui conosco, é um voluntário aqui nesta obra. Pastor, alegria estar recebendo o senhor aqui mais uma vez, querido.
1: Amém, querido irmão, irmãos todos. Alegria, na verdade, é minha. A honra é toda minha de estar aqui com os irmãos. Fui convidado para estar aqui e eu sempre vibro muito com essa oportunidade de estar aqui com os irmãos, de falar do Senhor, estar aqui na rádio. Isso aí para mim é uma bênção muito grande.
0: Amém. Glória a Jesus. Olha, 4:10 agora aqui na Rádio Manaim. Vamos então dar início a mais uma edição do programa Vencendo Vem Jesus. A gente vai começar com uma palavra de esperança. Então, preparado? Então vamos. O Senhor tem uma bênção para as nossas vidas. O Senhor tem uma palavra de esperança, aquela palavra que é viva e eficaz, aquela palavra que fala aos nossos corações. Vamos então, começando, programa Vencendo Vem Jesus, e nós começamos com uma palavra de esperança. Música.

Amém. Eu quero saudar todos os irmãos com a paz do Senhor Jesus e gostaria de ler a palavra do Senhor que está registrada no livro de Atos, no capítulo 1, verso 10, que fala o seguinte: estando eles com os olhos fitos nos céus, enquanto Jesus subia, eis que dois varões, vestidos de branco, se puseram ao lado deles e lhes disseram: varões galileus, por que estáis olhando para as alturas? Esse Jesus que dentre vós foi assunto no céu virá do modo como viste subir. Meus irmãos, a primeira vinda do Senhor Jesus foi profetizada largamente na palavra. Nós vemos isso em vários textos, em várias situações.

Muito bem. Jesus veio, viveu com eles, 3 anos de ministério, profetizou, curou, doutrinou, esteve com eles, ensinou, e eles viram o Senhor, a glória de Deus estava com eles, eu e o Pai somos um. Mas chegou o momento do Senhor cumprir o seu tempo aqui, e assim como o cordeiro era sacrificado, o Senhor foi sacrificado também, como o cordeiro de Deus, que tira o pecado do mundo, como João muito bem profetizou. Jesus morreu, 3º dia ressuscitou, e passou 40 dias com os irmãos. 40 dias consolando o coração, estando com eles, que eles estavam arrasados com a morte de Jesus. Esteve com eles o tempo inteiro, 40 dias, participando da vida dos irmãos. Mas chegou um momento que era a hora do Senhor ser assunto aos céus e ir embora, e deixar aqui o Espírito Santo. Eles estavam reunidos, quando fala a palavra, o Senhor estava com os olhos fitos no céu, o Senhor sendo levado às alturas, né? Os anjos se apresentaram e falaram a palavra: esse Jesus que dentre vós foi assunto do céu, ao céu, virá do modo como viste subir. Então, aquela palavra dita foi para os irmãos um bálsamo. Ele ia embora para a glória. Eles não iam ficar sozinhos, porque o Senhor falou, antes desse texto, o Senhor fala do Espírito Santo que ia ser derramado. O Senhor está com eles, assim foi o que o anjo falou. Ele falou, sendo coisas. Então, o Senhor falou que ia derramar o Espírito Santo, e o Senhor ia estar com eles, né? O Senhor ia dar uma bênção, eles não iam ficar sozinhos. Mas recebereis poder ao descer sobre vós o Espírito Santo, sereis minhas testemunhas, tanto em Jerusalém, como em toda a Judéia, em Samaria, até os confins da terra. Eis que nos últimos dias derramai do meu Espírito Santo toda a carne. Então, vem a primeira dispensação do Pai, a segunda dispensação do Filho, agora o Senhor anuncia a terceira e última dispensação, que é a do Espírito Santo. Os irmãos não iam ficar sozinhos. Os irmãos iam ter a bênção de ter o Espírito Santo, abençoando, curando, libertando, apontando, revelando os mistérios da palavra, revelando o fim de todas as coisas, mostrando que a palavra ela aponta para o final, e mostrando que, assim como nós vimos, ele foi para os céus, assim ele ia voltar. Meus irmãos, nós temos muitas lutas. Há poucos minutos atrás terminamos um programa quando oramos por muitas necessidades. E muito mais, muitas outras, que não temos tempo de ler todas. Todo mundo tem muitas lutas. Eu tenho, o meu querido Faeta do meu lado tem dificuldade, luta. Todo mundo tem. No mundo tereis aflição. Está tudo certo, você passa a sua luta, você ora, o Senhor cura, o Senhor liberta, o Senhor profetiza, o Senhor dá a bênção. Nós estamos esperando de palavras serem cumpridas a qualquer momento das nossas vidas. Tudo certo. A bênção para essa vida, todo mundo quer, todo mundo almeja. O Senhor falou para Pedro. Pedro pergunta: Senhor, o que eu vou receber por ter deixado tudo e te seguir? Ó, Pedro, ninguém que tenha deixado tudo para me seguir não vai receber 100 vezes mais aqui na terra, sem contar o porvir. As bênçãos aqui dessa vida, elas são contadas, são limitadas, são para essa vida. Nosso tempo é isso mesmo, o tempo contado, o tempo que nos mata. Éramos menino há poucos dias atrás, o tempo passa e o tempo vai passando, mas a maior esperança da nossa vida não está aqui. Aqui você quer ter o problema resolvido? Quer, porque eu também quero e todo mundo quer. Você quer ficar curado? Quer. É uma esperança de ficar curado, todo mundo quer. De melhorar a vida, de passar num concurso, para essa vida todo mundo quer, e é isso mesmo. E não é pecado querer isso, não. Mas a maior esperança é a da alma. Porque a alma, ela anseia pelo Deus vivo, ela anseia por um Deus que está no tempo eterno.

Os anseios para esse tempo, eles são passageiros, efêmeros, eles acabam, você pede de novo e acaba, pede de novo, depois vem, você vai embora, vem seu filho, vai pedindo, seu neto e vai. É para essa vida. Agora, a sua alma, ela não quer uma bicicleta nova, ela não quer carro novo, final do ano, não quer nada. A sua alma anseia por Deus vivo, porque ela anseia por algo que não termina. Então, a maior esperança tem que ser. A maior esperança da nossa vida tem que ser da alma, que é da vida eterna. E essa esperança, ela vai ser cumprida a qualquer momento. Você falou, da mesma maneira que vocês estão vendo ele subir, estão vendo subir para a glória, assim ele vai descer. Porque a maior esperança da nossa igreja é o arrebatamento que vai se cumprir a qualquer momento. Isso é a nossa bênção, aquilo que aguardamos para agora, para amanhã, para daqui a pouquinho. Nossa alma, ela anseia pelo Deus vivo, é o anseio, a sede da alma é pela água da vida, a fome da água é pelo pão da vida. O tempo da alma é o tempo eterno. Repetindo, queremos as coisas aqui, queremos e está certinho. Mas o melhor é aquilo que a alma anseia, que é a vida eterna. Nossa esperança tem que ser a volta do Senhor Jesus Cristo. Essa é a palavra para os irmãos. A palavra de esperança para a nossa vida hoje é esperança de vida eterna. Glórias a Jesus.

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2: Não espere o edital ser publicado para começar a estudar. Muitas pessoas só começam a estudar para concursos quando o edital é publicado. O problema é que, nesse momento, o tempo costuma ser muito curto e você se sentirá muito pressionado. Quem começa com antecedência constrói uma base melhor, com mais tranquilidade. Quando o edital sai, o candidato apenas vai ajustar o foco, estudar as novidades e ficar resolvendo questões e revisando o que já estudou. Então, mesmo sem edital, é possível estudar conteúdos básicos, que provavelmente serão exigidos no seu concurso. Isso coloca você à frente de grande parte da concorrência. Então, não espere um momento ideal ou edital ser publicado para iniciar os estudos para concursos públicos.

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6: Olá, ouvintes da Rádio Manaim. Eu sou Andréia Talma e vamos conversar com a psicóloga Rebeca Gerke. O tema de hoje é: o psicólogo pode contar os meus segredos? Há exceções?
7: Olá, Andréia. Olá, ouvintes da Rádio Manaim. A paz do Senhor. Então, o que você traz para a consulta fica na consulta. Um dos princípios do Código de Ética da Psicologia fala sobre essa confidencialidade. O profissional precisa assegurar a privacidade e a confidencialidade das informações a respeito do seu paciente, cliente. Mas existem algumas exceções, sim, e elas estão relacionadas com as possibilidades de perigo, seja para com a própria pessoa ou para com terceiros, como, por exemplo, o perigo de vida em casos depressivos ou algum dano significativo que possa prejudicar de alguma forma outra pessoa ou coisa. Quando, por motivos legais, essas informações confidenciais sejam solicitadas e em caso de responsáveis legais também peçam essas informações, aí sim é possível passar essas informações. Em qualquer um desses casos, o psicólogo apenas fornece informação estritamente necessária e ele informa o paciente que vai passar essa informação. Assim, você, ouvinte da Rádio Manaim, sempre busque se informar sobre seu terapeuta e seus direitos dentro desse espaço, para que dessa forma você possa sentir-se mais tranquilo e seguro neste local de entrega e confidencialidade. Caso você tenha ficado com alguma dúvida ou queira saber mais sobre o assunto, me siga na rede social Instagram, @psirebecagerke. A paz do Senhor.
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1: Meus irmãos, a paz do Senhor, nós vamos ler a palavra do Senhor no livro de Jó, capítulo 38, versículo 1 em diante, que diz assim: depois disso, o Senhor respondeu a Jó num redemoinho e disse: quem é este que escurece o conselho com palavras sem conhecimento? Agora cinge os teus lombos como homem e perguntar-te-ei, e tu responde-me. Onde estavas tu quando fundava a terra? Faz-me saber se tens inteligência. E quem lhe dispôs as medidas, se tu o sabes? Ou quem estendeu sobre ela o cordel? Sobre que estão fundadas as suas bases? E quem assentou a sua pedra de esquina? A palavra do Senhor fala a respeito da vida de Jó no momento em que Jó estava vivendo, né, a sua prova, a sua grande luta. E ele começa muito bem, né, dando respostas de quem estava bem firme no Senhor. Né, logo no início da sua provação, as notícias chegando, ele mal acabava de ouvir uma notícia e outra notícia estava chegando, e a situação foi tão complicada para ele que ele rasgou os vestidos, raspou a cabeça e disse: o Senhor deu, o Senhor tirou, louvado seja o nome do Senhor. Então é resposta de quem tinha base bem firmes no Senhor. E nós vamos nos ater um pouco mais aqui nesse texto, no versículo 6. Sobre que estão fundadas as suas bases? Ou quem assentou a sua pedra de esquina? Quando nós falamos aqui, né, que Jó começou muito bem, dando respostas assim, quando a mulher dele, né, olha para ele, vê a situação difícil que ele estava e diz: amaldiçoa o teu Deus e morre. Ele olha para ela e diz: olha, mulher, tu falas como uma louca. Se nós recebemos as coisas boas, por que não receber também as más? Então, palavras de quem tem base firme no Senhor. Mas chegou um momento na vida dele em que a luta perdurou, a luta continuou. E ele, né, começou a murmurar, e começou a reclamar. E quando ele começa a reclamar, o Senhor faz para ele algumas perguntas. São perguntas, né, de um capítulo inteiro. Nós lemos aqui apenas algumas, mas é um capítulo inteiro. E ele fica sem resposta, né? Começa a dizer para ele que onde é que ele estava quando eu formei os céus e a terra, né? Ele não sabia a resposta, ele não tinha como dar essa resposta.

0: hoje, né, nós temos por revelação do Senhor, né? Há um projeto do Senhor e nós estávamos nesse projeto, né? E Jó também com certeza estaria também nesse projeto. As medidas o Senhor tem colocado sobre as nossas vidas. E a base, né, a nossa base, ela está fundada nesta hora, é no Senhor, a nossa pedra de esquina, é o nosso Salvador, é o nosso Senhor. Então a nossa base está bem firmada nesse também que um dia nos chamou, um dia nós encontramos. Então a nossa base está firmada nele. Então ele é o nosso sustento. Ele é aquele que vai estar juntamente conosco em todo momento, porque ele disse que não nos deixaria só, mas estaria conosco todos os dias até a consumação dos séculos. Lá na frente ele entende isso, ele fala com o Senhor, lá no último versículo do livro, ele diz o seguinte: Senhor, eu falei de coisas que eu não compreendia, de coisas que eu não entendia, mas agora eu te pergunto e tu me ensinas. Então ele se coloca na posição daquele agora que quer aprender, né? Aquele que quer, né, ouvir a voz do Senhor. Ele é tão, né, ele entra dentro de uma questão profética tão maravilhosa que ele é capaz de dizer assim: eu sei que o meu Redentor vive e por fim ele virá sobre a terra. É o que nós estamos vivendo também, né? A nossa base firme no Senhor. E sabemos que o nosso Redentor vive, e ele virá para nos buscar, ele virá para mover toda a luta, toda a dificuldade, e estarmos com ele no lugar que ele preparou para nós, né? A eternidade, né? A promessa vai se cumprir, porque a promessa é daquele que é o mesmo que cuidou da vida de Jó, é o que tem cuidado das nossas vidas nessa hora.
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Uma irmã residente em Cariacica, Espírito Santo, todas as noites, quando colocava sua filha para dormir, cantava a primeira parte do hino Dobro os Meus Joelhos, até então desconhecido. Ela repetia aquela melodia até o momento em que sua filha adormecia. Certo dia, após ouvir a primeira estrofe, a criança, com 4 anos de idade, continuou a cantar o louvor, completando-o com a segunda estrofe, que diz: Guia-me, Senhor, pelo teu amor. Naquele momento, a mãe da criança se recordou de uma visita feita por irmãos da igreja quando estava grávida. Na ocasião, o Senhor mostrou que ela já era separada para o seu louvor.

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2: Eu saúdo todos os que nos ouvem com a paz do Senhor Jesus. Esse é o programa Fontes da Vida, onde compartilhamos com você reflexões bíblicas baseadas no livro de Provérbios de Salomão e que certamente podem ser aplicadas à sua vida. E hoje vamos refletir sobre o que está escrito em Provérbios capítulo 21, verso 8. O caminho do homem perverso é inteiramente tortuoso, mas a obra do puro é reta. Quando a Bíblia nos convida a refletir sobre a expressão homem perverso, não está apenas tratando a respeito daqueles que fazem maldades com outras pessoas. Muitas vezes, uma pessoa pode ser perversa até consigo mesma, mas o ensinamento contido no texto é de que há um caminho, uma trajetória e não apenas uma atitude isolada. O caminho tortuoso pode ser visto, percebido até por outras pessoas. O que o texto quer nos ensinar é que pelo caminho traçado por cada um de nós, podemos perceber nossa posição diante de Deus. O homem que não quer entender o projeto de Deus, que despreza o seu imenso amor, que ignora o sacrifício do Senhor Jesus na cruz do Calvário, é perverso consigo mesmo. Jesus disse que ele é o caminho, a verdade e a vida, e que é a única forma de nos achegarmos a Deus. E esse caminho é reto e consistente. O texto que lemos nos afirma que a obra do puro é reta. Essa parte do verso fala sobre o único que é realmente puro, o Senhor Jesus. A obra dele é reta, perfeita. E esta obra, quando é vista na vida, no comportamento e no testemunho de alguém, é porque a voz de Cristo é quem guia esta pessoa. Deus está chamando você para um caminho reto, próspero em bênçãos, e que vai te proporcionar o maior dom, a maior herança, a mais profunda e prazerosa experiência que alguém pode ter: a salvação e a vida eterna em Cristo Jesus. O que você está esperando para entrar nesse caminho? Essa reflexão foi escrita por pastores da Igreja Cristã Maranata. Na semana que vem, se Deus permitir, voltaremos com mais uma reflexão no programa Fontes da Vida.
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1: Não espere o edital ser publicado para começar a estudar. Muitas pessoas só começam a estudar para concursos quando o edital é publicado. O problema é que, nesse momento, o tempo costuma ser muito curto e você se sentirá muito pressionado. Quem começa com antecedência constrói uma base melhor, com mais tranquilidade. Quando o edital sai, o candidato apenas vai ajustar o foco, estudar as novidades e ficar resolvendo questões e revisando o que já estudou. Então, mesmo sem edital, é possível estudar conteúdos básicos, que provavelmente serão exigidos no seu concurso. Isso coloca você à frente de grande parte da concorrência. Então, não espere um momento ideal ou edital ser publicado para iniciar os estudos para concursos públicos.

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1: Não espere o edital ser publicado para começar a estudar. Muitas pessoas só começam a estudar para concursos quando o edital é publicado. O problema é que, nesse momento, o tempo costuma ser muito curto e você se sentirá muito pressionado. Quem começa com antecedência constrói uma base melhor, com mais tranquilidade. Quando o edital sai, o candidato apenas vai ajustar o foco, estudar as novidades e ficar resolvendo questões e revisando o que já estudou. Então, mesmo sem edital, é possível estudar conteúdos básicos, que provavelmente serão exigidos no seu concurso. Isso coloca você à frente de grande parte da concorrência. Então, não espere um momento ideal ou edital ser publicado para iniciar os estudos para concursos públicos.
2: A paz do Senhor Jesus a todos. No programa de hoje, na palavra de esperança de hoje, nós veremos a respeito da experiência de um homem por nome Enéas e como essa experiência trouxe aquilo que aquele homem efetivamente nem de perto tinha, que foi a esperança. Esperança no Senhor Jesus. Nosso texto está em Atos, capítulo 9, verso 34, que assim nos diz: e disse-lhe Pedro: Enéas, Jesus Cristo te dá saúde. Levanta-te e faze a tua cama. E logo se levantou. Percebam, antes até de falarmos da história, de como tudo isso aconteceu, percebam que nós estamos diante de uma palavra imperativa. Não foi simplesmente um convite, Enéas, quem sabe. Não, foi algo imperativo. Jesus te dá saúde, você vai se levantar. Quando nós estamos, e isso acontece a todo tempo que a palavra de Deus está diante de nós, quando nós estamos perante a palavra de Deus, que é imperativa da mesma forma, ou nas nossas experiências com os dons espirituais, quando o Senhor dá uma revelação, mostra de alguma forma que algo há de nos sobrevir, Ele orienta, faz uma promessa, quando há uma palavra que vem,

da parte de Deus em nosso favor, não duvidemos. Não vamos ficar pensando, mas como é que vai ser? Será que Deus vai fazer mesmo? Mas isso é impossível? Não, tudo é possível ao que crê. Se o Senhor falou, se está na sua palavra, se Ele te deu um sinal, você já pode crer e glorificar e fazer aquilo que está te sendo orientado pelo Espírito Santo, pela palavra de Deus. Por quê? Porque a voz do Senhor é uma voz poderosa e nada supera ou é maior do que a soberania, a majestade e a glória da voz que vem de Deus. Esse homem, agora falando um pouquinho da palavra, do texto, por nome Enéas, a descrição bíblica diz que ele tinha uma doença e o verbo que é usado no texto é que ele jazia, ou seja, ele estava morrendo em cima de uma cama há 8 anos. E um dos apóstolos do Senhor Jesus, Pedro, um pastor também, da mesma forma, claro, ele, bem como a igreja, aquela igreja inicial, esses servos de Deus do passado, eles iam para uma cidade, para outra, abriam igreja, davam assistência, faziam cultos, reuniões, escreviam as cartas. E esses servos de Deus davam essa assistência, viam alguém necessitado. Podia ser numa praça pública, no meio da rua, dentro de uma determinada casa, num lugar de reunião. E sempre era estendida a mão para ajudar, para trazer uma palavra de consolo, para, em nome de Jesus, suplicar uma bênção, uma ajuda à vida necessitada. E foi exatamente isso que aconteceu no episódio entre o apóstolo, esse servo de Deus por nome Pedro, e o homem moribundo que estava jazendo numa cama, por nome Enéas. A nossa vida, você, o Senhor, a Senhora, essa, vou chamar de dispensação, essa operação poderosa em favor daquele homem, é a mesma, é o mesmo Senhor Jesus. É o Espírito Santo que agiu lá, é o Espírito Santo que está fazendo a obra nos nossos dias, nos lugares, nos corações, famílias, onde há um povo, o povo de Deus, que é firmado, governado pelo seu Espírito Santo, onde há a obra do Espírito Santo, essa mesma ação celestial, abençoadora, se dá em favor daqueles que são necessitados. Houve uma palavra, a bênção foi alcançada, nós estamos sob a mesma palavra, sob a mesma bênção, porque Jesus é o mesmo ontem, hoje e eternamente. Voltando aqui ao texto, o apóstolo Pedro, portanto, viu Enéas naquela situação, repito, jazendo numa cama há 8 anos, necessitado, e aí veio a palavra imperativa. Primeiro lugar, vejam que Pedro chamou aquele moço pelo seu nome, Enéas, que poderia ser qualquer um outro nome, mas no caso aqui era Enéas, numa demonstração de que Deus nos conhece na intimidade, no interior. Aquilo que agora mesmo, se passa na sua mente, no seu coração, as angústias, quem sabe noites sem dormir, palavras pesadas que você tem ouvido, afrontas, dificuldades, ausência, perdas,
tudo é de conhecimento de Deus. Ele, pelo seu Espírito Santo, ele sonda o coração. Ele sabe aquilo que está te afligindo e

mais. O amor, a misericórdia de Deus, nada, o Senhor Jesus não está alheio àquilo que te aflige e que você passa. Enéas, se põe agora no lugar daquele homem que teve o seu nome chamado, na verdade proclamado, e saiba disso, Deus te conhece e sabe a sua dor. Enéas, retomando o texto, Jesus Cristo te dá saúde. Que maravilha, que palavra poderosa, imperativa. Nós dizemos a mesma coisa. Não porque eu estou falando ou haja virtude em qualquer um de nós, mas nós dizemos aquilo que é originado da palavra de Deus. Jesus Cristo te dá saúde, Jesus te dá libertação, Jesus te dá alegria, Jesus te dá bênção, Jesus te traz segurança, Ele entra na sua vida, Ele entra no seu coração, Jesus te dá esperança. O Senhor Jesus, quando derramou o sangue na cruz, e ao terceiro dia, depois de morto e sepultado, ressuscitou, logo mais adiante, derramou do seu Espírito Santo, esse Senhor e Salvador, Ele te dá razão de viver, Ele te dá bênçãos, Ele abre portas, Ele realiza aquilo que para nós é impossível. O que você não consegue alcançar, não tem como solucionar, não sabe qual direção, qual rumo que eu vou seguir diante de determinada circunstância, o Senhor Jesus tem uma resposta, Ele tem uma bênção. E a palavra na sequência foi: levanta-te, levanta-te, Enéas. Essa palavra está sobre mim, sobre você, sobre a sua família, nesta hora também. Levanta-te, ou seja, não fique curvado aos problemas, às adversidades, não se prostre diante daquilo que te assola de alguma forma, não esteja parado questionando como é que vai ser, eu vou desistir, não pare, eu vou parar de orar, de buscar a presença de Deus, a minha fé está abalada, eu estou cansado. Faça exatamente o contrário, em nome de Jesus, levanta-te, ou seja, segue, serve ao Senhor, vá ao culto, busque a presença de Deus, abra a palavra dele, vá ler a Bíblia, vá orar, vá buscar a face do Senhor, vá a uma igreja mais próxima da sua casa e peça oração, procura um pastor, um diácono, diz: eu preciso de um encontro com Jesus, eu necessito que a igreja me assista, me abrace, eu necessito de uma bênção na minha vida. Enéas, levanta-te, não fique parado diante de situações, de problemas, mas em nome de Jesus, lute pela sua bênção. Finalmente, a palavra ainda de Pedro foi: e faze a tua cama. Isso chama muito a atenção, porque a cama onde Enéas se deitava, e usando a expressão bíblica, onde ele jazia, ou seja, estava caminhando para a morte, o lugar do sofrimento, o lugar das agruras, o lugar da angústia, agora você vai arrumar essa sua cama, você vai levantar. Enéas, é uma vida nova, aquilo que eram trevas agora é luz, a morte transformou-se em vida, o problema recebeu uma resposta da parte de Deus. Enéas, levanta-te, faze a tua cama. E Enéas logo se levantou. Em nome de Jesus, tome também uma posição, uma definição, uma decisão na sua vida. Caminhe servindo ao Senhor. Mas e os problemas? Não, você vai conviver com eles, porque a cama não desapareceu, não é? Não mandou jogar a cama fora. Você só vai arrumar. Você vai conseguir.

Vamos fazer uma oração. Senhor Deus, abençoa todos aqueles que, de alguma forma, estão jazendo, estão sofrendo, desamparados, sem a devida esperança, amargurados, não sabem o que fazer, qual direção, como agir em tantas situações. Em nome de Jesus, abençoa, ajuda, socorre. Oramos neste nome glorioso. Amém. A paz do Senhor a todos.

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0: Eu quero saudar a todos os nossos irmãos, aqueles que nos veem pelos canais abertos da TV Manaim. Você aí na sua região tem um canal de TV aberto, você pode conferir, vai aparecer exatamente aí na tela do seu televisor os canais onde você pode assistir os nossos programas aqui da TV Manaim, ou mesmo quem tiver a TV a cabo, os canais da Sky 87, 587, ou ainda nas nossas plataformas no YouTube. Irmãos nossos da Igreja Cristã Maranata, irmãos nossos de outras igrejas, servos de Deus, participam também conosco, são sempre bem-vindos a todos, a Pai de Senhor, novamente aqui juntamente com o pastor Alexandre Brasil. Pastor Alexandre, Pai de Senhor.
1: Pai de Senhor, Amadeu, Pai do Senhor a todo nossos irmãos que participam conosco, estão sempre conosco aí, nós cumprimentamos.
0: Nós vamos voltar ao nosso programa logo depois da vinheta.

No programa anterior, aqui o pastor Alexandre fez uma abordagem muito interessante sobre o início da igreja, né? Mostrando aquele momento, né? Onde a passagem do Velho Testamento para o Novo Testamento, aquele momento do início da igreja, o cumprimento das profecias do profeta Joel, ali no início da igreja, quando porque a festa era um dia só, que era a festa de Pentecostes. O evento acontece no dia dessa festa. E tudo aquilo que foi mostrado ali, o pastor Alexandre falou, no programa anterior, mostrando o que ele chamou de a inauguração da igreja, quer dizer, o surgimento da igreja. A igreja, o ponto de partida da igreja para esse trajeto todo até os nossos dias. E naquele momento, o pastor falou sobre o cumprimento da profecia do profeta Joel, que Pedro fala de maneira clara, né, mostra aquilo que aconteceu ali e tudo que o Espírito Santo fez ali. E claro, nós falamos no programa anterior, que muita coisa que aconteceu ali serve de base para que depois o apóstolo Paulo pudesse escrever sobre os dons espirituais, sobre muita coisa do funcionamento da igreja, como está no livro de Atos dos Apóstolos. Pastor Alexandre, você falou no programa anterior da operação do Espírito Santo sobre todos, não é? Foi só o Espírito Santo. Se fosse o Velho Testamento, o Espírito Santo teria vindo só sobre Pedro, mas veio sobre toda a igreja como língua de fogo. Então, todos os dons descritos por Paulo aconteceram ali naquele dia. Então, a plenitude do Espírito Santo que estava sobre Jesus agora estava sobre a igreja e não sobre um homem.

0: em especial. Porque eu ouvi uma vez alguém dizer que conheceu um pastor que tinha os 9 dons espirituais. Isso, doutrinariamente, não é correto.
1: É, na verdade, quando se fala de dons espirituais, a grande maravilha que o Senhor nos deixou, que é a questão doutrinária e ponto básico da existência da igreja, chama-se corpo. Não existe concepção de igreja sem corpo. Não tem nem condição disso. Porque primeiro, que a palavra define que Jesus, ele morreu, ressuscitou, foi para o Pai, enviou o seu Espírito Santo, e o Espírito, quer dizer, ele tem o quê? Tem que ter um corpo nele, que é a igreja. A igreja se manifesta como corpo, porque é dentro do corpo que o Espírito Santo manifesta. Primeiro que o Espírito Santo é o sangue, é vida, tudo que está definido ali. Então não tem como você pensar em ação do Espírito Santo só de uma forma isolada, um ou outro, mas nós somos todos membros de um corpo que é Cristo. De maneira que a operação, todo o Espírito Santo, a operação é para um fim proveitoso. Qual que é o fim proveitoso? É salvação e engrandecimento do Senhor Jesus. Então não existe dons. Qual o fim proveitoso de um dom? Não é para engrandecer o homem, não é para destacar o homem, que o homem ele é só que um instrumento da parte de Deus. Se você tivesse um homem, eu tenho todos os dons espirituais. Você pode até ter no corpo. No corpo você tem. Aí você é pastor da igreja, você é membro da igreja, você faz parte do culto ali. Então, quando todos reúne ali, você tem os 9 dons que está na igreja. Agora, se você agora, mas uma pessoa, uma única pessoa ter todos esses dons, aí seria uma coisa assim, talvez muito particular, muito inédito nisso aí, uma pessoa tão espetacular que pudesse reunir esses dons em si mesmo. E nós não temos, no nosso meio, nós não temos nenhuma experiência disso, porque nós aprendemos e a nossa experiência é a ação do Espírito Santo no corpo, agindo ali, de maneira que o propósito útil da ação do Espírito Santo é o quê? Enaltecer o Senhor Jesus, que ele seja glorificado, e não o homem.
0: Alexandre, eu costumo dizer, às vezes, quando eu falo sobre dons espirituais, que o grande equívoco que nós podemos cometer, e eu acho que os movimentos pentecostais, as igrejas chamadas pentecostais, podem cometer, é ler apenas os 11 primeiros versículos do capítulo 12 da primeira carta aos Coríntios. Os primeiros 11 versículos falam exatamente sobre isso que você falou. Agora, a partir do 12º, Paulo usa umas expressões muito interessantes. O olho não pode ser ouvido, né, e tal. Então ele começa a dizer o seguinte: os membros são diferentes e eles têm funções diferentes. Então, quer dizer, você não, o membro só não é o corpo, né? Então isso está muito claro a partir do versículo 12, quando Paulo mostra a necessidade dos dons, como você falou, a plenitude do Espírito Santo está no corpo, não está no homem de forma individual. E outra coisa que você colocou bem aí, que é o início do capítulo 12, quando ele diz que o dom é para um fim proveitoso. Qual o fim proveitoso? É individual? O fim proveitoso é alguém? Não. O fim proveitoso é o corpo.
1: O benefício é para o corpo. Então não existe a pessoa, ainda mais até a questão de prática, né? A Bíblia fala, se alguém profetiza, outro julgue. Ou seja, você vai profetizar, você vai ter o para discernir.
0: Exato, exato.
1: Então você vai ter o dom, você mesmo vai discernir. Um fale, outro interprete. Você vai interpretar, você vai falar.
0: É.
1: Ou seja, então você tem aquele equilíbrio, o Senhor deu um equilíbrio à igreja.
0: Exatamente.
1: Justamente para poder definir que o corpo ele tem membro individual e ação própria.
0: No início da nossa igreja, nós tivemos uns problemas que depois foram corrigidos. O irmão, ele mesmo falava em línguas e ele mesmo interpretava. Ele falava em língua e ele mesmo interpretava. Isso depois o Senhor mostrou que ele não queria isso. Ele queria um falando em línguas e outro interpretando. Porque, na verdade, a doutrina é essa: um fala em línguas e outro interpreta, né? Porque
1: Exatamente.
0: quem fala em línguas edifica a si mesmo, mas quem interpreta edifica toda a igreja, corpo. Então, quer dizer, o benefício é para todo o corpo. Alexandre, outra coisa importante que a gente

0: observa, os dons, você, vamos voltar aqui ao fim proveitoso. Você disse, os dons espirituais têm dois objetivos, eu queria voltar a esse assunto. Salvação e engrandecer o Senhor, como que você falou, né?
1: Enaltecer o
0: Senhor. Enaltecer
1: Jesus, que é a vida que está no corpo.
0: Jesus, que é a vida que está no corpo. Esses dois pontos são muito importantes. Na carta de Judas, diz que a salvação é comum. A salvação comum não é a salvação simples. A salvação comum é corpo. Então, vamos pegar praticamente isso para os irmãos que estão assistindo. Porque o pastor Alexandre disse que um dos objetivos dos dons espirituais da vida da igreja é salvação. Mas como salvação? Jesus não vai buscar, não vem buscar uma parte do corpo. Jesus vem buscar o corpo todo. Então vamos lá. Por que o pastor Alexandre disse que um dos objetivos dos dons espirituais na vida do corpo é salvação? Veja, e aí eu vou passar para ele de novo. Quando você está aqui numa situação, eu estou numa situação, mas eu não sei o que está ali na frente, profeticamente. O pastor Alexandre é membro da igreja e ele tem um dom comigo. E ele chega para mim e diz assim, olha, o senhor falou isso a seu respeito. Quando ele entrega um dom a meu respeito, o dom que ele tem a meu respeito tem um fim. Qual a finalidade? É minha salvação. Hã? O fim proveitoso é minha salvação. Por quê? Porque eu posso perder a salvação. Quem está em pé, veja e não caia. Não é isso, pastor?
1: Exato. O dom, ele tem uma finalidade prática. O dom não é para algum tipo de exibição, ou para você dizer o seguinte, não, aqui Deus fala que o Espírito Santo está operando, não é isso. A operação dele, as pessoas vão ver esses sinais. Porque a Bíblia fala, toda a ação da igreja já segue de sinais. Então, se ela segue de sinais, o quê? Para edificação. E o dom, ele edifica o corpo. O corpo, a igreja. Então, o dom edifica o corpo. Você pode até, vamos assim, até hipoteticamente dizer o seguinte, houve um dom espiritual de cura. Uma pessoa, ela foi curada. E nem se converteu. Você não, peraí, mas essa pessoa foi curada, não se converteu. Espera, ela viu o milagre acontecer na vida dela e não se converteu. Aí você põe em ponto. Agora, bem, então foi uma cura desperdiçada? Não. Porque essa cura ali, ela edificou aquela igreja, o corpo, aqueles que participaram.
0: Exatamente.
1: Eles estão edificados. Mas para a pessoa era para se converter também? Não, isso aí não. Exatamente. Ela recebeu o benefício, recebeu. A Bíblia diz que Deus nunca fica devendo nada a ninguém. Nada a ninguém. Até quando, gosto de usar aquele texto lá de Nabucodonosor, que ele invade Tiro e chegou lá e foi um prejuízo à campanha bélica dele. Não, eu vou ver os homens, o exército foi tudo, mas é Deus que eu tinha direcionado ali. Ele disse, você, Deus põe anzóis no nariz dos reis e põe lá. Só que Nabucodonosor exerceu um juízo sobre Tiro, que era juízo de Deus. Ou seja, ele exerceu uma campanha militar que era juízo de Deus que determinou. Só que foi uma campanha prejudicial para ele financeiramente. A pessoa disse, olha, o rei da Babilônia fez um bom serviço a mim, mas não teve paga para ele. Então, eu vou dar o Egito para ele como paga o que ele fez em Tiro. Ou seja, vê como é que é. Deus cumpre aquilo que é a palavra dele. Então, a pessoa, você foi curada? Foi. Você recebeu sua paga? Você está pago. Você está curado, você tem saúde. Agora, se você não aproveitou isso com a sua salvação, o corpo aproveitou.
0: Claro.
1: O corpo está
0: claro,
1: aproveitando. O corpo está claro, desfrutando disso. Outra coisa, ó. Esse testemunho vai ser contado daqui um ano, 10, 50, gerações futuras vão dizer desse testemunho.
0: Às vezes, Alexandre, às vezes, eu sempre digo isso também quando eu dou aula sobre dons espirituais. Eu tenho dois assuntos que eu discuto com você. Você falou sobre o primeiro, que é o fim proveitoso, que é a salvação. E às vezes o dom, ele a pessoa recebeu a cura, como você falou, e a pessoa não recebeu o benefício, recebeu a cura e não teve a experiência de salvação, a experiência lá dos leprosos, mesma coisa. Mas a igreja foi edificada porque ela viu a operação do Espírito Santo na vida.

0: da igreja. Então, aquilo ali edificou. Eu vi você ser curado. Tá, você não valorizou, mas eu fui edificado. Não, Deus curou Alexandre. Rapaz, Alexandre estava numa situação difícil. Deus, rapaz, você viu o que Deus fez e tal. Então, o objetivo, o fim proveitoso da cura que aconteceu em você, se viu para mim e se viu para outros irmãos. Isso é o fim proveitoso. Então, o fim, salvação, porque preserva, então, mesmo na cura, mesmo na libertação, mesmo naquilo que é profético e tal, você colocou isso muito bem. O fim proveitoso, salvação. Mas uma outra...
1: Só para te cortar um pouquinho, porque por que o fim proveitoso é a salvação e não é a cura em si mesmo? Porque a cura, a doença, vem outra doença, vem a velhice, a pessoa morre. Então aquela cura, ela vai ser absorvida com o tempo que vai...
0: Claro, claro, ela é temporária.
1: É temporária, mas o efeito da indicação é eterno.
0: Eterno, exatamente, isso é muito bom. Mas outra coisa que é muito importante, você colocou aí, eu confesso que nesses anos todos que eu falo sobre esse assunto, eu abordo, mas não abordo esse assunto. Mas você me despertou uma coisa muito interessante. Há muita coisa que os irmãos estão vendo aqui que acontece às vezes espontaneamente, né, de forma... surge na hora, né? Você abordou um assunto, Alexandre, muito, muito, muito importante. O dom espiritual, ele tem o objetivo que é salvação. E o outro objetivo, Alexandre, que você abordou, é muito importante para você que está assistindo, enaltecer Jesus. O dom espiritual não é para promover o homem. Isso, esse assunto, Alexandre, eu quero chamar a sua atenção. Você foi num ponto fundamental. O dom espiritual, ele o fim proveitoso, ele edifica a igreja, mas ele enaltece Jesus.
1: Isso aí você começa desde a mensagem de Pedro, a primeira mensagem dele. Quando o Espírito Santo foi derramado, línguas de fogo, vento impetuoso, operação, aquilo que chamou a atenção de todo mundo, despertou todo mundo a olhar para aquele... A hora que se o Espírito Santo não fosse derramado ali, ninguém ia notar nem a presença daqueles que estavam ali em Jerusalém. Mas o Espírito Santo foi derramado e Pedro, a mensagem que Pedro foi tomado pelo Espírito Santo, falou sobre quem? Justamente sobre Jesus. Então ele está dizendo só, tudo que vai acontecer a partir de agora, com a descida do Espírito Santo, ele faz, ó, Jesus está aqui, Jesus está vivo, Jesus é poderoso, ele é o nosso Senhor, é o nosso Deus, e não tem outro propósito senão isso. Aí que você vai ver, tanto na história da igreja, como no nosso tempo, como os dons enaltecem o Senhor Jesus. Como ele é engrandecido nos dons espirituais.
0: A cura
1: do coxo.
0: Do coxo, exatamente.
1: Não temos nada. Tem prata, ele está olhando para a gente. Você acha que vai receber uma coisa de nós?
0: Exatamente.
1: Você acha que vai fazer uma coisa para você? Você acha que o que vai acontecer nesse encontro nosso aqui tem alguma coisa a ver conosco? De jeito nenhum. Em nome de Jesus Cristo, Nazareno, levanta e anda. Ponto.
0: Alexandre, isso é muito importante, não só para nós, os pastores novos, até aqueles que gostam de coisas. A gente fala, os erros, nós somos corrigidos, né? E a vantagem de corpo é que a gente é corrigido. O grande erro dos movimentos pentecostais, às vezes, e pode ser nosso também, é quando nós achamos que o dom espiritual vai nos enaltecer. Vai enaltecer o homem. Quer dizer... Então, eu sou o homem da cura. Oh, procuro como fulano que ele é usado em cura. Ou o outro que é profeta e tal. Essa é um erro crasso. Você colocou muito bem isso aí. O dom espiritual, ele edifica a igreja e enaltece o nome de Jesus.
1: Uma coisa que a experiência nossa, até eu contei algumas vezes o Manaim Lara, foi uma visita que foi feita ao enfermo. E vai até ferrolar e foi aquele grupo de visita, né? Chega lá, entra uma, outra, visita aquele negócio. Ele até brinco lá, né? Que ele vai instrumentista, ele sempre tem um banquinho para ele. Né? Você vai num lugar apertado assim, ó, tem três bancos. Um banco é do instrumentista. Eu sempre falo, se você não gosta de ficar em pé em visita, então aprende a tocar instrumento, você vai ter um banquinho para sentar. O resto vai ficar em pé, mas você vai ficar sentado. E onde começa a visita, o instrumentista já chegou e começou a dedilhar louvor. E quando a pessoa acerta ali, conversar, a coisa toda. Aí quando começou a visita, o senhor começou a falar. Fizeram o clamor, o senhor começou a falar. Só enquanto o meu servo dedilhava o instrumento, eu curei

0: Aí ele falou o seguinte: peraí, nós nem oramos, nem pusemos as mãos, não fizemos nada, só fizemos aqui o instrumentista que já estava em comunhão com o Senhor, tocou o instrumento. Quer dizer, não foi, ele não tem dom de cura, ninguém ali tem dom de cura, assim, vamos assim dizer, se você, mas o corpo tem o dom de cura. Claro. Então, naquele momento ali, quer dizer, o Espírito Santo operou a cura, que é um dom espiritual. Você olhou o seguinte, que foi instrumentista, eu não lembro, só dedilhou o instrumento. Sim. Foi quem fez o clamor? Foi quem interpretou? Não. Deus operou ali no corpo, usou o corpo para aquele... Então, quando o doente foi curado, eu disse, peraí, eu vou agradecer a quem? Ao pastor que me visitou? Ao instrumentista? Lá o diácono da igreja? Não sobrou ninguém, só sobrou Jesus. Senhor, eu glorifico o teu nome por essa cura, por essa bênção, que foi uma operação sua na minha vida.
1: Eu acho que esse segundo programa, esse programa agora, hoje, há duas coisas que os irmãos precisam aprender e colocar, né? A gente sempre aprende, né? O tempo vai passando, a gente nunca... A vida é uma escola, né? não é uma frase feita, mas eu gosto de frases feitas também. A vida é uma escola, e já se dizia que o homem é um ser incompleto. E como servos, nós somos mais incompletos ainda. A gente está sempre aprendendo, porque a doutrina é dinâmica, né? O momento da doutrina também. A doutrina é dinâmica porque ela está estabelecida, o nosso entendimento que não está ainda. Nós precisamos que o Senhor venha aperfeiçoando o nosso entendimento. A doutrina é eterna, está perfeita, completa. Então nós, na nossa limitação, é que não alcançamos o todo. Mas hoje, nesse programa, duas coisas importantes que eu aprendi. Eu aprendi com o Alexandre ali. Ele colocou duas coisas muito importantes que nós precisamos colocar com relação a dons espirituais na vida da igreja. Presta atenção. Nós falamos sobre tudo, dons espirituais é no corpo e tal. Mas o dom espiritual, ele tem o primeiro fim proveitoso, que é a salvação. A sua salvação, a salvação é no corpo. Então, a primeira coisa, o dom espiritual, ele tem o objetivo, salvação no corpo. Esse é o ponto importante. Segundo ponto, o dom espiritual não enaltece o homem. O dom espiritual enaltece Jesus, que é o autor e consumador de tudo isso, inclusive da nossa fé. Esses dois pontos são muito importantes para nós colocarmos dentro desse assunto novo que a gente está colocando, inclusive nas nossas próximas aulas, Alexandre. Eu vou colocar isso, entendeu? O dom espiritual, ele tem dois pontos importantes. Fim proveitoso, salvação, isso aí. Tudo que acontece, quando tu revela seu respeito, salvação. Quando o Senhor mostra seu respeito, é salvação. Tudo para preservar a sua salvação. Mas enaltecer o nome de Jesus, que é fundamental para nós. Nós estamos chegando mais uma vez ao final. Pastor Alexandre, a paz do Senhor.
0: A paz do Senhor, Amadeu, a paz do Senhor.
1: A paz do Senhor a todos. No nosso próximo programa, nós vamos continuar falando sobre dons espirituais na vida da igreja. Eu, pastor Alexandre, tenho trazido... O pastor já não conhece muito Bíblia, tá? Ele sabe, conhece muito Bíblia. Ele nasceu no Evangelho, eu não. Eu vim com 19 anos, então é diferente. Ele passou a infância toda vendo Bíblia, conhece muita Bíblia. E, pastor Alexandre, nós vamos falar no próximo programa. Eu quero que você medite também sobre isso. Eu sou mais esquecido que você, pois. Mas nós vamos falar sobre os dons espirituais. E nós vamos falar sobre dois dons que quase não se valoriza. Então guarda isso, que vamos começar com esse assunto dos próximos programas. Discernimento e sabedoria, que são dois dons praticamente invisíveis dentro dos nove dons. E a pergunta que eu faço para você, e eu deixo para você, meu irmão, que está assistindo: onde estaria a igreja se esses dons não existissem nos nove? Onde a igreja estaria se esses dois dons não existissem na vida da igreja? Essa é a pergunta que eu deixo para você. Não discutir isso no nosso próximo programa. A paz do Senhor a todos.

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3: Olá, ouvintes da Rádio Manaim. Eu sou Andréia Talma e vamos conversar com a Débora Ferreira, formada em artes e design, consultoria de estilo e especialista em posicionamento de imagem. O tema de hoje é: como funciona o método 5R para imagem profissional?
4: Oiê, Andréia, oi, irmãos, a paz do Senhor Jesus. É um prazer falar aqui para vocês. Esse método é um método 100% autoral nosso, da AFUO, método de posicionamento de imagem. Ele funciona em 5 etapas. A primeira delas, nós vamos estudar a sua identidade. Então, são perguntas que vai trazendo esse olhar para dentro. Segunda é a fase do propósito, onde nós vamos investigar qual que é o seu propósito, os seus porquês. A terceira fase é a fase da persona, é onde nós vamos entender para qual público nós vamos direcionar a sua imagem. E a quarta fase é a fase mais gostosa de todas, que é a do estilo, onde a gente vai ver quais cores, texturas, formas dentro dos 7 estilos universais que você se encaixa. E a quinta fase é a fase do universo visual, onde nós vamos pegar todas essas informações e colocar em termos visuais para a gente conseguir visualizar aquilo que funciona, aquilo que não. Então, esse é o processo de posicionamento que a gente acredita e que faz sentido.
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